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0: a sonhar com o futuro. Não é somente imaginar o que se quer, mas agir no presente de modo a criar condições para concretizar aquilo que tanto se deseja. É preciso ter objetivos na vida para que saibamos qual o melhor caminho que devemos seguir para lá chegar. Quem não sabe onde quer chegar, qualquer lugar é bom. Por isso, acredite sempre nos seus sonhos e estabeleça objetivos que reflitam o que realmente quer alcançar no futuro. Defina quais as atitudes que necessitam ser tomadas hoje para realizar as suas metas no amanhã. Execute-as e aja no seu presente. Esteja atento às oportunidades que possam surgir no seu caminho. Lembre-se que as oportunidades não caem do céu. É preciso ir buscá-las, correr atrás, mergulhar fundo, voar alto. Muitas vezes, será necessário voltar ao ponto de partida e começar tudo de novo. As oportunidades serão sempre melhor aproveitadas por aqueles que nunca deixaram de acreditar. Pense nisto e seja feliz.
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1: São 14h. Boa noite.
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0: já cá estou para a emissão de meio da semana, quarta-feira. Vamos a isto, vai começar o Planeta. À quarta-feira, no período intermédio de semana, olha, olhamos assim para o fim de semana, já está muito próximo, olhamos para trás e passou exatamente o mesmo tempo, portanto, o melhor é mesmo respirar fundo e divertir-se. Vai começar o Planeta Alegria aqui na sua rádio e na sua vida. Eu sou o Nuno Soares, vou consigo durante a próxima hora de rádio. Aproveito porque hoje é um daqueles programas que você não vai querer perder por nada deste mundo. Siga-nos em planetaalegriaradio.pt e pode sempre falar connosco para geral@planetaalegriaradio.pt. Este é o Planeta Alegria.
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0: 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Se quer pedir apanhados, é este o número para onde pode ligar: 234-060-770. 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A Soraya Ramos é a primeira convidada musical com Quero Fugir.

0: Ora, um é um problema, dois também, três talvez. Manuela Betancourt com instalação de três televisões.
1: Estou.
2: Então, boa tarde. Queria falar, por favor, com a sua dona Manuela Betancourt.
1: É a própria.
2: Olá, dona Manuela, como está? Passou bem? Fala o Júlio Diniz. Eu estou a ligar. Diga-me só uma coisa. Queria aqui confirmar a instalação, então, amanhã, que a filha da senhora fez, se pode ser por volta das 9:30 da manhã.
1: Desculpe lá, desculpe.
2: Eu queria falar com a dona Manuela Betancourt. É a senhora, não é?
1: Sim, é sim, é sim.
2: A senhora já tem a TV cabo instalada, não tem, dona Manuela?
1: Tem, sim, senhor.
2: Muito
1: tem.
2: Bem. Nós amanhã vamos então fazer a instalação para mais três televisões, de acordo com o que fez aqui, portanto, o pedido que a sua filha fez.
1: Ah, está bem. A minha filha fez o pedido, eu não sabia.
2: Olha, deixe-me só dizer, portanto, nós fizemos agora o débito direto à sua conta.
1: Olha, a minha filha está aqui comigo. Eu já passo o telemóvel a ela, porque é lá que resolve essas coisas.
2: Mas deixe-me só dizer, nós debitámos agora já os 339 € à conta da senhora, está bem?
1: Olha, aguarda um momento.
3: Sim. Estou.
2: Boa tarde.
3: Ah, sim, boa tarde.
2: Muito boa tarde. Estou a falar com a dona, deixe-me só ver, a dona Filipa, não é?
3: Exato.
2: Muito bem. Foi a senhora que fez aqui o pedido para fazer a instalação do restante de serviço da TV Cabo amanhã na casa da mãe da senhora? É só para dizer que nós já fizemos o débito dos 399 € e que vamos instalar amanhã às 9 da manhã.
3: Não pedi nada disso.
2: Sim, eu tenho aqui o pedido.
3: Um pedido de
2: instalação para mais três televisões na casa da mãe da senhora.
3: Nós só temos uma televisão? Não queria pedir para mais três.
2: Sim, mas...
3: Estão ao governo?
2: Mas nós já...
3: Não, desculpe, mas não.
2: Nós já debitámos
3: o...
2: Nós já
3: e onde é que está o pedido?
2: A senhora mandou por internet.
3: O pedido foi pela internet? Não,
2: Confirme-me só. Portanto, é a dona Manuela Betancourt, não é? Mora no número 19 do São Gonçalo.
3: É exatamente.
2: Na travessa do Pomar, no Funchal, não é?
3: Exato. E quem é que enviou o e-mail?
2: Filipa Neide, é a senhora.
3: Filipa Neide?
2: Sim.
3: Não, deve haver um engano muito grande.
2: Olha, de qualquer forma é assim. Portanto, nós já fizemos o débito à conta da mãe da senhora.
3: Ah, mas isto deve ser um engano muito grande, porque não fez. Nós só temos uma televisão, como é que eu ia pedir para ter os telefones?
2: Pois, nós não sabemos quantas televisões é que a senhora tem ou quer comprar, não é?
3: Claro, exatamente, eu compreendo, mas não fez pedido nenhum.
2: Sim, mas nós já cobrámos à conta da mãe da senhora e amanhã vamos instalar.
3: Não, mas não podem instalar, porque nós não temos televisões para isso.
2: A minha senhora, mas já foi...
3: Mas
2: nós já debitámos os 309 € à conta da mãe da senhora.
3: Mas que é que deu o número da conta?
2: Então, nós temos os dados todos da mãe da senhora.
3: Não pode ser, não. Deve haver um engano muito grande. Com quem é que eu posso falar? Amanhã?
2: Pode falar comigo agora, esteja à vontade.
3: E podem reencaminhar esse e-mail para o meu e-mail?
2: Não, o que nós podemos fazer é assim. Portanto, a equipa técnica vai amanhã instalar.
3: Qual é o e-mail? Desculpe lá. Não pode instalar, mas nós não temos. O que é que eles vão lá instalar?
2: Vão instalar, portanto, os pontos de acesso a mais três televisões. Vão
3: mas,
2: pôr...
3: mas eu não quero, eu não pedi nada disso. Eu não quero, nem tenho quatro para televisões, nem para pôr pontos, nem nada disso.
2: Pronto, mas...
3: Isso é um engano muito grande. Não...
2: Mas se a senhora... Se a senhora não estiver satisfeita... Eu não tenho acesso a essa informação aqui. Isso é com os meus superiores. O que eu lhe posso dizer é assim. Portanto, nós fazemos o débito direto à conta... Já fizemos o débito. Fazemos a entrega e a aplicação amanhã. Se a senhora não ficar satisfeita... Diga.
3: Mas nós não aceitamos isso porque não fez pedido nenhum. Eu não compreendo.
2: Mas a senhora fez o pedido. Eu tenho aqui a confirmação do pedido. A senhora chama-se Filipe Neide?
3: Mas cá, Filipe Neide?
2: Sim, a senhora chama-se Filipa Neide?
3: Não, senhor, Filipa Neide, não.
2: Então, como é que
3: não,
2: a senhora... Como é que a senhora
3: não,
2: se chama?
3: Eu sou Filipa Raquel, Filipa Neide, não.
2: Posso estar aqui com alguma informação errada? Eu também não... Eu só tenho aqui...
3: Ah, pode.
2: Diga.
3: Mas eu não tenho mais nomes, não. O e-mail é só isso.
2: Minha senhora, eu já lhe expliquei que não tenho acesso aos e-mails. Portanto,
3: mas nós temos que falar com alguém responsável, com alguém superior a si.
2: A senhora aguarda um minuto, por favor.
3: Exatamente.
2: Aguarde só um minuto, por favor, está bem? Não desligue.
3: Tá. Não consigo ver. Caralho, mas que coisa. Lembro-me.
2: Estou, Dona Filipa?
3: Está sim,
2: pois,
3: diga.
2: O meu superior disse, sim, senhora, que era para instalar então amanhã e que se a senhora não ficar satisfeita, que dirija-se a uma... Diga.
3: Ela não percebeu, é que não, eu não fiz esse pedido.
2: Mas é isso que eu lhe estou...
3: Eu não quero que vá lá ninguém porque eu não fiz esse pedido.
2: Deixa-me só concluir.
3: E tem que falar com alguém superior. Não sei, ele deu-me um contacto ou...
2: Portanto,
3: e esse desvalor não pode ser, porque não fiz nenhum pedido.
2: Se a senhora estiver ao pé de um multibanco, confirme, porque foi eu que fiz o débito há minutos atrás.
3: Meu Deus do céu, mas não pode ser, não.
2: Mas era isso que eu lhe estava a explicar. Deixa-me
1: só... Espera
2: só
1: um momento, tens, vá. Está sim, boa tarde, estou a falar com quem?
2: Falo ao Pedro Dias.
1: Com quem, desculpa?
2: Pedro Dias.
1: Pedro Dias, de onde? Sim.
2: Eu estou ligado de Lisboa. A senhora, diga-me o seu nome, por favor.
1: Está ligado de Lisboa, mas de onde? De onde?
2: Da TV Cabo.
1: Que empresa?
2: Da TV Cabo.
1: Da TV Cabo.
2: Sim.
1: Olha, é o seguinte, está a dizer que recebeu um e-mail que é por causa de uma instalação.
2: Exatamente.
1: Então é assim, manda para o e-mail que foi-lhe dado o comprovativo dessa instalação que foi pedida, e porque ninguém da minha casa... Portanto, viveu e a minha irmã e a minha mãe. Ninguém pedia instalações nenhuma, portanto, enviava-me o comprovativo, está bem?
2: A senhora é a Dona Cláudia, não é?
1: Eu não sou a Dona Cláudia, portanto...
2: Então a senhora pode-me indicar o seu nome, por favor?
1: Não posso indicar o meu nome, porque não importa para nada. E o senhor vai-se deixar de brincadeiras. Envie o comprovativo para o e-mail que foi dado com esse e-mail. Reencaminhe-se, faz favor.
2: Não, é que se a senhora continuar assim, eu vou ter que pôr isto tudo na rádio. Planeta Alegria. Apanhados como este, é só pedir 234-060-770.
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2: Regressa à música agora com Tiago Maroto, A Sogra da Minha Mulher.

0: aproveitou para dançar. Agora dança a Maria das Dores, que anda metida com o marido da Nini.
1: Quem é que fala?
2: Estou.
1: Quem é que fala?
2: Com quem deseja falar?
1: Eu queria falar com a Maria das Dores. Ela está?
2: Sou eu mesmo.
1: Ouça lá, você é uma desenvergonhada do caraças, pá. Então você...
2: Quem é eu?
1: Então você anda metida com o marido da minha prima. Que história é essa? Maria das Dores. Sim, sim, você, sim. Ouça lá, onde é que você está que eu vou falar consigo? Eu quero falar consigo. Onde é que você está?
2: Olha, desculpe, eu não conheço o senhor de lado nenhum. Eu ando com o marido da sua prima. Quem é o marido da sua prima?
1: Ouça, você anda com o marido da minha prima e tome nota. Ele já confessou tudo. Ele até disse que ia lá no Solero, que na Póvoa, que a conheceu. Você tirou-se a ele e que se fez a ele. Mas que história é esta, Maria das Dores? Diga-me.
2: Eu conheço... Olha, desculpe, eu não conheço ninguém. Mas, no Solero eu tirei-me alguém.
1: Sim, sim, sim. Diga-me... Quem? Eu vou ter consigo.
2: Olha, desculpe-me, diga-me uma coisa. Quem é o senhor e quem é esse fulano que diz que eu me atirei a ele?
1: Você sabe muito bem a quem
2: não
1: é que se andou a atirar.
2: Olha, o senhor deve estar muito enganado no número do telefone.
1: Ele já contou tudo.
2: Eu não me interessa o que esse fulano e os senhores estão a dizer. Eu não me atirei a ninguém, nem me atirei a ninguém. Graças a Deus não preciso disso, sabe? Fica o senhor sabendo. Não ouço nada enquanto o senhor não me disser o nome do senhor e o desavergonhado que me disse uma coisa dessa.
1: Até a Irmelinda já disse que a senhora anda metida com ele, eu já fui falar com ela.
2: Olha, diga-me quem é essa Irmelinda.
1: É aquela senhora que trabalha na farmácia. Ouça, eu vou ter consigo.
2: Na farmácia? Olha, desculpe-me uma coisa. Que trabalha na farmácia? Que farmácia?
1: Ouça.
2: Quem é o fulano que diz que eu ando a tirar ele? Diga-me o nome.
1: Olha, eu sou José Mendes.
2: Não é o óleo.
1: Ouça, eu sou José Mendes. Tome nota. Tomem nota do meu nome, que é para não haver confusões. Sim. E eu vou ter consigo hoje e nós vamos tirar isto tudo limpo. Tome nota.
2: Olha, diga-me uma coisa. E quem é o fulano que anda a dizer que eu mando a tirar ele?
1: É o Pedro. É o Pedro Dias. Ele já me disse tudo.
2: Pedro Dias?
1: Sim, sim, sim.
2: Pedro Dias?
1: Sim, o Pedro Dias.
2: Eu nem conheço nenhum Pedro Dias,
1: agora dá-lhe um jeito de dizer que não o conhece, não é?
2: Não,
1: é uma coisa fantástica.
2: Desculpe, mas eu não conheço nenhum Pedro Dias.
1: E
2: outra coisa.
1: Você vive no bairro da Luquinha, em Matosinhos. Eu vou ter consigo.
2: Graças a Deus, nunca me atirei a ninguém. Nunca, na minha vida, sabe? Ouça, não preciso disso.
1: Você quer destruir o casamento da minha prima? Quer destruir o casamento da minha prima? É por causa dela ser rica e dele ter dinheiro, é isso?
2: Não, olha, meu senhor, eu trabalho muito. Nunca vivi e nunca hei de viver à custa de nenhum homem, sabe? Eu ponho-me a pé às 5 horas da manhã para trabalhar e vou trabalhar. Nunca vivi. À custa de nenhum homem. Nem vou viver agora. Nem sei quem é o senhor. Olha, até lhe estou a dar muita confiança, porque se fosse outra pessoa, até desligava. Porque assim, eu sou bem educado.
1: Isso, quem não deve, não teme, não é? Quem não deve, não teme. Não é?
2: À vontade. Não devo, nem temo. Percebe?
1: Sim.
2: Nem devo, nem temo. Sabe?
1: Olha, você não fez anos. Fez anos no dia 11?
2: Sim.
1: Então é a senhora, pá, deixe-se de tretas. Você anda metida com ele, pá, deixe-se dessas coisas. Ele até me disse que você mora no bairro da Biquinha, em Matosinhos, eu vou ir ter consigo.
2: Mas eu estou-lhe a dizer que eu não conheço nenhum Pedro Dias.
1: Ouça, você até lhe mandou mensagens de amor para o telemóvel, eu tenho aqui as mensagens.
2: Mensagens de amor?
1: Sim, você. Ouça, mas diga-me lá onde é que você está que eu vou ter consigo. Onde é que está? Diga lá.
2: Eu estou a trabalhar.
1: Sim, onde? No ECA?
2: No quê?
1: No SA, no ECA, não sei como é que vocês chamam isso. É aí que você trabalha, não é?
2: Não, eu trabalho em vários sítios, não estou no IKEA. Mas, olha, diga-me uma coisa. Eu não conheço nenhum Pedro Dias, meu senhor.
1: Oi,
2: o senhor está muito enganado.
1: Você até o trata por amorzinho. Deixe lá dessas coisas.
2: Amorzinho? Vocês não sabem da cabeça. Eu não trato ninguém por amorzinho. Amor de Deus, não me chateia a paciência.
1: Eu até já sei que você tem um Seat Ibiza preto. Portanto, eu vou descobrir onde é que você está. A bem ou a mal, agora escolha.

0: Como é que a senhora quer tratar disto?
1: Sim, como é que a senhora quer tratar disto? Diga lá.
0: Olha, eu trato bem porque assim, eu não tenho problemas. Olha, primeiro não conheço nenhum Pedro Dias. Entende?
1: Sim,
0: não conheço nenhum Pedro Dias.
1: É o marido da minha prima. É aquele com quem você anda metida.
0: Olha, mas eu não ando metida com ninguém. Você não está bom da cabeça, de certeza absoluta.
1: Agora...
0: Nem você, olha, nem você, nem esse Pedro Dias. Eu não ando metida com ninguém, tenho ninguém.
1: A Irmelinda também está a mentir, quer ver? Também está a dizer mentiras,
0: olha,
1: não é?
0: Pois, eu não sei, olha, eu nem sei quem é essa Irmelinda,
1: É a senhora da farmácia que já, com quem eu fui falar e que me disse, não, ela realmente anda enrabixada com ele. Ela disse-me tudo, pá. Mas diga-me lá onde é que você está que eu vou ter consigo. Onde é que você está?
0: Diga-me. Olha, eu estou a trabalhar.
1: Aonde?
0: Não posso sair do meu trabalho.
1: Mas então diga-me uma hora e eu vou me encontrar consigo onde a senhora quiser. Vamos tirar isto limpo.
0: Ah, pô, olha, tiramos, sim, senhora. Sim. Então, onde é que está o problema?
1: Diga-me lá, onde é que nós nos encontramos e quando? A que horas? Hoje, diga lá.
0: Às 2 horas.
1: Onde?
0: Eu não posso, de onde estou a trabalhar, não posso ir ser às 2 horas. Que é? Aqui na...
1: Mas olha, não vá com ideias de se atirar a mim, porque eu não sou desses, está bem? Fica já avisadinha.
0: Olha, eu queria que o senhor fosse... Já lhe disse assim, se está-me a tirar do sério, está-me a fazer falar mal, porque eu não sou uma pessoa que fala mal, percebe?
1: Assim...
0: Eu já estou a mostrar muita boa vontade em ir ter com o senhor.
1: Sim.
0: Já estou a mostrar muita boa vontade. Eu quero ver a fronha desse fulano que anda a dizer uma coisa dessas. E essa senhora da farmácia, que eu não a conheço de lado nenhum, para andar a dizer uns disparates desses. Mas eu já vou ter com o senhor, porque tenho a minha consciência muito tranquila. Muito. E é por isso que eu vou ter com o senhor.
1: Mas há outra
0: pessoa. Rabos de palha. Eu não tenho rabos de palha.
1: Mas tome nota, há outra
0: Entenda
1: pessoa...
0: uma coisa. Eu não ando metida com ninguém.
1: Sim, mas há outra pessoa que confirma isto tudo.
0: Sim, e quem é essa pessoa?
1: É a Elvira. Ela sabe isto tudo.
0: A Vira que vá assim cheia de moscas, que já me tirou do sério.
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0: Olha, vá feliz. Opa, olha... Eu estava a ficar nervosa. Eu sei que a Vira está a brincar. Está bem, pronto, eu agora já estou bem. Mas, enfim, eu estou na hora de trabalho. Estou a trabalhar, não posso estar a brincar.
2: É melhor voltar à música. Wesley Safadão no Planeta Alegria.

0: Voltamos aos sorrisos do Planeta Alegria. A Maria Judite vai ter uma instalação de mel.
1: Então?
0: Muito boa noite. Sou a dona Maria Judite Leite da Silva, está?
1: Sou eu.
0: Olá, como está? É o José Mendes, estou a ligar aqui da Mel. Oh, dona Judite, diga-me só, por favor, amanhã está aí alguém em casa da senhora por volta das 9:30 da manhã?
1: Olha, mas porquê, se faz favor, hein?
0: Para fazer a instalação da Mel.
1: Instalação da Mel?
0: Sim, na casa. Dona Maria Judite Leite da Silva, certo?
1: Sim, certo.
0: Urbanização Vila Verde, número 7, bairro Viena, bairro em Vila Nova de Famalicão, certo?
1: Sim, mas eu não sei nada. Espera só um momento, faz favor.
0: Uhum.
1: Desculpe lá.
0: Diga.
1: Ó, Luís, amanhã é para vir a Mel pôr aqui alguma coisa? Amanhã é para vir a Mel montar aqui alguma coisa?
2: A Mel?
1: Olha, desculpe lá.
0: Diga.
1: Mas o meu marido está a dizer que não.
0: Sim, mas nós inclusive já fomos à conta da senhora agora tirar os 399€ da instalação. Já está paga, esteja descansada.
1: Como? Foi à minha conta tirar os 399€?
0: Sim, senhora.
1: Oh, isso deve estar mal, hein?
0: Não, está bem. Já fizemos o débito, certo?
1: Olha, fizeram o débito como assim, hein?
0: Por débito direto à conta da senhora.
1: Mas eu não mandei nada.
0: Sim, mas quando a senhora fez o processo de adesão...
1: Quem? Mas eu não fiz nada.
0: Ora bem, nós temos para instalar amanhã, são 2 pontos de televisão, internet, 6 telemóveis e ainda uma...
1: Não, mas olha, está mal.
0: Não está mal.
1: Está mal, eu só estou aqui em casa, eu e o meu marido, e vou passar ao meu marido. Podia às vezes ter sido ele... Está a perceber, e que até não me tivesse dito nada, que fosse até alguma surpresa.
0: Não, mas eu tenho é que falar com a senhora, porque a instalação está em seu nome.
1: Não, mas eu não fiz nada, a instalação está em meu nome, não. Até porque tudo aqui em casa está em nome do meu marido, nada no meu nome.
0: Ora bem, a solução é esta. Se a senhora estiver aí...
1: Mas já tirou da minha conta 399. Olha, e como é que... Diga, e quem é que deu o livro para tirar o dinheiro da minha conta?
0: Nós não precisamos. Pelo nome da senhora, nós encontramos o banco e fazemos o débito direto.
1: Mas não pode ser.
0: Não pode ser
1: que eu não fiz nada.
0: Mas já está feito. Pronto, é assim.
1: Já está feito, não, mas vamos ter de verem o que é que se passa, porque não está feito.
0: Já está feito, já.
1: Eu não assinei nada.
0: Sim, mas a senhora assina amanhã, não tem problema nenhum. Quando estiverem os meus colegas, a senhora amanhã assina, está bem?
1: Não, eu não assino nada.
0: Repare, às 9:30 da manhã estão aí os meus colegas para fazer a instalação. A senhora quer que eles instalem ou não quer que eles instalem?
1: Não, eu não quero, nem mandei ninguém instalar, nem dei autorização para ninguém me levantar dinheiro da minha conta.
0: Mas também só lhe tirámos 399€, ó dona Maria.
1: Mas não pode ter tirado.
0: Já tirei, fui eu que fiz o débito.
1: Já tirou, mas não pode ter tirado, porque eu nem assinei nada, nem falei com ninguém da Mel.
0: Mas a solução que a senhora tem é assim: amanhã, quando estiverem os meus colegas, ou a senhora deixa instalar ou manda-os embora. Se os mandar embora...
1: Não mando instalar nada e pronto, vou já andar para a frente, porque isso está, alguma coisa está mal.
0: Ó dona Maria Judite, mas se a senhora quiser a restituição do seu dinheiro, a senhora dirige-se aqui à nossa loja de Lisboa e é-lhe entregue na hora.
1: Olha, só essa faltava, eu morar em Famalicão e ir a Lisboa. Se não dei ordem para ninguém, se não falei com ninguém, como é que pode ser tirar o dinheiro da minha conta?
0: Também só tirámos 399,99.
1: Só tiraram 399?
0: Só.
1: Isso é tirar toda a senhora, sim.
0: Desculpe?
1: Só tiraram 399?
0: Ponto 99, sim.
1: Mas eu gostava de saber por que motivo é que me tiraram, se eu não falei com ninguém, não aderia nada, ninguém me disse nada.
0: Será que a senhora não aderiu e se calhar esqueceu-se?
1: Diga.
0: Será que a senhora não aderiu e se calhar esqueceu-se?
1: Não, por amor de Deus, não. Eles não sabem com quem é que estão a falar, porque... Não, eu esqueci alguma coisa. Até porque essas coisas é tudo com o meu marido. Está a perceber?
0: Pronto, vamos fazer assim.
1: Eu muitas vezes venho aqui tocar à porta e tudo, e eu digo logo assim: olha, o meu marido não está. Se quiser falar alguma coisa, venha à noite, que no fim do trabalho, ou isto ou aquilo. Por isso, alguma coisa não está mal. Tem que estar mal.
0: Mas diga uma coisa, a senhora quer se dirigir aqui à loja de Lisboa para ser restituído o dinheiro?
1: Não, que eu não vou ir de Famalicão a Lisboa. Se eu não mandei tirar nada, porquê é que eu tenho de ir a Lisboa?
0: Porque é o único sítio no país onde nós fazemos a devolução de dinheiro.
1: Olha, mas desculpe lá, olha, eu vou ir daqui a Lisboa para vocês me devolver o dinheiro se eu não mandei tirar dinheiro nenhum, se eu não dei conta a ninguém, se eu não... Porquê é que eu tenho de ir a Lisboa? Se vocês me estiverem, vocês é que me vão mandar meter dinheiro.
0: É assim, nós podemos fazer a devolução à sua conta. A senhora tem que se dirigir à nossa loja aí em Famalicão, faz a reclamação. Sim. E o prazo máximo de meio ano nós devolvemos o dinheiro.
1: Não é de meio ano. Não, não vai ser de meio ano.
0: Mas é meio
1: vai
0: ano.
1: Vai ser no dia em que o bancar. Não, não. Não vai ser no prazo de meio ano. Porque... Não, não. Está a perceber?
0: Mas é de meio
1: não,
0: ano.
1: Não, não.
0: É de meio
1: vocês
0: ano.
1: Vocês vão me desculparem e isto agora até gosta de ser gravado.
0: Uhum.
1: Porque vocês no dia que me tiraram o dinheiro vão ter de o pôr lá.
0: Sim, mas a senhora pode pôr a gravar, não tem problema nenhum. Eu também estou a gravar.
1: Não tem problema nenhum, nem tem problema nenhum em andar para a frente e até arrebentar com o olho, se calhar.
0: Arrebentar
1: porque
0: com o quê? Desculpa.
1: Isso não se faz.
0: Não percebi o que a senhora. Arrebentar com o quê?
1: Diga, diga.
0: A senhora disse arrebentar com o quê que eu não entendi?
1: Com a loja, com a loja.
0: Sim, mas isso é crime. A senhora sabe disso, não sabe?
1: Hã?
0: Isso é crime.
1: Oh, é crime. E o que vocês me estão a fazer não é crime?
0: Não, senhora, eu estou-lhe a dizer que nós lhe devolvemos o dinheiro.
1: Vocês não têm nada que devolver, vocês não tinham nada que tirar, por amor de Deus.
0: Então se a senhora fez nada...
1: Não, é uma coisa que isso... Ah, não, amanhã de manhã está o meu marido já a tratar do assunto porque eu não mandei nada, não dei número nenhum. Como é que vocês se atrevem a ir mexer na conta das pessoas?
0: Então se o marido que vem aqui a Lisboa e nós pagamos-lhe logo...
1: Não, o meu marido não tem nada que ir a Lisboa. Vocês não têm nada que tirar, então quer dizer, e vão tirar, tirar o dinheiro antes de meter aqui o material. Por amor de Deus,
0: sim,
1: eu tenho aqui a minha casa recheadinha de tudo quanto é bom e nunca tal coisa aconteceu.
0: Então, não percebo porque é que a senhora está zangada por causa de 399
1: euros. Estou zangada porque acho que é uma falta de abuso, é uma falta de educação ir mexer numa coisa a qual a gente não em...
0: Se a senhora me está a dizer que na sua casa tem tudo o quanto é bom, não sei.
1: Tenho.
0: Mas não tem mel, portanto que é o melhor.
1: Não, não, porque eu não preciso de mel.
0: Precisa sim.
1: E porque eu não tenho mel? Porque eu não tenho mel? São obrigada. Vocês é que me estão a obrigar a meter a mel?
0: Não, senhora. A senhora é que fez o pedido.
1: Não, não, é mentira.
0: A senhora deve se ter esquecido.
1: Não fiz pedido nenhum.
0: A senhora deve se ter esquecido e pronto.
1: Não, mas... esquece. Oh, pelo amor de Deus. Olha, não me esteja a puxar por mim. Não esteja a puxar por mim, porque acha que eu ia fazer uma coisa. Eu ia fazer uma coisa sem autorização do meu marido, nem nada disso.
0: A minha senhora, isso não me compete a mim saber. A senhora é que sabe se o seu marido lhe autoriza ou se não autoriza. Eu não tenho nada a ver com isso, não é?
1: Nem eu tenho nada a ver com o que vocês fizeram. Alguém vai ter de resolver isto.
0: Vamos então ficar.
1: E não sou eu.
0: Vamos ficar assim. Amanhã estão os meus companheiros estão aí às 9h30.
1: Amanhã. Não tem nada a estar aqui ninguém.
0: Mas estão aí às 9h30.
1: Estão e vão levar uma corrida, de certeza absoluta.
0: Não vejo porquê, eles não lhe vão fazer mal nenhum, não é?
1: Não, ai, não fazem não, ai, não fazem não. Não fazem mal, disso tenho a certeza. Porque amanhã até já vou ter aí uma pessoa a ocupar-se dessas coisas, que é para ver o que é que eles vêm fazer, e a mostrar na assinatura que eu fiz para aderirem a meter-me um produto aqui em casa.
0: A senhora assina amanhã?
1: Não assino nada.
0: Assina.
1: Se eu não quero, é que eu não quero.
0: Eu já lhe disse que a senhora assina amanhã.
1: Olhem.
0: Entenda.
1: Está a brincar comigo, não está?
0: Não, senhora, só estou ligado do programa dos apanhados, mais nada.
2: Planeta Alegria.
1: Ai, rai. Ai, meu Deus do céu. Ai, meu Deus do céu. E estou-me aqui nervosa que eu sou. Ai, está a ver como as coisas estão. Ai, eu gosto. Como é que eu vou pedir tanta desculpa agora?
2: Mais um grande apanhado nesta emissão de quarta-feira do programa disso mesmo, de apanhados, o Planeta Alegria. Divirta-se, seja muito feliz. 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

0: A vida é uma barra sem essa mulher.
1: Ela machuca demais, parceiro.
0: Pelo amor de Deus.
1: Vamos ver que nós ganha mais.
2: É tudo por hoje. Está completa a emissão do Planeta Alegria. Já sabe que há mais amanhã, à mesma hora, no mesmo sítio. Muito obrigado pela preferência. Não se esqueça de ser feliz e fazer também alguém muito feliz. Eu sou Nuno Soares. Até amanhã, se Deus quiser.

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1: Três horas. Boa noite.

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por exemplo, de repente, um Cosme de Damião, de um Zébio, de um Coluna, de um Torres, de um Simões, de dois Águas, de um Costa Pereira, de um José Augusto, de um Chalera, de um Diamantino, de um Humberto Coelho, de um Vitor Batista, de um Xel, de um Tony, de um Bento, de um Nené, de um Stromberg, de um Rui Costa, de um Baldo, de um Mozart, de um Pradome, de um Mantorras, de um Simão e tantos, tantos outros que não cabem agora, infelizmente.

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5: São 4 horas.
6: Boa noite.
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1: Estamos em terras de devoção mariana. Atrás, a Igreja Matriz, dedicada à Nossa Senhora da Assunção. Mas o ícone maior destas terras transformaram-nas em terras da Senhora do Campo. No ano em que se comemoram 500 anos da transformação da paróquia de Santa Maria de Lamas em Comenda da Ordem de Cristo de Santa Maria de Lamas, convidamo-os a acompanharem-nos nesta visita a uma das 67 povoações do Conselho de Macedo Cavaleiros. Venham connosco. Estamos na Fonte de São Brás. As fontes, locais de encanto, locais de encontros, locais de mistérios e também locais de lendas. E por falar em lendas, todas as terras têm a sua. Desde tempos imemoriais, que as populações quiseram justificar a existência da sua aldeia com determinado nome. Ora bem, esta aldeia, que até 2003 foi conhecida como Lamas de Pudense, dizem os antigos que, no tempo das cruzadas, terá aportado aqui um cavaleiro francês, um nobre francês de seu nome Dom Pudense, que terá tomado conta de todo este território, dando inclusive, segundo a lenda, o nome à aldeia vizinha de Pudense, e terá, em determinada altura, junto do seu séquito, um dos seus criados, um dos seus servos prediletos, ao qual terá oferecido estas terras, à qual, diz a lenda, chamariam a Lama de Dom Pudense. Ora, pergunta-se sempre, no meio das lendas, em que há uma mistura, uma simbiose entre o factual e o imaginário popular, terá sido mesmo assim? Pois Lamas, quando pensamos no atual nome de Lamas, pensamos que há muitas outras lamas por aí. Se pensarmos apenas no distrito de Bragança, temos lamas de Orleão, temos lamas de Cavalo, temos Val de Lamas, mas se extravasarmos para lá das fronteiras, temos, por exemplo, Lamas de Ouro e muitas outras terras que têm origem no radical lama. No próprio Conselho de Macedo Cavaleiros temos Lama Longa. Ora bem, o que é que eram as lamas, de facto? E porquê é que um território era designado por lamas? Ora, uma lama não era mais que um local propício à pastagem, um local onde existia água. Ora, lamas é claramente um hidrotopónimo, dizem-nos os entendidos, que terá surgido a partir do vocábulo latino lamam. Só que esse era um vocábulo que praticamente não existia. Ora, lamas terá surgido, sim, com origem, provavelmente, numa qualquer outra povoação aqui ao lado, que designavam este local como local de pasto, local para pastagem. Porque, historicamente, inclusive, há locais, como nas Astúrias, onde são chamadas lhamas, ou na Galiza, onde também são chamadas lamas, e proliferam imensas povoações com esse nome, que seriam, inclusive, locais agrícolas, onde, eventualmente, existiriam até linhares que precisavam de ser regados. Portanto, a origem, a justificação para o nome de lamas tem a ver com um vocabulário agrícola. Esta era a zona de pasto, como ainda hoje é, e muito produtiva. Ora bem, quando se fala na existência de outra povoação, a primeira referência que nós temos, de facto, à existência de uma terra chamada Lamas, não Lamas de Pudense, porque Lamas de Pudense só nos surge no século XVI, é precisamente em meados do século XIII, em 1258. O que é fantástico, ao lermos esse documento, é que existia uma outra aldeia que fazia parte da jurisdição da paróquia de Santa Maria de Lamas. Estamos a falar de Castrelos. Ora, Castrelos, que ainda hoje subsiste no cadastro toponímico da freguesia como Cristelos, uma corrupção do nome original, tal como Castrelos, uma corrupção do original nome Castrelos. Ora, Castrelos é um castro pequeno. Ora, onde há castros, vindo da palavra romana castrum, castelo ou local fortificado, existiria na saída sul da povoação uma outra aldeia com o nome Castrelos, que pelo menos durou até ao século XVI, que poderá ter sido o que deu origem à posterior povoação de Lamas num local muito mais ameno. E Castrelos traz-nos algo mais. pois ainda em meados do século XVIII existia a devoção em Lamas a Santo André. Santo André, que tem reminiscências precisamente ao lado de Cristelos, na Eira de Santo André, como ainda hoje é conhecida. E Santo André leva-nos a um outro campo. Lamas fez parte dos Caminhos de Santiago, mas isso vamos explicar já a seguir. Venham connosco até à Capela de São Sebastião. Estamos ao lado de caminhos ancestrais, caminhos de peregrinação, ao lado da Capela de São Sebastião, um exemplar, presumivelmente, do século XVII, que haveria de ser reformulado já nos anos 80 do século XX, dando-lhe uma configuração que a destitui do caráter inicial que poderíamos apreciar. E porquê São Sebastião, depois de falarmos em Santo André? Ora, a peregrinação a Santiago é marcada pelas devoções paralelas dos caminhos. Ora, duas delas estão nas extremidades da povoação. Falávamos na Capela de Santo André, na extremidade sul, e temos a Capela de São Sebastião na extremidade norte, ambas à beira dos caminhos antigos de peregrinação que seguiam até à freguesia vizinha de Crujas, cujo orago é precisamente Santiago. E porquê Santo André e porquê São Sebastião? Ora, Santo André, apóstolo, irmão de Pedro, era companheiro e também sócio na pesca, se é que se pode assim chamar, de São Tiago. Daí, muitos dos caminhos terem capelas de devoção a Santo André, que era o que acontecia na saída sul da povoação de Lamas. São Sebastião é uma das devoções mais importantes à beira dos caminhos de Santiago. É muito raro vermos capelas de São Sebastião no alto dos montes, tal como veremos a seguir a capela da Senhora do Campo. Ora, as capelas à beira dos caminhos eram formas de pagamentos de promessas, muitas vezes associadas às doenças que, em época medieval, mais assolavam a população, particularmente a peste e a lepra. Ora, São Sebastião é um dos santos protetores da peste. E porquê? Na altura em que, depois do seu martírio, que a sua iconografia apresenta-se-nos com o santo atado a um tronco e cravado de flechas, na altura em que os seus restos mortais foram transladados de uma cidade para outra, a peste aí simplesmente terminou. Ora, a população achou que São Sebastião era um dos protetores da peste, à semelhança também do que acontece com São Roque ou com Santo Antão. A Igreja aproveitou essa devoção popular para fazer uma comparação entre as flechas de São Sebastião e as flechas divinas de castigo para a peste. Ora, as pessoas que faziam as peregrinações queriam a cura e, como pagamento, muitas vezes criavam capelas ou invocações em honra a São Sebastião. Estamos, precisamente, numa dessas capelas que seguramente terá surgido no âmbito dos Caminhos de Santiago e que nos conduziu a outras devoções numa terra, como dito, cuja devoção principal é a Santa Maria, Nossa Senhora. Continuamos em terras de Santa Maria. Estamos, neste momento, no interior da igreja dedicada a Nossa Senhora da Assunção. Depois de peregrinações, de falarmos nos santos e nas devoções paralelas, vamos agora centrar-nos um pouco na história de Lamas. Ora bem, como já dito anteriormente, Lamas está a caminho dos 8 séculos de história. 8 séculos que nos dão imensas personagens, personalidades, imensos factos. Ora bem, Lamas aparece-nos pela primeira vez mencionado em 1258. E o que há que relevar dessa informação? Primeiro, o primeiro lamacense alguma vez registado, de seu nome, em latim, Durandus Petri, ou seja, Durando Pires. Há que fixar esse nome para a história de Lamas, porque é, de facto, o primeiro nome que nos surge mencionado. Mas Lamas também nos dá uma outra visão sobre esses tempos conturbados ainda de um início de nacionalidade, nos primeiros reinados, estamos a falar de Dom Afonso III. Ora, contrariamente àquilo que nos é veiculado pela história que aprendemos na escola, este território era um território à parte, se é que podemos chamar-lhe uma espécie de condado à parte. Isto porquê? Porque os reis do início da nossa nacionalidade, até pelo menos Dom Afonso III, praticamente não tinham poder nesta região. Quem de facto tinha o poder eram os senhores da nobreza regional, particularmente a estirpe dos Bragançãos. E ora, é precisamente um Braganção que está umbilicalmente ligado à história de Lamas. Porque de facto, Lamas não era propriedade régia, isto é, Lamas não era reguengo. Lamas era uma terra que pertencia a um senhor com o nome Nuno Martins de Chacim. E qual é a particularidade dessa pessoa? Era um macedense. Era um macedense que foi uma das figuras mais proeminentes na história medieval portuguesa, particularmente no reinado de Dom Afonso III e de Dom Dinis. Ora, com Dom Afonso III, chegou a ser o meirinho-mor do reino, isto é, o polícia-geral do reino, a pessoa que efetivamente mandava. Mas para lá disso, foi também o educador, o aio do grande rei medieval, Dom Dinis. E quando Dom Dinis chega ao trono, transforma logo na figura maior da corte, mordomo-mor. Ora, tivemos um macedense da estirpe dos Bragançãos, cuja honra era em Chacim, daí Dom Nuno Martins de Chacim, que era, de facto, o proprietário, o dono dos direitos de Lamas, e provavelmente terá sido um dos seus antecedentes, isto é, ou o pai ou o avô, efetivamente a pessoa que terá fundado Lamas, daí eles serem os proprietários. Mas havia também um outro ou uma outra instituição que realmente mandava nos destinos de Lamas e que mandou nos destinos de Lamas durante 3 séculos, o mosteiro beneditino de Castro de Avelãs. Ora, os cluniacenses, assim chamados, porque seguiam a regra de Cluny, eram de facto os donos efetivos de Lamas e foram os donos de Lamas até pelo menos ao século XVI, quando Lamas, numa conjuntura de criação da Diocese de Miranda, em 1545, os monges de Castro de Avelãs e o mosteiro de Castro de Avelãs perde o poder que tinha em toda a região. Ora, esta terra não existiria, com toda a probabilidade de hoje, sem todo o empenho que os monges tiveram. Aliás, em toda a documentação medieval, eles vêm mencionados como sendo proprietários de imensos casais em Lamas. E não só, tinham os direitos do padroado da Igreja. Lamas aparece-nos ao longo da Idade Média, imensas vezes, pela nomeação de párocos, que eram párocos nomeados precisamente pelo abade de Castro de Avelãs e depois, obviamente, aprovado pelo arcebispo de Braga, que até precisamente a meados do século XVI detinha a superioridade espiritual em toda esta região. Ora, Lamas segue, por isso, um caminho ligado aos beneditinos. Por isso, hoje, em Lamas, toda a gente sabe o que são as sortes. Toda a gente pensa o que serão as sortes. Há também mais uma lenda associada, que terá sido um senhor rico, que terá deixado uma grande propriedade para a população de Lamas. Ora bem, a realidade é que as sortes ficam num sítio cujo topónimo é a Queitada. Ora, Queitada, que nada tem a ver com coitadismo ou com coitadinha. Queitada é mais uma deturpação de coutada. Ora, coutada eram as terras, os coutos ligados às ordens eclesiásticas, às ordens religiosas. Portanto, as sortes, quando surgem, terá sido, seguramente, depois do século XVI, em propriedades que antes eram dos beneditinos e que lhes foram retiradas a partir do momento em que foi criada a Diocese de Miranda. Ora, mas Lamas tem muito mais do que esses personagens importantes dessa fase em que há uma afirmação do poder régio. Estamos no ano em que Lamas cumpre os 500 anos, 5 séculos de transformação de uma simples paróquia em Comenda da Ordem de Cristo. A Comenda da Ordem de Cristo de Santa Maria de Lamas. Ora, para uma paróquia ser elevada à comenda da Ordem de Cristo, essa paróquia tinha que ter algo

de donatários da terra, e daí também a pressão da própria diocese para que os monges beneditinos daqui tenham saído, e a partir de 1520, Lamas passa a ser propriedade com direitos de pessoas ligadas essencialmente a Dom Manuel I, que quis precisamente beneficiar todos aqueles que ao serviço do rei iam para conquistas, nomeadamente em África, e que recebiam os rendimentos de uma igreja ou de uma paróquia. Não era qualquer paróquia que era elevada à comenda da Ordem de Cristo. Ora bem, Lamas, e estamos a falar em pleno século XVI, surge-nos a primeira anotação relativamente à população de Lamas. No numeramento de 1530, pouco depois de ter sido elevado à comenda da Ordem de Cristo, aparece-nos com cerca de 135 habitantes. O que é importante, não sendo a povoação mais populosa da região, o que é um facto é que quando nos aparecem novamente censos, já em pleno século XVIII, Lamas já tinha duplicado a sua população. Ora, quando uma povoação duplica o seu tecido populacional, é sinal de grandeza, é sinal de dinamismo. Ora, é precisamente nessa época que nos surge este edifício religioso, que apesar de ter uma data de finais do século XVIII, na frontaria, essa data corresponderá sim a obras de remodelação, nomeadamente no altar-mor, claramente com características barrocas. Ora, este templo, e porque é que se pode dizer que este templo já existiria no século XVII? Porque pelas visitações à Igreja de Hidroso, já no século XVII, 1684, nos é dito que na Igreja de Hidroso teria de ter um lavatório de sacristia igual ao da Igreja de Lamas. Portanto, estamos num edifício, à semelhança da grande maioria dos edifícios religiosos do concelho, do estilo barroco. A grande maioria deles são do século XVIII. Este, apesar de ter uma data na frontaria, como dito, do século XVIII, estamos num templo, sim, construído, que já existiria no século XVII. E que, para lá de tudo, tem uma característica única que só se encontra em mais outro templo do concelho de Macedo Cavaleiros. E muito pouco em Bragança. Este, juntamente com a Igreja Matriz de Val de Prados, são os únicos templos cuja entrada não está virada para Poente, que é o normal. Esta entrada está virada para Sul, se é que se pode chamar. E porquê esta e a Igreja de Valprados? As duas viradas para Sul, única e exclusivamente por um motivo, porque não havia espaço para as virar para Poente. E, aliás, neste caso muito particular, a Igreja nunca poderia estar virada em direção à elevação que temos aqui ao lado do Monte do Facho, onde se encontra a Senhora do Campo.

Estamos num sítio mítico. Esta é o que dá o nome a estas terras, as terras da Senhora do Campo. Sítio mítico, por ser um local de devoção, falou-se no início que estamos em terras de Santa Maria, terras de devoção mariana. Esta é, com toda a probabilidade, a capela, o edifício religioso mais antigo de todo o concelho de Macedo Cavaleiros. Convido-vos a entrarem connosco.

Estamos, de facto, num edifício religioso único. Estamos no único templo de três naves do Conselho de Macedo Cavaleiros. E, como dito, provavelmente o templo mais antigo de todo o Conselho. Não é possível hoje especificar qual terá sido efetivamente a data em que este templo, com uma configuração distinta, terá sido construído. Quando olhamos para a sua configuração, como dito, três naves, vemos claramente que temos aqui uma arquitetura muito diferente daquilo que é vulgar neste território. Vale a pena a visita a este santuário, para não só pela devoção, mas também por todas as características arquitetónicas de arquitetura religiosa que nós temos neste local. Aqui temos os resquícios claros da presença já falada dos beneditinos por estas terras. Como dito anteriormente, os beneditinos

permaneceram por aqui 3 séculos. Os beneditinos que provinham do mosteiro de Castro de Avelãs, aqui muito perto, à saída de Bragança. Toda esta arquitetura em que o tijolo é utilizado nas arcadas é uma arquitetura com um estilo mudéjar, algo importado do outro lado do território. Pois era isso mesmo que nos dizia uma das primeiras referências a este santuário na magnífica e monumental obra do Frei Agostinho de Santa Maria, quando escreveu o seu Santuário Mariano. Referia ele que, na altura, diziam as pessoas daqui, isto estamos a falar do início do século XVIII, que este templo teria sido construído há 300 ou 400 anos. E a partir daí veio, obviamente, a lenda. E a lenda de um anjo que terá ajudado a construir este edifício. E outras lendas se lhe associaram, como o recurso a bois bravos que traziam as pedras até aqui, a este sacro monte, para ser feito este edifício de características, de facto, únicas neste concelho e no próprio distrito. Quando olhamos para o interior e para a capela-mor, verificamos no seu topo, precisamente, a sua abóbada em ladrilho, coisa perfeitamente invulgar neste território. Dizia-nos Frei Agostinho de Santa Maria que teria sido, segundo as palavras dele, um santo varão espanhol proveniente da Biscaia que teria trazido a planta deste templo e que teria dado a beleza do local onde ele se implanta, construído às suas expensas o templo. Obviamente que isso não passará de uma lenda, como lenda também é aquela que falavam relativamente às imagens que temos no retábulo do altar-mor, que diziam que esta capela foi mandada construir por 3 marinheiros provenientes de Lamas, que numa altura de aperto, estavam eles a afogar-se, recorreram precisamente a Nossa Senhora e terão feito este templo. Ora bem, as lendas valem o que valem. Já foi falado anteriormente que as lendas são um produto do imaginário popular, são um produto de uma conjugação de factos com toda aquela necessidade que temos para justificar a existência de um sítio. Ora bem, não podemos afirmar se esta capela, de facto, é do século XIV ou XV. O que se sabe, por prospeções arqueológicas aqui feitas, é que existiu uma anterior capela. E há referências, de facto, uma anterior capela aqui, a Santa Bárbara. Ao falar, na altura, com a pessoa mais idosa de Lamas, entretanto já falecida, na altura com 95 anos, transmitiu informações importantíssimas para este local. E, de facto, existiu aqui uma capela de Santa Bárbara na reta, à entrada, antes da cruz, onde se procede, ainda hoje, ao encontro, no dia da celebração, por norma, a 25 de março, da Nossa Senhora do Campo, existiu, de facto, aqui uma capela, mas outra existiu onde esta haveria de ser erguida. O que podemos dizer, em termos cronológicos, relativamente a esta capela, é que na pedra, antes dos degraus de subida para o altar-mor, antes de obras que terão aqui sido feitas nos anos 60, 70, estava uma data gravada que hoje desapareceu e, pelas fotografias que subsistem, a data que ali estava era do século XVII, mais concretamente 1633. A prova que nós temos é que este edifício, no início do século XVII, já existiria. A primeira referência documental que de facto existe é também do século XVII, 1649, quando é dada a carta de ermitão perpétuo, porque aqui havia um ermitão em permanência, uma carta datada de 1649 a um habitante de uma aldeia aqui próxima, Hidroso, e já vimos anteriormente a ligação que parece haver entre Hidroso e Lamas, a propósito das igrejas matrizes. Esse é, de facto, o documento mais antigo. No entanto, a configuração deste edifício leva-nos a considerar que será anterior ao século XVII e, com toda a probabilidade, Frei Agostinho de Santa Maria teria razão quando dizia que, no início desse século, do século XVII, no início do século XVIII, queria eu dizer, que teria 300 ou 400 anos este edifício. Muitas lendas lhe estão associadas, muitos mitos também lhe estão associados. Ainda há pouco ouvíamos o som do sino que dizem os habitantes e as pessoas mais antigas que afastava as trovoadas. E, de facto, há muitas histórias aqui relacionadas com a Senhora do Campo e com esta devoção mariana a esta senhora que a transformam a ela, mas também
a dois outros santos que aqui acompanham, Santa Bárbara e São Brás, que protegem toda esta povoação e as redondezas das trovoadas. Ora, essa proteção que era dada pela Senhora era paga inúmeras vezes em promessas. Não há muitos anos, estamos a falar há 30, 40 anos, ainda as pessoas vinham à procissão carregadas com sacos de cereal como pagamento de promessas à Senhora. Inclusive, traziam as juntas de bois na própria procissão. Há histórias ainda mais antigas que nos relatam a vinda de rebanhos na procissão como pagamento de promessas. E depois, todos aqueles milagres que nos dizem terem acontecido, como a história de uma cabritinha que terá subido para o andor da Senhora, como uma história de uma promessa de um habitante de Lamas que, estando uma coelha pronta para parir, prometeu um coelho à Senhora e terá nascido só um. Ora, dizem-nos os mais antigos aqui que o Senhor em causa terá dito para a Senhora: pois só me deste um, agora já não no mamas. E o que a Senhora fez, pelos vistos, tê-lo-á castigado, e morreu a mãe, e terá morrido também a única cria que a mãe teve. Este é, de facto, um local de devoção, um local único, um local que, quando olhamos para o seu retábulo do altar-mor, verificamos o seu estilo claramente maneirista, o que contraria tudo aquilo, ou a grande maioria dos templos que nós temos na região, que são de estilo barroco. A data que era falada há pouco, 1633, deverá ter correspondido precisamente à data em que terá sido feito o retábulo mor. Portanto, este retábulo, que será de inícios do século XVII, mostra-nos claramente um estilo de arte diferente de todo aquele que temos na grande maioria do concelho, que é maioritariamente de talha dourada barroca.

Numa terra de muitos séculos, o empreendedorismo, as associações deram uma nova vida à antiga reitoria de Lamas, à antiga comenda da Ordem de Cristo. Uma delas e uma das de maior destaque é a centenária Banda 25 de Março, assim chamada em homenagem precisamente à grande Santa da Terra, Nossa Senhora do Campo, que celebra a 25 de Março. Ora, a banda, que ainda hoje continua em atividade, tem cerca de 50 elementos, muitas pessoas de Lamas passaram pela banda, e meia centena de elementos, que inclui jovens e que inclui pessoas que vão até aos 50 e poucos anos, mas há pessoas mais velhas. Esse empreendedorismo desta terra, que terá surgido precisamente de uma zona de pastos, como ainda hoje é possível ver-se, teve também o seu tecido agrícola alterado. Numa altura em que apenas aqui praticamente se produzia castanha, o vinho e o pão, como já dito, as alterações climatéricas proporcionaram um clima mais mediterrâneo e, para lá de outras produções, desde 2018, que um conjunto de jovens empreendedores, 18 jovens de Lamas, se juntaram para criarem a Associação dos Produtores de Cerejas de Lamas. Uma associação que produz uma quantidade enormíssima de cereja, que é distribuída, que é vendida, e em relação à qual também já surgiu a própria Feira da Cereja de Lamas, que dá um dinamismo completamente distinto a esta terra com 8 séculos de história, cheia de património, cheia de figuras, cheia de personalidades. Mas não é só o tecido associativo, é também o tecido empresarial que demonstra o empreendedorismo das gentes de Lamas. Vamos conhecer algum desse tecido empresarial.

0: Terras de empreendedores inevitavelmente ligados às atividades agrícolas e pecuárias. Um destaque para um jovem empreendedor, 25 anos, Tosé Vilafranca, que não há muito tempo iniciou um projeto de produção de queijo artesanal com a particularidade de o leite ser todo proveniente de rebanhos de ovelhas que já vêm do seu avô. Lamas também tem o seu queijo artesanal, não obstante o seu nome ser queijo Bornes. Mas, por falarmos em pecuária e agricultura, lembramos-nos da gastronomia transmontana. E Lamas e a gastronomia transmontana são inseparáveis do restaurante Panorama. Há mais de 4 décadas, ligado à restauração, num ponto fulcral perto do antigo IP4, da antiga Nacional 15, hoje faculta-nos as iguarias transmontanas, desde os enchidos à alheira, a linguiça ou a posta à mirandesa. E as iguarias não terminam por aqui, porque outras coisas há para experimentar na restauração do Conselho de Macedo Cavaleiros, nomeadamente no restaurante Panorama. Mas nem só de gastronomia, agricultura e pecuária vive o empreendedorismo de Lamas. Outras atividades vão empurrando os jovens. Desde 2004 que um jovem lamacense tomou em mãos um projeto inovador na área da engenharia e da arquitetura, dando seguimento à sua formação. De Lamas também surgem empreendedores em áreas tão distintas como esta, muito bem representada pela Topoléu. Em pleno Geoparque Terras de Cavaleiros, estamos em Terras da Senhora do Campo. Terras com história, património, com gente, com tradições, com empreendedores e com figuras. Este é o primeiro A Bonda de um Cibinho e o Azibo aqui tão perto.
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2: Ai, tão boa! Tão boa!
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2: Lá no bairro da Graça, a polícia não quer fumo, nem vão nas cantigas de Santo António. Mas elas vão ver se pega ao fumo dar outro rumo.

0: rosa apaga o fogareiro que vem aí a bofia.
1: Ora, boa tarde.
0: Era boa. Era, até o senhor chegar.
1: Eu já avisei as senhoras de que não podem estar a assar sardinhas na via pública. A próxima vez que eu por aqui passar, se a cena se repetir, as senhoras serão todas multadas e o fogareiro apreendido. Fora o resto.
2: O fogareiro também? Queres dizer, lá na esquadra também gostam de sardinhas assadas, é?
1: Mal. Respeitinho pela autoridade, está bem?
0: Ai, o senhor Bófia, com essa barrigona e esse bigode. Tem mesmo autoridade, sim, senhor.
1: Bom, e acabem com essa história do Bófia ou terei que tomar medidas?
2: Ah, sim. Vem-nos tirar medidas, é? Quer oferecer-nos uns vestidinhos novos, senhor Bófia, quer?
1: Eu tomo medidas, mas é pela vossa falta de respeito e ofensas à autoridade. Entenderam?
0: Mal. Mas se o senhor Bófia não quer que a gente lhe chame Bófia, o que é que a gente lhe vai chamar, hã?
2: Ah, prefere que lhe chamemos Chui.
1: Nada disso. Ou vão as duas presas. Chamem-me polícia, agente ou guarda, por exemplo.
0: Ai, pode ficar descansado, sou polícia, agente ou guarda, por exemplo. Juramos que nunca mais lhe chamamos Chui.
2: Nem Bófia.
1: E já sabe, para a próxima, se estiverem na via pública com o fogareiro aceso, são multadas e vão dentro, para lá ficarem toda a noite.
0: O quê? Vamos lá dormir, vamos. Têm por lá alguma marquise assim parecida com a do Cristiano Ronaldo? Têm?
3: Mais algum tempo passou, quase até um mês inteiro, e o senhor guarda voltou à caça do fogareiro.
1: O quê? Então, apesar de todos os meus avisos, a situação piorou. Agora os fogareiros ainda são mais e o bairro da Graça está cheio de fumo a todo o comprimento e largura.
2: Calma aí, senhor polícia, agente ou guarda, por exemplo. Isto são os preparativos para o Santo António.
0: Então sou polícia, agente ou guarda. Não tem nada de santo, não.
2: Além disso, faça favor de verificar que a situação agora já não é a mesma, porque já é outra.
0: Pois está claro. Se quiserem, até podem mandar vir uma comissão de inquérito para analisar isto e fazer um relatório.
2: Isso. A ver se a gente se rala.
1: Mal. Então, mas não brinquem comigo, está bem?
2: Calma. E, senhor polícia, agente ou guarda, por exemplo, é que agora isto aqui já não é o bairro da Graça, porque perdeu a graça toda.
0: Ah, pois é! Como pode ler ali no letreiro novo que está pendurado à entrada, onde estava o outro que dizia Bairro da Graça.
2: Leia!
1: Cimenteira da Desgraça!
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0: Quando a família se reúne para decidir as férias, há pormenores e pormenores.
13: Agora, pormenores. Porquê é que os menores nunca têm direito a decidir nada? Se calhar por isso é que os mais pequenos não querem entrar para o governo. nem bloco.
2: Oh, pai, com quanto é que eu posso contar para o meu guarda-roupa?
13: Guarda-roupa? Oh, mana, mas tu estás convencida de que és da rainha de Inglaterra ou quê?
14: Cala-te, Zezinho. Olha, filha, tu não sabes que o país está em crise, não? Este ano vais ter que te contentar com o que é do ano passado.
2: Do ano passado, pai? Do ano passado já me basta ter que continuar a levar com o bicho que ninguém vê, mas que toda a gente sente.
13: Pois é. Tu nem os namorados guardas de um ano para o outro. Calculo como te deve ser difícil seres obrigado a aturar este bicho que já vem do ano passado.
0: Zezinho, aguenta lá os teus apartes durante um bocadinho, tá bem? Porque o pai precisa de ver o que é preciso para as férias, que é para ele fazer as contas dele, tá bem?
14: Oh, mulher, as contas estão feitas e mais que feitas. Será que tu não ouves rádio nem vês televisão? Será que tu não sabes o que é que se passa?
0: Onde? No Benfica?
14: No país, mulher. A situação em que estamos, causada pelo convite do Covid, temos que cortar, mulher.
2: Ah, mal. Ah, isto não me está a cheirar nada bem.
13: Oh, mana, agora não fui eu.
2: O que me está a cheirar agora é que não vamos ter férias nenhumas, é o que é.
14: Calma, calma. Também não é preciso ser assim tão alarmista e pessimista, porque a situação é péssima, mas não é má. Vamos fazer férias, pois. Só que não podem ser iguais às do ano passado, por causa da pandemia que nos arrebentou com a economia. Temos que pensar numas férias dentro das atuais possibilidades e sem despesas supérfluas, não é?
2: O quê? O quê? Mas nem aquele biquíni que eu queria?
13: Aí está aquilo a que se pode chamar de supérfluo. O biquíni custa 100 euros... E iríamos ficar 100 euros.
2: E depois?
13: Depois aquilo, nem o supérfluo te tapa. Aquilo nem se vê. E vê-se tudo.
9: Assim, assim, assim. E tu também podes dizer adeus à trotinete.
0: Silêncio. Eu preciso de saber como é que vai ser, para saber como é que será. Então, homem, como é que são as férias afinal? Hã?
14: Eu estava à espera que alguém tivesse uma ideia. Porque com tantas ameaças de cortes, eu, sinceramente, não estou a ver nenhum sítio para onde a gente possa ir.
13: Posso falar?
0: Se tens alguma ideia, podes.
13: Vamos passar as férias com o pessoal do Bloco de Esquerda.
0: Com o pessoal do Bloco de Esquerda?
13: Sim, sim. Então não sabem que aquela malta diz que não aceita cortes?
2: Boa, boa. Para mim podem ser 2 milhões. Um par de milhões? Um par de milhões.
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3: As últimas de hoje são com as tias à hora do chá.
0: Sabe lá, Rica, ontem à noite, enquanto estava a fazer o jantar, o meu filho chegou ao pé de mim e disse-me: Mãezinha, um dia quando eu trabalhar, quero-te ajudar com a comida e com as despesas da casa. Ai, querida, até me vieram as lágrimas aos olhos com tanta ternura.
2: Não é caso para menos, Rica. Que idade tem o seu filho?
0: Vai fazer 38 aninhos, Rica. Oh, está um calmeirão. Ai, Rica, conte-me tudo, tudo sobre aquele empresário que acabou de conhecer.
2: Ai, querida, só gostava de saber se existe algum homem que convide uma mulher para sair sem ser com o objetivo de a levar para a cama.
0: Oh, ai, olha, eu conheço pelo menos um, Rica.
2: Quem é, querida?
0: O meu marido.
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5: Cinco horas. 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

0: Já cá estou para a emissão de meio da semana, quarta-feira. Vamos a isto, vai começar o planeta. À quarta-feira, no período intermédio de semana, olha, olhamos assim para o fim de semana, já está muito próximo, olhamos para trás e passou exatamente o mesmo tempo, portanto, o melhor é mesmo respirar fundo e divertir-se. Vai começar o Planeta Alegria aqui na sua rádio e na sua vida. Eu sou o Nuno Soares, vou consigo durante a próxima hora de rádio. Aproveito porque hoje é um daqueles programas que você não vai querer perder por nada deste mundo. Siga-nos em planetaalegriaradio.pt e pode sempre falar connosco para geral@planetaalegriaradio.pt. Este é o Planeta Alegria.
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0: 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A Soraya Ramos é a primeira convidada musical com que quero fugir.

0: Ora, um é um problema, dois também, três talvez. Manuela Betancourt com instalação de três televisões.
1: Estou.
2: Então, boa tarde. Queria falar, por favor, com a sua dona Manuela Betancourt.
1: É a própria.
2: Olá, dona Manuela, como está? Passou bem? Fala o Júlio Diniz. Eu estou a ligar, diga-me só uma coisa, queria aqui confirmar a instalação então amanhã, que a filha da senhora fez, se pode ser por volta das 9:30 da manhã.
1: Desculpe lá, desculpe.
2: Eu queria falar com a dona Manuela Betancourt, é a senhora, não é?
1: Sim, é sim, é sim.
2: A senhora já tem a TV cabo instalada, não tem, dona Manuela?
1: Tem, sim senhor.
2: Muito
1: tem.
2: Bem. Nós amanhã vamos então fazer a instalação para mais três televisões, de acordo com o que fez aqui, portanto, o pedido que a sua filha fez.
1: Ah, está bem, a minha filha fez o pedido, eu não sabia.
2: Olha, deixe-me só dizer, portanto, nós fizemos agora o débito direto à sua conta.
1: Olha, a minha filha está aqui comigo, eu já passo o telemóvel a ela, porque é lá que resolve essas coisas.
2: Mas deixe-me só dizer, nós debitámos agora já os 339 € à conta da senhora, está bem?
1: Olha, aguarda um momento, gente. Quem é?
2: Estou, boa tarde.
3: Ah, sim, boa tarde.
2: Muito boa tarde. Estou a falar com a dona, deixe-me só ver, a dona Filipa, não é?
3: Exato.
2: Muito bem. Foi a senhora que fez aqui o pedido para fazer a instalação do restante de serviço da TV Cabo amanhã na casa da mãe da senhora? É só para dizer que nós já fizemos o débito dos 399 € e que vamos instalar amanhã às 9 da manhã.
3: Não pedi nada disso.
2: Sim, eu tenho aqui o pedido.
3: Um pedido de?
2: De instalação para mais três televisões na casa da mãe da senhora.
3: Nós só temos uma televisão? Não queria pedir para mais três.
2: Sim, mas...
3: Estão ao governo?
2: Mas nós já...
3: Não, desculpe, mas não.
2: Nós já debitámos
3: o... Nós já e onde é que está o pedido?
2: A senhora mandou por internet.
3: O pedido foi pela internet? Deve ser um engano.
2: Confirme-me
3: só. Deve ser um engano.
2: Portanto, é a dona Manuela Betancourt, não é? Mora no número 19 do São Gonçalo.
3: É, exatamente.
2: Na travessa do Pomar, no Funchal, não é?
3: Exato. E quem é que enviou o e-mail?
2: Filipa Neide, é a senhora.
3: Filipa Neide?
2: Sim.
3: Mas deve haver um engano muito grande.
2: Olha, de qualquer forma é assim. Portanto, nós já fizemos o débito à conta da mãe da senhora.
3: Mas isto deve ser um engano muito grande, porque não fiz. Nós só temos uma televisão, como é que eu ia pedir para ter os telefones?
2: Pois, nós não sabemos quantas televisões é que a senhora tem ou quer comprar, não é?
3: Claro, exatamente, eu compreendo, mas não fez pedido nenhum.
2: Sim, mas nós já cobrámos à conta da mãe da senhora e amanhã vamos instalar.
3: Não, mas não podem instalar, porque nós não temos televisões para isso.
2: A minha senhora, mas já foi...
3: Mas
2: nós já debitámos os 309 € à conta da mãe da senhora.
3: Mas quem é que deu o número da conta?
2: Então, nós temos os dados todos da mãe da senhora.
3: Não pode ser, nada. Deve haver um engano muito grande. Com quem é que eu posso falar? Amanhã?
2: Pode falar comigo agora, esteja à vontade.
3: E podem reencaminhar esse e-mail para o meu e-mail?
2: Não, o que nós podemos fazer é assim. Portanto, a equipa técnica vai amanhã instalar.
3: Qual é o e-mail? Desculpe lá. Não pode instalar, mas nós não temos. O que é que eles vão lá instalar?
2: Vão instalar, portanto, os pontos de acesso a mais três televisões. Vão
3: mas,
2: pôr...
3: mas eu não quero, eu não pedi nada disso, eu não quero, nem tenho quatro para televisões, nem para pôr pontos, nem nada disso.
2: Pronto, mas...
3: Isso é um engano muito grande. Não...
2: Mas se a senhora... Se a senhora não estiver satisfeita... Eu não tenho acesso a essa informação aqui, isso é com os meus superiores. O que eu lhe posso dizer é assim, portanto, nós fazemos o débito direto à conta, já fizemos o débito, fazemos a entrega e a aplicação amanhã. Se a senhora não ficar satisfeita... Diga.
3: Mas nós não aceitamos isso, porque não fez pedido nenhum, eu não compreendo.
2: Mas a senhora fez o pedido, eu tenho aqui a confirmação do pedido. A senhora chama-se Filipe Neide?
3: Mas cá, Filipe Neide?
2: Sim, a senhora chama-se Filipe Neide?
3: Não, senhor, Filipe Neide, não.
2: Então, como é que a senhora... Como é que a senhora
3: não,
2: se chama?
3: Eu sou Filipe Raquel, Filipe Neide, não.
2: Posso estar aqui com alguma informação errada? Eu também não... Eu só se tenho aqui...
3: Não pode.
2: Diga.
3: Mas eu não tenho mais nomes, não. O e-mail é só isso.
2: Minha senhora, eu já lhe expliquei que não tenho acesso aos e-mails. Portanto,
3: Mas nós temos que falar com alguém responsável, com alguém superior a si.
2: A senhora aguarda um minuto, por favor.
3: Exatamente.
2: Aguarde só um minuto, por favor, está bem? Não desligue, não desligue.
3: Tá. Não consigo ver. Caralho, mas que coisa. Lembro-me. Mas tem mal de Maria Miguel do que
2: a Estou, Dona Filipa?
3: Sim,
2: pois,
3: diga.
2: O meu superior disse, sim, senhora, que era para instalar então amanhã e que se a senhora não ficar satisfeita, que dirija-se a uma... Dirija-se a uma... Diga.
3: Ela não percebeu, eu não fiz esse pedido.
2: Mas é isso que eu lhe...
3: Eu não quero que vá lá ninguém porque eu não fiz esse pedido.
2: Deixa-me só concluir.
3: E tem que falar com alguém superior. Não sei, ele deu-me um contacto ou...
2: Portanto,
3: e este desvalor não pode ser, porque não fiz nenhum pedido.
2: Se a senhora estiver ao pé de um multibanco, confirme, porque fui eu que fiz o débito há minutos atrás.
3: Meu Deus do céu, mas não pode ser, não.
2: Mas era isso que eu lhe estava a explicar. Deixa-me só.
1: Espera só um momentinho, está sim, boa tarde. Estou a falar com quem?
2: Falo ao Pedro Dias.
1: Com quem, desculpa?
2: Pedro Dias.
1: Pedro Dias, de onde? Sim.
2: Eu estou ligado de Lisboa. A senhora, diga-me o seu nome, por favor.
1: Está ligado de Lisboa, mas de onde? De onde?
2: Da TV Cabo.
1: Que empresa?
2: Da TV Cabo. Sim.
1: Olha, é o seguinte, está a dizer que recebeu um e-mail que é por causa de uma instalação.
2: Exatamente.
1: Então é assim, manda para o e-mail que foi-lhe dado o comprovativo dessa instalação que foi pedida, e porque ninguém da minha casa... Portanto, viveu e a minha irmã e a minha mãe. Ninguém pedia instalações nenhumas. Portanto, enviava-me o comprovativo, está bem?
2: A senhora é a Dona Cláudia, não é?
1: Eu não sou a Dona Cláudia. Portanto...
2: Então a senhora pode-me indicar o seu nome, por favor?
1: Não posso indicar o meu nome, porque não importa para nada. E o senhor vai-se deixar de brincadeiras. Envie o comprovativo para o e-mail que foi dado com esse e-mail. Reencaminhe-se, faz favor.
2: Não, é que se a senhora continuar assim, eu vou ter que pôr isto tudo na rádio. 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Apanhados como este, é só pedir 234-060-770.
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2: Regressa à música agora com Tiago Maroto, A Sogra da Minha Mulher.

0: Aproveitou para dançar, agora dança a Maria das Dores, que anda metida com o marido da Nini.
1: Quem é que fala?
2: Estou.
1: Quem é que fala?
2: Com quem deseja falar?
1: Eu queria falar com a Maria das Dores, ela está?
2: Sou eu mesmo.
1: Oi, sei lá, você é uma

0: da sua prima.
1: Ouça, você anda com o marido da minha prima e tome nota. Ele já confessou tudo. Ele até disse que ia lá no Solero, que na Póvoa, que a conheceu. Você tirou-se a ele e que se fez a ele. Mas que história é esta, ó, Maria das Dores? Diga-me.
0: Eu conheço. Olha, desculpe, diga-me. Eu não conheço ninguém. No Solero eu tirei-me alguém.
1: Sim. Diga-me. Quem? Eu vou ter consigo.
0: Olha, desculpe-me, diga-me uma coisa. Quem é o senhor e quem é esse fulano que diz que eu me atirei a ele?
1: Você sabe muito bem a quem
0: não
1: é que se andou a atirar.
0: Olha, desculpe, mas o senhor deve estar muito enganado no número do telefone.
1: Ele já contou tudo.
0: Olha, eu não me interessa o que esse fulano e os senhores estão a dizer. Eu não me atirei a ninguém, nem me atirei a ninguém. Graças a Deus, não preciso disso, sabe? Fica o senhor sabendo. Não ouço nada enquanto o senhor não me disser o nome do senhor e o desavergonhado que me disse uma coisa dessa.
1: Até a Irmelinda já disse que a senhora anda metida com ele, eu já fui falar com ela.
0: Olha, diga. Quem é essa Irmelinda?
1: É aquela senhora que trabalha na farmácia. Ouça, eu vou ter consigo.
0: Na farmácia? Olha, desculpe-me uma coisa. Que trabalha na farmácia? Que farmácia?
1: Ouça.
0: Quem é o fulano que diz que eu ando a tirar ele? Diga-me o nome.
1: Olha, eu sou o José Mendes.
0: Não é o óleo.
1: Ouça, eu sou o José Mendes.
0: Sim.
1: Tome nota do meu nome,
0: sim,
1: que é para não haver confusões.
0: Sim.
1: E eu vou ter consigo hoje e nós vamos tirar isto tudo limpo. Tome nota.
0: Olha, diga-me uma coisa. E quem é o fulano que anda a dizer que eu mando a tirar ele?
1: É o Pedro. É o Pedro Dias. Ele já me disse tudo.
0: Pedro Dias?
1: Sim.
0: Pedro Dias?
1: Sim, o Pedro Dias.
0: Eu nem conheço nenhum Pedro Dias,
1: agora dá-lhe um jeito de dizer que não o conhece, não é?
0: Não,
1: é uma coisa fantástica.
0: Desculpe, mas eu não conheço nenhum Pedro Dias.
1: Olha,
0: e outra coisa.
1: Você vive no bairro da Boquinha, em Matosinhos, eu vou ter consigo.
0: Graças a Deus, nunca me atirei a ninguém. Nunca, na minha vida, sabe?
1: Ouça,
0: não preciso disso.
1: Você quer destruir o casamento da minha prima? É por causa dela ser rica e dele ter dinheiro, é isso?
0: Não, olha, meu senhor, eu trabalho muito. Nunca vivi e nunca hei de viver à custa de nenhum homem, sabe? Eu ponho-me a pé às 5 horas da manhã para trabalhar e vou trabalhar. Nunca vivi à custa de nenhum homem. Nem eu, nem vou viver agora.
1: Eu nem
0: sei quem é o senhor. Olha, até lhe estou a dar muita confiança, porque se fosse outra pessoa, até desligava. Porque assim, eu sou bem educado.
1: Quem não deve, não teme, não é? Quem não deve, não teme. Não é? Essa
0: não, senhora, olha, à vontade. Não devo, nem temo. Percebe?
1: Sim.
0: Nem devo, nem temo. Sabe?
1: Olha, você não fez anos. Fez anos no dia 11?
0: Sim.
1: Então é a senhora, pá, deixe-se de tretas. Você anda metida com ele, pá, deixe-se dessas coisas. Ele até me disse que você mora no bairro da Biquinha, em Matosinhos. Eu vou ir ter consigo.
0: Mas eu estou-lhe a dizer que eu não conheço nenhum Pedro Dias.
1: Ouça, você até lhe mandou mensagens de amor para o telemóvel. Eu tenho aqui as mensagens.
0: Mensagens de amor?
1: Sim, você. Ouça, mas diga-me lá onde é que você está, que eu vou ter consigo. Onde é que está? Diga lá.
0: Eu estou a trabalhar.
1: Sim, onde? No ECA?
0: No quê?
1: No SA, no ECA, não sei como é que vocês chamam isso. É aí que você trabalha, não é?
0: Não, eu trabalho em vários sítios, não estou no IKEA.
1: Olha,
0: diga-me uma coisa. Eu não conheço nenhum Pedro Dias, meu senhor.
1: Pois.
0: O senhor está muito enganado.
1: Você até o trata por amorzinho. Deixe-se lá dessas coisas.
0: Sim. E eu, amorzinho?
1: Vocês não sabem da cabeça.
0: Pois. Eu não trato ninguém por amorzinho. Amor de Deus, não me chateie a paciência.
1: Eu até já sei que você tem um Seat Ibiza preto. Portanto, eu vou descobrir onde é que você está. É bem ou mal, agora escolha. Como é que a senhora quer tratar disto? Diga lá.
0: Olha, eu trato bem, porque assim, eu não tenho problemas. Olha, primeiro não conheço nenhum Pedro Dias. Entende?
1: Sim,
0: conheço nenhum Pedro Dias.
1: É o marido da minha prima. É aquele com quem você anda metida.
0: Mas eu não ando metida com ninguém. Você não está bom da cabeça, de certeza absoluta. Nem você, nem você, nem esse Pedro Dias. Eu não ando metida com ninguém, não tenho ninguém.
1: A Irmelinda também está a mentir, quer ver? Também está a dizer mentiras,
0: olha,
1: não é?
0: Eu não sei quem é essa Irmelinda,
1: É a senhora da farmácia com quem eu fui falar e que me disse, não, ela realmente anda enrabixada com ele. Ela disse-me tudo, pá. Mas diga-me lá onde é que você está, que eu vou ter consigo. Onde é que você está? Diga-me.
0: Olha, eu estou a trabalhar. Não posso sair do meu trabalho.
1: Mas então diga-me uma hora e eu vou me encontrar consigo onde a senhora quiser. Vamos tirar isto limpo.
0: Tiramos, sim senhor. Então, onde é que está o problema?
1: Diga-me lá, onde é que nós nos encontramos e quando? A que horas? Hoje, diga lá.

0: Às 2 horas.
1: Onde?
0: Às, ora, para, eu não posso, de onde estou a trabalhar, não posso ir ser às 2 horas. Que é? Aqui na...
1: Mas olha, não vá com ideias, ali... não vá com ideias de se atirar a mim, porque eu não sou desses, está bem? Fica já, olha, fica já avisadinha.
0: Olha, eu queria que o senhor fosse desse, fosse...
1: Porque eu não sou
0: desta. Já lhe disse assim, se está-me a tirar do sério, está-me a fazer falar mal, porque eu não sou uma pessoa que fala mal, percebe?
1: Assim...
0: Eu já estou a mostrar muita boa vontade em ir ter com o senhor.
1: Sim.
0: Já estou a mostrar muita boa vontade. Eu quero ver a fronha desse fulano para andar a dizer uma coisa dessas. E essa senhora da farmácia, que eu não a conheço de lado nenhum, para andar a dizer uns disparates desses. Mas eu já vou ter com o senhor, porque olha, tenho a minha consciência muito tranquila. Muito. E é por isso que eu vou ter com o senhor.
1: Mas há outra pessoa.
0: De palha. Eu não, olha, eu não tenho rabos de palha.
1: Mas tome nota, há outra
0: Entenda
1: pessoa...
0: uma coisa, eu não ando metida com ninguém.
1: Sim, mas há outra pessoa que confirma isto tudo.
0: Sim, e quem é essa pessoa?
1: É a Elvira, ela sabe isto tudo.
0: Olha, a Vira que vá se encher de moscas, que já me tirou do sério.
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0: Olha, vá-se lixo. Opa, olha, eu estava a ficar nervosa. Oh, olha, eu sei que a Vira está a brincar, está bem, pronto, eu agora já estou bem, mas enfim, eu estou na hora de trabalho, estou a trabalhar, não posso estar a brincar.
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0: Voltamos aos sorrisos do Planeta Alegria. A Maria Judite vai ter uma instalação de mel.
1: Estou.
0: Muito boa noite. Sou a dona Maria Judite Leite de Silva, está?
1: Sou eu.
0: Olá, como
1: sou
0: está? É o José Mendes. Estou a ligar aqui da mel. Oh, dona Judite, diga-me só, por favor, amanhã está aí alguém em casa da senhora por volta das 9:30 da manhã?
1: Olha, mas porquê, se faz favor, hein?
0: Para fazer a instalação da mel.
1: Instalação da mel?
0: Sim, na casa. Dona Maria Judite Leite da Silva, certo?
1: Sim, certo.
0: Urbanização Vila Verde, número 7, bairro VN, bairro em Vila Nova de Famalicão, certo?
1: Ah, sim, mas eu não sei nada. Espera só um momento, faz favor.
0: Uhum.
1: Desculpe lá.
0: Diga.
1: Ó, Luís, amanhã é para vir a mel pôr aqui alguma coisa?
2: Sim, aquela.
1: Amanhã é para vir a mel montar aqui alguma coisa?
2: A mel?
1: Olha, desculpe lá.
0: Diga.
1: Mas o meu marido está a dizer que não?
0: Sim, mas nós inclusive já fomos à conta da senhora agora tirar os 399€ da instalação. Já está paga, esteja descansada.
1: Como? Como? Foi à minha conta tirar os 399€?
0: Sim, senhora.
1: Oh, isso deve estar mal, hein?
0: Não, está bem. Já fizemos o débito, certo?
1: Olha, fizeram o débito como assim, hein?
0: Por débito direto à conta da senhora.
1: Mas eu não mandei nada.
0: Sim, mas quando a senhora fez o processo de adesão...
1: Quem? Mas eu não fiz nada.
0: Ora bem, nós temos para instalar amanhã, são dois pontos de televisão, internet, sim, seis telemóveis e ainda uma...
1: Não, mas olha, está mal.
0: Não está mal.
1: Está mal, hein? Eu só estou aqui em casa, eu e o meu marido. Eu vou passar ao meu marido. Podia às vezes ter sido ele, hein? Está a perceber, hein? E que até não me tivesse dito nada, que fosse até alguma surpresa.
0: Não, mas eu tenho é que falar com a senhora, porque a instalação está em seu nome.
1: Não, mas eu não fiz nada. A instalação está em meu nome, não. Até porque tudo aqui em casa está em nome do meu marido. Nada no meu nome.
0: Ora bem, a solução é esta. Se a senhora estiver aí...
1: Mas já tirou da minha conta 399. Olha, e como é que... Diga, e quem é que deu o livro para tirar o dinheiro da minha conta?
0: Nós não precisamos. Pelo nome da senhora, nós encontramos o banco e fazemos o débito direto.
1: Mas não pode ser.
0: Não pode ser
1: que eu não fiz nada.
0: Mas já está feito. Pronto, é assim.
1: Já está feito, não, mas vamos ter de verem o que é que se passa, porque não está feito.
0: Já está feito,
1: já. Eu não assinei nada.
0: Sim, mas a senhora assina amanhã, não tem problema nenhum. Quando estiverem os meus colegas, a senhora amanhã assina, está bem?
1: Não, eu não assino nada.
0: Repare, às 9:30 da manhã estão aí os meus colegas para fazer a instalação. A senhora,
1: sim,
0: quer que eles instalem ou não quer que eles instalem?
1: Não, eu não quero, nem mandei ninguém instalar, nem dei autorização para ninguém me levantar dinheiro da minha conta.
0: Mas também só lhe tirámos 399€, ó, dona Maria.
1: Mas não pode ter tirado.
0: Já tirei, fui eu que fiz o débito.
1: Já tirou, mas não pode ter tirado, porque eu não, nem assinei nada, nem falei com ninguém da mel.
0: Mas a solução que a senhora tem é assim: amanhã, quando estiverem os meus colegas, ou a senhora deixa instalar ou manda-os embora. Se os mandar embora...
1: Não mando instalar nada e pronto, e vou já andar para a frente, porque isso está, alguma coisa está mal.
0: Ó, dona Maria Judite, mas se a senhora quiser a restituição do seu dinheiro, a senhora dirige-se aqui à nossa loja de Lisboa e é lhe entregue na hora.
1: Olha, só esta faltava eu morar em Famalicão e ir a Lisboa. Se não dei ordem para ninguém, se não falei com ninguém, como é que pode ser tirar o dinheiro da minha conta?
0: Também só tirámos 399,99.
1: Só tiraram 399?
0: Só.
1: Eu tenho tirado toda a senhora, sim.
0: Desculpe?
1: Só tiraram 399?
0: .99, sim.
1: Mas eu gostava de saber por que motivo é que me tiraram, se eu não falei com ninguém, não aderi a nada, ninguém me disse nada.
0: Será que a senhora não aderiu e se calhar esqueceu-se?
1: Diga.
0: Será que a senhora não aderiu e se calhar esqueceu-se?
1: Não, oh, por amor de Deus, não. Eles não sabem com quem é que estão a falar, porque... Não, eu esqueci alguma coisa. Até porque essas coisas é tudo com o meu marido. Está a perceber?
0: Pronto, vamos fazer
1: eu,
0: assim.
1: Às vezes venho aqui tocar à porta e tudo, e eu digo logo assim, olha, o meu marido não está. Se quiser falar alguma coisa, venha à noite, que no fim do trabalho, ou isto ou aquilo. Por isso, alguma coisa não está mal. Tem que estar mal.
0: Mas diga uma coisa, a senhora quer-se dirigir aqui à loja de Lisboa para ser restituído o dinheiro?
1: Não, que eu não vou ir de Famalicão a Lisboa. Se eu não mandei tirar nada, porquê é que eu tenho de ir a Lisboa?
0: Porque é o único sítio no país onde nós fazemos a devolução de dinheiro.
1: Olha, Mas você, desculpe lá, olha, eu vou ir daqui a Lisboa para você me devolver o dinheiro se eu não mandei tirar dinheiro nenhum, se eu não dei conta a ninguém, se eu não... Porquê é que eu tenho de ir a Lisboa? Se vocês não estiverem, vocês é que me vão mandar meter dinheiro.
0: É assim, nós podemos fazer a devolução à sua conta. A senhora tem que se dirigir à nossa loja aí em Famalicão, faz a reclamação e o prazo máximo de meio ano nós devolvemos o dinheiro.
1: Não é de meio ano. Não vai ser de meio ano.
0: Mas é meio
1: ano. Vai ser no dia em que o bancário. Não, não. Não vai ser no prazo de meio ano. Porque... Não, não. Está a perceber?
0: Mas é de meio
1: não,
0: ano.
1: Não, não.
0: É de meio
1: vocês
0: ano.
1: Vocês vão desculparem e isto agora até gosta de ser gravado.
0: Uhum.
1: Porque vocês no dia que me tiraram o dinheiro vão ter de o pôr lá.
0: Sim, mas a senhora pode pôr a gravar, não tem problema nenhum, eu também estou a gravar.
1: Não tem problema nenhum, nem tem problema nenhum e não andar para a frente e até arrebentar com o olho se calhar.
0: Arrebentar com o quê? Desculpe.
1: Porque isso não se faz.
0: Não percebi o que a senhora... Arrebentar com o quê?
1: Diga, diga.
0: A senhora disse arrebentar com o quê que eu não entendi?
1: Com a loja, com a loja.
0: Sim, mas isso é crime, a senhora sabe disso, não sabe?
1: Hã?
0: Isso é crime.
1: Oh, é crime. E o que vocês me estão a fazer não é crime?
0: Não, senhora, eu estou-lhe a dizer que nós lhe devolvemos o dinheiro.
1: Vocês não têm nada que devolver, vocês não tinham nada que tirar, por amor de Deus.
0: Então, se a senhora fez algo...
1: É uma coisa que isso... Ah, não, amanhã de manhã está o meu marido já a tratar do assunto porque eu não mandei nada, não dei número nenhum. Como é que vocês se atrevem a ir mexer na conta das pessoas?
0: Então, se o marido que vem aqui a Lisboa e nós pagamos-lhe...
1: Não, o meu marido não tem nada que ir a Lisboa. Vocês não têm nada a tirar, então quer dizer, e vão tirar o dinheiro antes de meter aqui o material. Por amor de Deus,
0: sim.
1: Eu tenho aqui a minha casa recheadinha de tudo quanto é bom e nunca tal coisa aconteceu.
0: Então, não percebo porque é que a senhora está zangada por causa de 399 euros.
1: Estou zangada porque acho que é uma falta de abuso, é uma falta de educação ir mexer numa coisa a qual a gente não
0: Se a senhora me está a dizer que na sua casa tem tudo o quanto é bom, não sei.
1: Tenho.
0: Mas não tem mel, portanto que é o melhor.
1: Não, porque eu não preciso de mel.
0: Precisa sim.
1: E porque eu não tenho mel? Porque eu não tenho mel? Vocês é que me estão a obrigar a meter a mel?
0: Não, senhora.
1: Por amor de Deus.
0: A senhora é que fez o pedido.
1: Não, é mentira.
0: A senhora deve-se ter esquecido.
1: Não fiz pedido nenhum.
0: A senhora deve-se ter esquecido e pronto.
1: Não esquece. Oh, por amor de Deus. Olha, não me esteja a puxar por mim. Não esteja a puxar por mim, porque acha que eu ia fazer uma coisa. Eu ia fazer uma coisa sem autorização do meu marido, nem nada disso.
0: A minha senhora, isso não me compete a mim saber. A senhora é que sabe se o seu marido lhe autoriza ou se não autoriza. Eu não tenho nada a ver com isso, não é?
1: Nem eu tenho nada a ver com o que vocês fizeram. Alguém vai ter de resolver isto.
0: Vamos então ficar...
1: E não sou eu.
0: Vamos ficar assim. Amanhã, os meus companheiros estão aí às 9h30.
1: Amanhã... Não tem nada a estar aqui ninguém.
0: Mas estão aí às 9h30.
1: Estão e vão levar uma corrida, de certeza absoluta.
0: Não vejo porquê, eles não lhe vão fazer mal nenhum, não é?
1: Não, não fazem não. Não fazem mal, disso tenho a certeza. Porque amanhã até já vou ter aí uma pessoa a ocupar-se dessas coisas, que é para ver o que é que eles vêm fazer e a mostrar-me a assinatura que eu fiz para aderir a meter-me um produto aqui em casa.
0: A senhora assina amanhã?
1: Não assino nada.
0: Assina.
1: Se eu não quero, para que eu não quero?
0: Eu já lhe disse que a senhora assina amanhã.
1: Olhem.
0: Entenda.
1: Está a brincar comigo, não está?
0: Não, senhor, só estou ligado do programa dos apanhados, mais nada.
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1: Ai, rai. Ai, meu Deus do céu. Ai, meu Deus do céu. E estou-me aqui nervosa que eu sou. Ai, está a ver como as coisas estão. Ai, eu estou. Ai, eu gosto. Como é que eu vou pedir tanta desculpa agora?
0: Mais um grande apanhado nesta emissão de quarta-feira do programa disso mesmo, de apanhados, o Planeta Alegria. Divirta-se, seja muito feliz.
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0: A vida é uma barra sem essa mulher.
1: Ela machuca demais, parceiro.
0: Pelo amor de Deus.
1: Vamos ver que nós ganhamos mais.
2: É tudo por hoje. Está completa a emissão do Planeta Alegria. Já sabe que há mais amanhã, à mesma hora, no mesmo sítio. Muito obrigado pela preferência. Não se esqueça de ser feliz e fazer também alguém muito feliz. Eu sou Nuno Soares. Até amanhã, se Deus quiser.

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8: Olá, bem-vindos à nossa parada cheia de paródia.
9: Olha pá, então diz aqui que o novo aeroporto de Lisboa finalmente vai sair do papel.
8: Ah, estás a falar a sério?
9: Olha, o governo decidiu que para não haver mais polémicas com localizações, o aeroporto vai ser inteiramente no metaverso.
8: Metaverso? Aquela coisa de a vida virtual na internet?
9: Olha, é fantástico, não faz barulho, não polui e o atraso nos voos é apenas um erro de buffering.
8: Lá vens tu com informatiquês. E esse é o único problema?
9: Olha, o único problema é que, pelos vistos, as sandes mista virtuais vão continuar a custar 12 euros. Olha, Rico, outro dia fui ao médico e ele disse-me: o senhor tem que reduzir drasticamente o consumo de ecrãs ou não chega aos 80.
10: A sério? E o que é que você fez?
9: Olha, apaguei logo a aplicação das finanças e o LinkedIn. Porque se é para morrer cedo, que não seja a ver o sucesso dos outros. Ou a pagar o que devo.
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16: No meio de tanta confusão, às vezes os médicos fazem coisas sem nexo. É o caso deste paciente que foi tirar uma hérnia e acabou com uma mudança de

0: então, doutor?
1: Está quase, está quase. Hein? Ai, pronto, pronto. Está feito.
0: E que rico serviço, doutor.
1: Está, não está? É o que eu digo, enfermeira Ana Tércia. Quando o médico é bom, isto é tão fácil como cortar um bife ao almoço.
0: Ou antes, como cortar uma salsicha.
1: Agora vamos lá acordar o paciente, a ver se ele está satisfeito com a operação.
0: Com certeza, sou doutor. Senhor Orlando, senhor Orlando.
1: Olha, olha aqui, assim ele não acorda mesmo.
0: Porquê?
1: Porque Orlando era o nome dele antes da operação. Agora chama-se Orlanda, Orlandina.
0: Ah, bem visto, doutor, muito bem visto. Dona Orlanda, Dona Orlanda.
2: O que foi?
0: Já acabou a operação.
2: Ah, sim, e como é que correu?
1: Ah, impecável. Cortámos o mal pela raiz, não sobrou nada.
0: Bem, veja pelos seus próprios olhos, Dona Orlanda.
2: Dona Orlanda? Até eu é que estou meio zonzo com a anestesia e você é que está aí a dizer disparates. O meu nome é Orlando, ouviu? Orlando.
1: É, não. Era. Vá, vá, vá. Espreite para baixo do lençol e veja que maravilha de serviço a gente fez.
2: Ah, o quê? Também... Ah, mas o que é isto?
0: Então... É o que você pediu. Queria ser mulher e aí tem.
2: Eu? Mas eu não pedi nada disso.
1: Olha, mais outro que se arrependeu. Fique sabendo que depois de cortar não dá para voltar atrás.
0: Ah, quer dizer, a dar até dá. Há muitos casos em que o paciente ficou com o pênis amputado e o médico voltou a cozer.
1: Pois, mas para isso era preciso eu estar para aí virado. Fiquem sabendo que eu cá sou médico cirurgião. Só. Não sou nenhuma modista. Cozer não é comigo.
2: Mas cozer o quê? Vocês não me digam que...
1: Fizemos aquilo que você queria. Uma operação de mudança de sexo.
2: De sexo? Ouça lá, eu vim cá por causa de uma hérnia que andava à mesa a afligir-me aqui a zona do abdómen.
1: Hérnia? Mal Maria... Enfermeira Ana Tércia.
0: Sim.
1: Mostre-me o ficheiro clínico.
0: Aqui está ele.
1: Alexandrino Maciel.
2: O meu nome é Orlando.
1: 28 anos.
2: Não, tem 40.
1: Operação de mudança de sexo.
2: Cirurgia uma hérnia.
1: Tem a certeza? Entre, entre.
3: É só para avisar que eu vou pôr um processo a este hospital. Ouviu-se, doutorzinho da treta?
1: Mas quem é você?
3: Alexandrina Maciel. Ou por outra, devia ser Alexandrina Maciel. Mas graças à sua incompetência, continua a ser Alexandrina Maciel. Homem e com uma dor de barriga que você não imagina.
1: Bem, parece que houve aqui um ligeiro ou antes... Um ligeiríssimo mal-entendido.
2: Mal-entendido? Diga antes... Mal atendido. Eu entro aqui a berrar com dores por causa de uma hérnia e sai daqui uma mulher e continua a berrar com dores.
1: Olha, e muita sorte teve você.
2: Eu?
1: Sim. Normalmente, quando a gente aqui no hospital apanha uma mulher a berrar com dores, manda logo para a sala de partos. Quem é agora?
4: Dá licença, doutor.
1: Quem é você?
4: Ah, eu sou a esposa do senhor Orlando.
0: Diga antes, esposa da dona Orlanda.
4: Como?
2: Oh, querida, não imaginas o que me fizeram. Enganaram-se e cortaram-me o Orlandinho. Agora sou uma mulher e, pior que isso, uma mulher feia.
4: Oh, amorzinho, mas isso são ótimas notícias.
2: Ótimas?
4: Eu desde miúda que sonho em ter uma amiguinha assim. Ai, vais ver que vai ser giro.
2: Giro?
4: Ah, sim. Vou levar-te às melhores lojas de roupa, aos melhores cabeleireiros, às melhores depiladoras. Ah.

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7: Seis horas. Bom dia.
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4: Muito bom dia, queridos irmãos, ouvintes da Rádio Onda Livre, diretamente de Genise, cá estamos no nosso convento. Está comigo a Cristina, bom dia.
5: Muito bom dia.
4: O Cândido, bom dia.
6: Bom dia a todos.
4: É, cá estamos nós então para rezar convosco. Então vamos lá. Em nome do Pai, do Filho e do Espírito Santo.
5: Amém.
4: A graça do nosso Senhor Jesus Cristo, o amor do Pai e a comunhão do Espírito Santo estejam convosco.
5: Bendito seja Deus que nos reuniu no amor de Cristo.
4: Vós que testemunhaste a alegria de ver Cristo Jesus ressuscitado, anunciai que já nasceu o dia em que o homem é salvo do pecado.
6: Levai a grande festa ao mundo inteiro, proclamai às nações a boa nova, em Cristo, Deus e homem verdadeiro. A velha humanidade se renova.
5: Chegam, enfim, os tempos gloriosos, exultam sobre a terra os altos montes, brilham no céu os astros jubilosos, cantam as águas nas alegres fontes.
4: Cristo ressuscitou, venceu a morte, o seu corpo se envolve em luz divina. Eis o sol da esperança, eis o Deus forte, que nos liberta e que nos ilumina.
6: A nova criação hoje começa, jamais triunfará o vil pecado. O Senhor nos cumpriu sua promessa no sangue do Cordeiro Imaculado.
4: Enviai, Senhor, o vosso Espírito e renovais a face da terra.
5: Aleluia.
4: Louvai o Senhor ao som de tamborins, cantai ao Senhor ao som da cítara, cantai ao Senhor, bendizei o seu... Não, desculpa, é outro terceiro salmo, peço desculpa. Deus é Rei do Universo, cantai hinos ao Senhor, aleluia.
5: Aleluia.
4: Povos todos, batei palmas, aclamai a Deus com brados de alegria.
5: Porque o Senhor é altíssimo.

0: Deus é Rei do Universo, cantai os hinos ao Senhor. Aleluia.
1: Se morremos com Cristo, acreditamos que também com Ele viveremos, sabendo que uma vez ressuscitado dos mortos, Cristo já não pode morrer. A morte já não tem domínio sobre Ele, porque na morte que sofreu, Cristo morreu pelo pecado de uma vez para sempre. Mas a sua vida é uma vida para Deus. Assim, vós também considerais-vos mortos para o pecado e vivos para Deus, em Jesus Cristo.
2: É muito fácil dizer aquilo que diz São Paulo, mas é verdade. Quer dizer, Cristo morreu de uma só vez pelo pecado, portanto, nós já estamos salvos, já. Agora é preciso acolher esta salvação, mas objetivamente Jesus já nos salvou, porque morreu pelo nosso pecado e ressuscitou para nos perdoar. Agora basta que nós acreditemos nisto e ressuscitemos. E a ressurreição acontece pelo perdão dos pecados que Jesus nos oferece. E assim para que nós também, uma vez ressuscitados, perdoados pelos pecados, vivamos a vida nova, a vida de ressuscitados. Achei lá que isso aconteça uma vez por todas. No batismo aconteceu isso. Agora temos que atualizar permanentemente o batismo, diríamos assim. Temos que constantemente, porque pecamos, continuamos a pecar, mas sabemos que temos um que nos perdoa, que é Jesus. E por isso nós temos de ver nesta dinâmica pascal, de morte e ressurreição. Morrer para o pecado, todos os dias, ressuscitar para uma vida de comunhão fraterna. Por isso é que sabemos que passamos da morte à vida se nos amamos. O homem novo é aquele que ama os irmãos, aquele que perdoa, aquele que está atento aos outros, não vive para si mesmo. O homem novo é aquele que vive para Deus e para os outros. Esta é a vida nova, a vida dos ressuscitados, que nós somos chamados a viver todos os dias, porque todos os dias temos que fazer isso. Assim começamos de comer, precisamos de fazer esta conversão. Não viver para mim, mas para Jesus, que morreu por mim, e viver para os outros. E Jesus dá-nos o Espírito Santo para que possamos fazer assim, possamos viver como homens novos. Por isso também a oração tem valor. Que eu peço a Jesus, Senhor, realmente ressuscita-me, dá-me o teu perdão e dá-me o teu espírito para que eu viva assim, como homem novo, como tu viveste, e me concedes a graça de viver pelo dom do Espírito Santo. O Senhor ressuscitou do sepulcro, aleluia, aleluia. Ele por nós foi cravado na cruz,
3: aleluia, aleluia.
2: Glória ao Pai, ao Filho e ao Espírito Santo.
3: O Senhor ressuscitou do sepulcro, aleluia, aleluia.
2: Oremos a Cristo Jesus, que se entregou à morte pelos nossos pecados e ressuscitou para a nossa justificação. E aclamemo-lo dizendo:
3: pela vossa ressurreição, salvai-nos, Senhor.
1: Jesus Cristo, nosso Salvador, que ressuscitando entre os mortos, nos restituístes a esperança da vida imortal, santificai neste dia os nossos corações com a graça do Espírito Santo.
3: Pela vossa ressurreição, salvai-nos, Senhor.
4: Vós que viveis e reinais gloriosamente na Assembleia dos Anjos e dos Santos, recebei a adoração que vos prestamos em espírito e verdade neste tempo santo da ressurreição.
3: Pela vossa ressurreição, salvai-nos, Senhor.
1: Senhor Jesus Cristo, salvai-nos e derramai a vossa misericórdia sobre o povo que vive na esperança da ressurreição e conservai-nos hoje e sempre livres de todo o mal.
3: Pela vossa ressurreição, salvai-nos, Senhor.
4: Cristo, Rei da Glória e nossa vida, reuni todos os fiéis na alegria que não tem fim, quando vierdes no último dia manifestar ao mundo a glória do vosso poder.
3: Pela vossa ressurreição, salvai-nos, Senhor.
2: Damos a pedir-vos pela paz no mundo, para que a tua morte não seja em vão e a tua ressurreição, tu venceste a luta, a batalha, e traz-nos a paz. Todos os homens te acolham, Senhor, para poderem saber viver como homens novos, não como homens que se guerreiam, que se matam, mas como homens que se amam. Nós te pedimos,
3: pela vossa ressurreição, salvai-nos, Senhor.
2: Todos os que sofrem nos hospitais, para que encontrem na fé que têm a consolação de que precisem, e também nos irmãos que cuidam deles, também esta ajuda para levar a cruz de cada dia. Nós te pedimos,
3: pela vossa ressurreição, salvai-nos, Senhor.
2: Pai nosso, que estais nos céus, santificado seja o vosso nome.
3: venha a nós o vosso reino, seja feita a vossa vontade, assim na terra como no céu. O pão nosso de cada dia nos dai hoje, perdoai-nos as nossas ofensas, assim como nós perdoamos a quem nos tem ofendido, e não nos deixeis cair em tentação, mas livrai-nos do mal.
2: Senhor Pai Santo, que amais a inocência e restituís aos que a perderam, dirigi para vós os corações dos vossos servos para que vivam sempre na luz da vossa verdade. Aqueles que libertastes das trevas do erro, por nosso Senhor Jesus Cristo, vosso Filho, que a Deus e convosco vivirei na unidade do Espírito Santo por todos os séculos dos séculos.
4: Amém.
2: O Senhor esteja convosco.
4: Ele está no meio de nós.
2: Abençoe-vos o Deus Todo-Poderoso, Pai, Filho e Espírito Santo.
4: Amém.
2: Bendigamos o Senhor.
4: Graças a Deus.
2: Regina.

0: sicut dixit, alleluia, ora pro nobis Deum, alleluia.
1: Regozijai-vos e alegrai-vos, ó Virgem Maria, alleluia, porque o Senhor ressuscitou verdadeiramente, alleluia. Oremos, ó Deus, que vos dignaste alegrar o mundo pela ressurreição de Jesus Cristo, o vosso Filho. Concedei-nos, por intercessão da Sua Santíssima Mãe, a Virgem Maria, alcançar as alegrias da vida eterna. Por Cristo, Senhor nosso.
2: Amém.
1: Glória ao Pai, ao Filho e ao Espírito Santo.
3: Como era no princípio, agora e sempre. Amém.
1: Os fiéis defuntos, pela misericórdia de Deus, descansem em paz.
3: Amém.
1: Desejamos a todos um bom dia. Agradeço aqui aos meus irmãos por me terem ajudado a rezar convosco. E até qualquer dia, está bem?
3: Até queridos. Qualquer dia.
1: Beijinho. Bom dia. Bom até amanhã, dia. Se Deus quiser. Até amanhã.
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5: São 7 horas.
6: Bom dia.
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9: Atualizamos a informação regional com a jornalista Maria João Canatas.
10: Praia da Fraga da Pegada conquista a bandeira azul pela 20ª vez consecutiva e a Praia da Ribeira vai voltar a ostentar o galardão pela 10ª vez. A Feira do Cebolo de Grijó está de volta este fim de semana à freguesia do Conselho de Macedo Cavaleiros para destacar um dos produtos mais emblemáticos da região. Bruno Fidalgo, natural de Torremoncorvo, vai integrar a equipa técnica da seleção do Gana, liderada por Carlos Queiroz, assumindo funções de treinador adjunto e analista. A Praia da Fraga da Pegada conquista a bandeira azul pela 22ª vez consecutiva, atestando a excelente qualidade da água balnear, enquanto que a Praia da Ribeira vai voltar a ostentar o galardão que há 17 anos lhe pertence. Este reconhecimento também se estendeu à componente turística náutica. As embarcações San Azibo e Azibo Solar Boat também vão ostentar o galardão embarcações bandeira azul, evidenciando a aposta em soluções sustentáveis também no transporte de visitantes. O galardão Praia com Qualidade de Ouro é atribuído pela Quercus e distingue anualmente a qualidade da água balnear das praias portuguesas, tendo exclusivamente em consideração as análises efetuadas nos laboratórios das diferentes administrações regionais e hidrográficas. A Quercus classificou 434 praias com qualidade de ouro em 2026, mais 8 do que no ano passado. Em 2026 foram distinguidas mais 8 praias do que em 2025. Das 434 praias galardoadas, 370 são costeiras, 53 interiores e 11 de transição. A Feira do Cebolo de Grijó está de volta este fim de semana à freguesia do Conselho de Macedo Cavaleiros para destacar um dos produtos mais emblemáticos da região. Jody Pinto.
11: A freguesia de Grijó, no Conselho de Macedo de Cavaleiros, recebe este fim de semana a 4ª edição da Feira do Cebolo, um evento que pretende afirmar um dos produtos mais identitários da região e dinamizar a vida económica e social da aldeia. Ao longo dos 2 dias, o certame vai reunir produtores locais, animação cultural e momentos de convívio, numa iniciativa promovida pela Junta de Freguesia. Entre os destaques estão atuações de fado, grupos de bombos, animação musical e ainda um almoço comunitário organizado pela Associação dos Amigos de Grijó. Segundo o presidente da Junta, Acácio Moraes, a feira tem vindo a crescer de edição para edição, com mais expositores e novas atrações, reforçando o seu papel na valorização do território.
12: O que posso dizer com respeito à 4ª edição do Cebolo, que é uma... foi uma ideia da Junta de Freguesia e criamos este evento há 4 anos. E é claro, de ano para ano vai-se melhorando pouco a pouco. O cebolo é um produto da nossa terra, que começou a criar nome há vários anos, e é claro que tem evoluído pouco a pouco, não é? E é claro, eu acho que o povo de Grijó deve se sentir feliz por termos criado este invento e de continuarmos a mantê-lo.
11: Este ano a organização conta com cerca de 20 de expositores, incluindo participantes de fora da freguesia, o que demonstra o crescente interesse pelo evento.
12: As novidades serão: haverá mais expositores, haverá mais um conjunto que não os tem trazido para, na edição da Feira do Cebolo, que este ano estará presente, e haverá outras novidades, que já temos o sábado à noite, também haverá um concerto de fados, onde é que será apreciável por certas pessoas, não é? É claro que vamos evoluindo pouco a pouco, como já disse e repito, que tem que ser desta forma, porque de encontrarmos sistemas para que a aldeia viva e conviva e sejam mais solidários e mais competentes de manter uma aldeia como um Grijão.
11: A feira assume-se também como um momento de encontro para a comunidade, promovendo o convívio entre residentes e visitantes e impulsionando a economia local.
12: Bom, quero dizer ao povo de Grijão que participe nesta feira, porque é claro que é uma feira importante e cada vez se tornará mais importante na nossa aldeia. E que é claro, de termos orgulho naquilo que temos, naquilo que podemos fazer. E a Junta Freguesia estará aqui de braços abertos para continuar com a mesma ambição e com a mesma coragem que tem tido até à data.
11: A quarta edição da Feira do Cebolo decorre com a expectativa de atrair visitantes e reforçar a identidade de Grijó, num fim de semana marcado pela tradição, gastronomia e cultura local.
10: Ao longo de dois dias, a iniciativa junta produtores, animação e comunidade, reforçando o papel do evento na economia local e na valorização do território. No Dia Internacional da Língua Portuguesa, assinalado ontem, a figura de Luís de Camões esteve em destaque com a peça de teatro A Cor do Limão, inspirada num verso do poeta. Cerca de 150 crianças dos Jardins de Infância de Macedo Cavaleiros assistiram ao espetáculo esta terça-feira na Biblioteca AM Pires Cabral. A Cor do Limão pretende promover a leitura, como explicou a intérprete Cristina Paiva, da Associação Artística Andante, acrescentando que a iniciativa se dirige também a quem acompanha as crianças.
6: E o objetivo é trazer esta literatura para estas cabecinhas acabadas de nascer e que estes sons vão entrando e que esta forma de escrever, não só de escrever, mas de dizer, e a forma da língua vai entrando. Que um espetáculo de promoção da leitura não é só para os pequeninos. É para as educadoras que vêm, é para os pais quando vêm em família e depois os meninos levam para casa o som da história que podem repetir e podem ouvir, e são as famílias que podem repetir mais uma vez isto e aprender, porque há muitos pais jovens que não conhecem. Às vezes os meninos admiram-se, os avós conhecem. Os pais mais novos não conhecem. E então começam todos a comer a sopa, com verdes são os campos da cor do limão, assim são os olhos do meu coração. Eu digo isto não por qualquer espécie de presunção, mas porque nós temos esse feedback, ou seja, temos vídeos e temos gente a contar de que isto aconteceu. Acontece em casa e dentro dos infantários já vimos muita vez acontecer.
10: A peça conta a história de uma pastora que reúne as suas ovelhas e lhes ensina, no cotidiano, tarefas como comer, dormir e comunicar. A atriz destacou o feedback positivo dos mais pequenos.
6: Está a correr maravilhoso, não é? É maravilhoso. Apesar do espaço não ser o espaço de um teatro, mas que foi transformada a biblioteca para acolher um espetáculo e para os meninos perceberem que estão num espetáculo. Nós fazemos uma série de coisas, ou seja, o nosso trabalho é pedagógico a muitos níveis, mas fazemos uma série de coisas, trazemos luzes, trazemos som, trazemos o panejamento preto, para que os meninos se habituem, não é? Pedimos aos adultos que se comportem como se estivessem num teatro, que não usem os telemóveis, que não... Ou seja, é toda uma aprendizagem que se faz, apesar de não ser um espaço de espetáculo, mas que a equipa da biblioteca se esforçou aqui por transformar. E durante o dia hoje fica um bocadinho mais difícil de aceder, mas não é impossível. Mas pronto, fica aqui um bocadinho reservado ao espetáculo.
10: O espetáculo contou com 3 sessões em Macedo Cavaleiros e vai percorrer o distrito de Bragança no âmbito de um projeto financiado pela Comunidade Intermunicipal das Terras Trás-os-Montes. A produção conta com música de Joaquim Coelho e imagem de Mafalda Milhões. Está em cena desde 2022, passando por creches, jardins de infância e bibliotecas de todo o país. Bruno Fidalgo, natural de Torremoncorvo, vai integrar a equipa técnica da seleção do Gana, liderada por Carlos Queiroz, assumindo funções de treinador adjunto e analista. O anúncio foi feito pelo próprio treinador, de 33 anos, através das redes sociais. A próxima missão leva-me a uma das páginas mais importantes da minha carreira. Foi com enorme entusiasmo que aceitei o novo desafio do Mr. Carlos Queiroz para acompanhar o FIFA World Cup 2026 ao serviço da Seleção Nacional do Gana, escreveu. Bruno Fidalgo é também embaixador da Associação Nacional de Treinadores de Futebol na região de Trás-os-Montes. Esta será a segunda vez que integra a equipa técnica de Carlos Queiroz, depois de ter feito parte da seleção do Oman.
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0: Olá, muito bom dia! Sejam bem-vindos a esta edição do nosso Bom Dia da Amizade. Já sabem então, para participarem só têm que marcar o 27842837676 ou 77. 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
0: É sempre muito bom estar consigo na antena da nossa rádio. Um bom despertar.

0: E seguimos já a cumprimentar alguém. Bom dia, Alegria.
1: Bom dia, Alegria, para todo dia. Dona Carla.
0: Olá, bom dia. Então, como é que vai, amigo Artura?
1: Está tudo bem, graças a Deus, nunca pior. Estou a caminhar, já estou a caminhar um bocadinho.
0: É de manhã que se começa o dia, não é?
1: É, eu faço todos os dias.
0: É isso mesmo.
1: Por isso, a vida flora.
0: Ora, Deus lhe dê saúde para continuar a caminhar.
1: Obrigadinha, sim. E vocês também todos.
0: Obrigada. Amigo Arturo, vamos lá a esse bom dia.
1: Pai, para toda a minha família. Para a Dona Julieta, para a Dona Leonida, para a Dona Fátima Pastora, para a Dona Esther, para a Dona Alice Pereira, para a Dona Isabel, para a Dona Arlene, para a Dona Rita, para a Dona Odete, para o amigo Ricardo, para toda a gente e para a Dona Carla. Santo bom dia, até logo seu filho.
0: Da minha parte, então, muitíssimo obrigada. Um beijinho, um bom dia.
1: Um beijinho, bom dia, adeus.
0: Obrigada, bom dia.

0: E seguimos já a cumprimentar mais alguém. Bom dia, Alegria.
1: Bom dia, alegria para todo dia.
0: Olá, como está, amigo Abílio?
1: Estou só na janela, na varanda.
0: Ora, aproveite-o bem.
1: A ver se não vai embora, mas ela parece muito envergonhada.
0: Vai estar assim meio envergonhado, vai. Mas ao menos não há chuva hoje.
1: Não, também já foi cheia também.
0: Ah, mas isto é por pouco tempo, que sexta já volta ela. Amiga Bílio, vamos ao bom dia.
1: Olha, já passei para o seu pai e para a sua mãe. Mãe para o seu Júlio e para a sua Lália, a minha para a sua Lália e para a sua Alice do Pelé. Vai também para a sua. A dona Noemi, as melhoras para o Gerro e para o irmão. Vai também para o Sr. Francisco do Talho. Vai também para o Sr. Que era, esquece-me o nome dela. A de Borriquita é Alice, não é Alice, é
0: Luísa.
1: a senhora Luísa também. Vai para o Paulo Paradela, vai também para o Sr. Luís Turão e as melhoras para ele. Vai para o Sr. Cilino e o Sr. Flávio. Vai para a menina Frasidela e vai também para a Fatinha Pastora e para o Sr. Rui, para a família do Sr. Rui, para hoje está tudo, amanhã mais, jurou.
0: Ora, muito bem, então um beijinho para si, amigo Abílio, um bom dia.
1: E um igualmente para si, um beijinho também muito grande e bom dia para si também.
0: Obrigada.
1: Boa quarta-feira.
0: Boa quarta-feira para si também, bom dia.
1: Bom dia.

0: gente gosta de brincar.
1: 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E seguimos já a cumprimentar mais alguém. Bom dia, Alegria.
2: Bom dia, Maria Carlinhos.
1: Olá, Fatinha. Então, que tal?
2: Olha, está melhorzinho.
1: Já está, está. Pelo menos não vai chover.
2: Já temos o solinho às pretas.
1: Já anda aí meio a ver se aparece ou não.
2: Aparece. É que apareceu. Então já apareceu. Agora é que tem de estar.
1: Mais nada, deixe-o andar, que eu gosto dele.
2: Também eu.
1: Então, Fatinha, como vai?
2: Ora, vamos um dia de cada vez.
1: Lá se vai indo, não é?
2: É, lá se vai indo, Carminha.
1: Então, Fatinha, vamos ao bom dia.
2: Vai já para abrir quando veixinho, vai saudar toda a sua família, os colegas não estão na Rádio Onda Livre, vai já para o amigo Vila e para a dona Fátima, vai para o tema para o Sr. Artur, vai para o Ricardo e para os pais, vai para a amiga Cira, também melhor para ela. Vai para o João Humberto, vai para a Luizinha, vai para o seu Freitas, vai para o Mário e para a Solidade, vai para o Tio e para o pai, vai para a sua menina e para a esposa, vai para a dona Noemi e para a família dela, melhor para o cunhado e para o neto e para o moquinho dela, vai para a Manuela e um beijinho para ela e para a menina dela e para o netinho, vai para o nosso netinho, para a Elezinha, para o nosso netinho, para o do caixão, para a nossa Elvira, que não anda fugida, nunca conta connosco. Vai também para o vosso Henrique, vai também para o Justino, vai para a mãe de Rio, vai para o Sr. Fernando da Parorca, vai para o Sr. Marcos de Sobreda, vai para a Dona Celinha, vai para o Sr. André Cavalheiro, olha, vai para o Sr. Bano António Matheus Cavalheiro também, e para todos os ouvintes e participantes, e para todos os graças meus amiguinhos que estão a ouvir, exercício um ótimo quarta-feira, um prazer, não vou falar até amanhã, se quiser, com tudo.
1: Muito obrigada, Fatinha. Um beijinho para si também, a continuação de um bom dia.
2: Bom dia, Carlinhos. Tchau.
1: Obrigada, bom dia. Bom dia.

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0: E vou já cumprimentar mais alguém. Bom dia, alegria.
1: Já é o seguir. Olá, muito bom dia, querida amiga Carla. Como é que estás?
0: É já e já mesmo. Olá.
1: E já? Ai, já, e sem falta nenhuma. Aproxiga-se, que é rádio Onda Livre.
0: Mais nada. Então, como está, meu querido?
1: Olha, graças a Deus, olha, estou aqui a apreciar um bocadinho deste solinho, que é um espetáculo dentro do outro, não haja dúvida. Mas aquele friinho, não é? Que dá vontade de mais um agasalho. E nós cá estamos prevenidos, não é? Como manda a regra.
0: Temos que nos agasalhar porque só dá 4 graus de mínima, não é brincadeira?
1: Cuidado que este tempo aqui é o perigoso. O maio é pardo, que já se costuma dizer. Portanto, tanto é frio como chuva, como, enfim, vento e tudo que apraz registar nestas alturas. Pronto, minha querida amiga, vamos embora, que senão às tantas grandes estão do lado a fazer cócegas. Se calhar já está aí a bichana. Aí do lado.
0: A bicharada.
1: Pronto, olha, minha querida amiga, vou fazer a minha saudação amiga à dona Noémia, à nossa querida amiga também, a Manuela e as suas meninas, não esquecendo a Belinha lá embaixo e as suas companheiras, o amigo Freitas, o amigo Manuel Almeida, o amigo Henrique, e olha, e todos e todas que neste momento nos escutam, não esquecendo a nossa bichaninha, a Luizinha. Um grande beijão, Luiz, e um até já. Tudo bom? Pá, e para ti já sabes, bisu, até logo, se Deus quiser, está bem? Beijinhos, bom dia!
0: Obrigada, amigo Isolino, beijinhos, passe uma boa quarta-feira.
1: Obrigado igualmente, minha linda, obrigado.
0: Beijinhos, obrigada, bom dia.
1: Tchau, Deus.
0: Tchau.

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Estamos então a terminar esta edição. Esta primeira hora do nosso Bom Dia da Amizade. Continuo desse lado, eu volto dentro de breves minutos. Até já, bom dia, bom despertar.

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Olá, muito bom dia! Sejam bem-vindos a esta edição do nosso Bom Dia da Amizade. Para participar em 2784283 76, 2784283 76. Sejam todos bem-vindos.

0: Seguimos já a cumprimentar alguém. Bom dia, alegria.
1: Ai, então bom dia, minha menina.
0: Olá, bom dia, então, que tal?
1: Olha, como diz a menina, antes aqui no hospital.
0: Claro.
1: Pois, deixe-me sentar um bocadinho. Ah, lá. Agora aqui é que já estamos bem a começar, não é, menina?
0: É.
1: Pois, olha, mas eu estou aliada.
0: Então porquê?
1: Então, eu quero saber quem é que roubou o meu pito. É, alguém me roubou o pito. Eu não sei para que é que querem o galico.
0: Pois não sei o que é que quer que eu lhe diga. Olha, é melhor ir à GNR e fazer queixa.
1: Ai, Jesus. Ah, pois meus filhos estão em mim. Pois como é que é melhor me dar para dentro?
0: Então, se lhe faltou o pito, devem se fintar.
1: Mas o que é que a menina disse? Se falta o pito, pois falta. Alguém me agarrou. Alguém me agarrou o galico e o gão põe ovos. O galico não põe ovos. Olha que o caneco. Ai, que tu estás a correr muito mal, não está, menina?
0: Ah, isso você lá sabe.
1: Mas está a correr muito mal. E a menina está a dizer que tem o seu amiguinho Sol. O seu amiguinho Sol é muito arbitrado.
0: E ainda bem.
1: É arbitrado mais, porque eu às vezes estou a dormir e já está a bater minhas ventas. Já está a puxar a janela. Olha que o caneco é que está à rua.
0: Ainda bem que é assim.
1: Pois ainda bem, pois também. Eu também digo que tem não, pronto. E eu agora já vou ouvir aí uma música que são os meus compadres do Alentejo. Olha bem, que bem arpimpados estão a cantar, pois estão, menina.
0: Estão, sim, senhora.
1: E ainda ganham mais, são mais arpimpados que o Julinho. Ai, Julinho, ai, Julinho, tu és muito arpimpado. Mas tu vais ver, hein? Bom dia.
0: Bom dia, Luísa, então, que tal?
2: Olha, bem, melhor. Mas é só de manhã, depois vai ao fundo.
0: Ah, isso é que é pior. Então vamos lá ao bom dia.
2: Então vamos ao bom dia. O bom dia vai já para o senhor Isolino. Senhor Isolino, ainda bem que largou o queijo. Fez muito bem. Também para a dona Noémia.
1: Eu acho que foi a dona Noémia que agarrou para lá com o galico. Olha, dona Noémia, está-me a ouvir? Eu quero cá o galico hoje.
2: E também para a dona Alice, para a dona Gina, para a dona Hilda, para o senhor Freitas, para o senhor Manuel Almendra, para a dona Celinha, para o senhor Henrique, para aqui o senhor Justino também, e para o senhor Avílio. O senhor Avílio quer a burra. Olha, agora quer. Não leva a burra se não trouxer o galo. Olha, para todos, para si, um grande beijinho.
0: Obrigada, Luísa. Um beijinho também para si. Boa continuação. Até amanhã.
2: Ah, até amanhã.
0: Beijinhos. Obrigada. Beijinhos.

0: Seguimos já a cumprimentar mais alguém. 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

0: Bom dia, Carlinha.
1: Ah, Alicinha, quanto eu gostei de a ouvir!
0: Desta vez foi do princípio ao fim.
1: Muito bem! Sim, senhora, gostei muito!
0: Não foi muito bem porque vou andar e já vou meia cansada.
1: Tá bem, eu gostei muito, nem se nota que está a andar. E então, está rijinha, amiga Alicinha?
0: Ó, estamos, Carlinha, com o solinho já a brilhar. Ó, Carlinha, esta agora vai para a Luizinha. Há 3 dias que eu não durmo, lala. Eu perdi o meu galito, lala. Coitadito, lala, pobrezito, lala. Eu perdi lá no jardim. Agora ela que vai saber dele.
1: É mesmo isso, ó Luísa, olha, vá sabendo, pode ser que o encontre.
0: Olha, eu não o quero.
1: É só mais um para comer, não é?
0: É claro, então. Já me chega ao meu Pelé.
1: Ora bem, vamos lá, o bom dia.
0: Olha, vai para as filhinhas e para a netinha, vai para toda a minha família, para a maior família dele também, com um beijinho para eles todos. Vai para a Noémia, para a Manuela. Vai já um beijinho muito grande para a Luizinha, para o senhor José Cavalheiro, para o Isolino. Olha, para todos os nossos imigrantes, um beijinho para eles todos, para o José e para a Nazaré também. E olha, vai para toda a gente que fala em mim no meu Pelé, porque é muita gente. Um beijinho para eles todos e já demoramos um bocadinho. Carlinha, para toda a gente mesmo em geral, um beijinho e até logo, até amanhã, Carlinha.
1: Obrigada, minha querida. Beijinhos e boa continuação.

0: E vamos já cumprimentar mais alguém. Bom dia, alegria.
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1: Oh, amigo cavalheiro, fez aqui uma rapazódia, digo-lhe eu. Isto aqui é um mix, toca a abrir sempre.
0: Toca a abrir, isto é o sol que faz a gente alegre.
1: É, não é? Não há nada como ao sol.
0: É verdade.
1: Eu também fico logo outra quando vejo um solinho.
0: É verdade.
1: Meu amigo, muito olha, bem, é assim que eu gosto de vos ver cheios de animação.
0: Ainda bem, acho que toda a gente gosta de estar contente e de ver os outros contentes.
1: É isso mesmo.
0: E como já passámos bastante tempo, hoje o bom dia vai só para os nossos imigrantes, para os doentinhos, para os pastores e para todos os ouvintes e participantes. Até à próxima. Um beijinho, Carlinha.
1: Amigo cavalheiro, um beijinho para si também. Um bom dia.
0: Obrigado.
1: Obrigada. Bom dia. E passam 25 minutos das 8 da manhã. Bom dia, alegria.
2: Bom dia, Mercadinha.
1: Olá, então como está?
2: Ah, estamos bem, estou bem aproveitado.
1: Ora,
2: estamos bem.
1: Assim estamos melhor, não é?
2: É, há muitos dias está bom. Está todo dia.
1: Ora, sim, senhora. E então vamos lá a esse bom dia.
2: Olha, mais a poção de uma dos barreiros, minha prega para o pai, para a gente barreiros, para a pessoa mãe amante, a minha prega para a esposa, para a Renata de Jornos, para a senhora. Para a dona Fatima Pastora, a minha prega para ela, para a dona família. Para a dona Graça do Cabaguinho, para a dona família. Para a tarde de Inhai, para o seu marido, para toda a gente. Está para mim. Vai para a nossa, como a dona Senhora, que eu me é um bocadinho, que tudo corre bem. Depois vai para a dona Sardinha, vai para o seu marido e para todas as suas amigas. E vou dizer para ela. Vai para a dona Isabel, para a dona Luís do Palé e para toda a sua família. Vai para a dona Luís do Maceco Valeiro, vai para a dona Isabel de Vireiros, para toda a família. Vai para a dona Luz de Castelo Branco, minha filha vai mandar para a filha da mãe, vai para o Toledo do Rio, minha filha vai para a esposa, para toda a família, vai para o Sorriso,

0: Bem, pastor Justino, para mim, eu passo bem e passo, senhora minha. Para o pastor José Cavalheiro, que eu vim agora se me ouvir, gosto muito de ouvir, e vai para o seu Freitas e para mim, vai para a Lanânia, vai para o seu irmão, a mulher e para o Punhal, que me ocorre bem, vai para a sua Manuela, para o seu Menezes, e vejo embora de voo, vai para o seu Ricardo, para o seu Bordo, para a sua família, vai para o seu Hernando, a minha Pleu, vai para o seu Costa, para a sua família, para o seu pai, para a sua mãe, para a sua irmã, para a sua filhada, a mulher para o seu namorado e a mulher para a Manicadinha.
1: Da minha parte, então, muitíssimo obrigada. Um beijinho, amigo Henrique, e um bom dia.
0: Bom dia.
1: Obrigada, beijinhos.
0: Tchau.

0: E seguimos já a cumprimentar mais alguém. Bom dia, Alegria.
1: Então, sim, é para mim.
0: É para si, pois então.
1: Então vamos cantar um bocadinho.
0: Ai, vamos.
1: Vamos, e tu ajudas-me.
0: Eu não... Ah, amigo Mário.
1: Estou sim.
0: É o amigo Mário.
1: Não posso dizer, é segredo.
0: Eu sei que é, mas vou-lhe puxar tanto as orelhas que você vai.
1: Então escuta aí, eu vou cantar um bocadinho.
0: Então canto, bora.
1: Ainda agora que cheguei. Ai, que alegria. Dá-me vontade de cantar. Ainda agora que cheguei. Dá-me vontade de cantar, de participar na rádio e os meus amigos saudar. De participar na rádio e os meus amigos saudar. Como estás, querida menina? Como estás, quando tens passado? Como estás, querida menina? Como estás, quando tens passado? Eu sou o Mário da Serra. E estou bem, muito obrigado. Eu sou o Mário da Serra. E estou bem, muito obrigada.
0: Ah, amigo Mário, onde é que
1: Deus, Carlinha.
0: Onde é que agora, onde é que tem andado com o Javandu?
1: Eu, se disser a verdade, chamas-me Aldrabão e eu não posso passar por Aldrabão.
0: Não, nem, então eu vou chamar alguém de Aldrabão.
1: Essa quem é essa? Se eu vos disser onde é que eu estive, vou dizer, o Marinho Aldrabão. É mentira. Mas olha, mas é verdade, muita verdadeinha.
0: Então onde é que opa, esteve?
1: Caiu num calabouço. Caiu num calabouço e não podia sair de lá. Eu pedia ajuda, mas aquele que está lá em cima, o São Bento, merecia uma data. Mas pronto, ele é santinho, vou-lhe perdoar. E até ele sabia onde é que estava e disse assim: agora vai estar aí uma temporada, não vai sair daí. Não vai sair daí, eu não estou de lá a tirar. Pois só ele que sabia que eu estava lá, ninguém sabia de mim, pronto. Depois veio a desculpa que fui ao falo, pronto, por aí fora. Ah. Há muitos dias. E eu disse, olha, escapei-me, eu estava farto desta vida, fui dar uma volta. Também mereço. Pronto, mas isso foi mentira. Eu estava no calabouço e ele não quis tirar. Depois já foi. Lá pensou melhor, deixa mais a tirar aquele gajo, porque senão depois perco a minha devoção, deixou de ser santo. E lá me tirou. E agora, olha, não sei como é que foi, pá. Eu... Por um rascunho, ó Carla, por um rascunho. Epa, é a Rádio Onda Livre. Deixa-me ver se consigo. Já tentei várias vezes, mas ai, eu sabia entrar tão bem na porta, fazia como ratos, mas agora não está a dar. Não está a dar. Até que depois não sei o que é que vi aqui no ecrã, também o telemóvel também, sabes o que acontece? O gajo também teve que ser operado ao fígado. É.
0: Eu estou a imaginar.
1: Foi operado ao fígado, coitadinho. Eu disse assim, ai, oh doutor, eu não posso dar o meu fígado, como eu já está velho.
0: Pois claro.
1: Lá o arranjaram e agora já está melhor, coitado. Vamos lá ver quanto tempo vai durar. Olá, ouvinte da Rádio Onda Livre, aqui está o vosso amigo da Serra. Olá, minha querida. Oh, Carolina, já tinha saudades de te mandar uma beijoquinha para a nossa menina.
0: Uma beijoquinha para si também, amigo Mário. Espero que não caia no calabouço outra vez.
1: Olha, não. E um grande abraço para todos os amigos. Quero mandar um beijinho para a minha terra, para a minha sobrinha Helena, que está aí em Macedo, se calhar conhece-a. Tem dois meninos, um coração para os meninos. É um abraço para o marido, que é muito boa pessoa. Um grande abraço para o meu irmão Carolino, que está na aldeia. Um abraço, querido irmão. Vou me emocionar porque isto é forte. Eu, Alda, eu vi-te no carro a conduzir e com a tua mãe atrás. Já temos muitas saudades da Alda. Ela já partiu, coitadinha. Que Deus já tenha um bom lugar. Porque ela merece, criou uns filhos maravilhosos. Olha, para toda a gente, Carlinha, que eu fico logo emocionado com estas coisas. Para os meus amigos, um grande abraço. Se estás a ouvir, contaminai este bom dia por todo lado.
0: Mais nada.
1: Ó, Carla, eu vou gostar aqui muito tempo a falar contigo. Olha, um grande abraço para todos os colaboradores da Rádio Onda Livre. Um beijinho para a Maria João, que eu já vi, já cumprimentei. Para todos vocês, o coração maravilhoso para todos.
0: Tá. Obrigada, bem, querido Mário.
1: Olha, eu vou tentar, a ver se consigo, é que o gajo foi ao prado e de vez em quando dá assim umas coisinhas. Olha, vou mandar um grande abraço ao Freitas, que ele outro dia disse qualquer coisa, que eu não me entendia bem com a rádio, ou quer dizer, com o telemóvel, pronto. É, a gente baralha-se. Foi ao prado, não quis dizer, porque ele depois andava-me todos os dias a perguntar, então vai, já está melhor. Pronto, eu não quis incomodar o Freitas. Freitas, um grande abraço, amigo. Tudo bom para todos. Sim, carinha, porque a Fátima Pastor já nos tinha dito... Aqui, não ligais para a rádio e tal. Eu vou ver se consigo. Eu às vezes ouço-vos, carinha.
0: Muito bem.
1: Pá, não sei o que é que foi, pá. Há qualquer coisa que se passou em mim. Não sei, pá. O espírito estava fraco. Não sei.
0: Pronto, caiu no calhabouço, mas agora já voltou.
1: Ok, Carolina, mas agora já estão aqui. É um coração.
0: Beijinhos, meu amigo. Um bom dia. Beijinhos.
1: Beijinhos, bom dia.
0: Obrigada, bom dia.
1: Tchau.

0: E seguimos já a cumprimentar mais alguém. Bom dia, Alegria.
1: Bom dia, Carlinhos.
0: Amiga Noemi, então que tal?
1: Eu já me partei aqui de rir com o Sr. Mário. O Sr. Mário não sabe passar o dedo no telemóvel.
0: É o calhamal, diz que eu não calhamal, sou calhamal, sou lá como ele disse.
1: Ele passa como a mim, nós não somos destas tecnologias, não estudamos isto. Ai, meu Deus.
0: Ora, então como está a nossa Noémia?
1: Estamos bem, graças a Deus que já o ouvimos, que é a alegria do rádio este homem.
0: É, o amigo Mário já estava aqui todo porreiro.
1: Credo, eu já disse à Dona Soledade, Dona Soledade, o Sr. Mário está vivo ou está... Ele diz, ele está vivo.
0: Ainda bem.
1: Ai, coitado, que já me... Olha, eu já me ri aqui mais com ele.
0: Isso é o que importa, é alegria e boa disposição.
1: Também digo, que Deus lhe conserve.
0: Mais nada. Minha querida Noémia, vamos ao bom dia.
1: Vamos lá. Olha, este bom dia vai para aí, para a equipa da rádio, e vai para toda a minha família e todos os meus amiguinhos que eu costumo falar. Muitos parabéns aí para o Sr. Mário, para a Dona Alice e para o senhor Cavalheiro, que isso é um espetáculo. É o que nos faz rir, e a Dona Celinha, a Dona Hilda e a Luizinha. Fartamos-nos de rir com eles. Olha, um beijinho para todos, Carlinhos. Hoje não nomeio ninguém, e já está. Pronto. E um bom dia aí para a Carlinha, um beijinho do tamanho do mundo e até logo, até amanhã.
0: Obrigada, minha querida. Um beijinho grande, um beijinho. Passe uma boa quarta-feira. Aproveitamos hoje que não dá chuva.
1: Igualmente, olha, hoje está solzinho. Vamos lá ver.
0: Vamos lá ver como vai.
1: Meu Deus.
0: Beijinhos, minha querida.
1: Tchau, Carlinha.
0: Beijinhos. Tchau.

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0: E vamos já cumprimentar o último participante de hoje. Bom dia, Alegria.
1: Olá, bom dia, Alegria, para o dia.
0: Olá, bom dia, então, que tal?
1: Vamos andando, menina Carlinha.
0: Antes aqui que no hospital, não é?
1: É verdade.
0: Amigo Simão, vamos lá a esse bom dia.
1: O meu nome é muito tempo, mas olha, vou mandar um santo bom dia. É para si, para o seu pai, para a sua mãe. E para o resto da sua família, eu tenho um santo bom dia. E para todas as pessoas que trabalham nas quintas. E desde um santo bom dia para todas. E para todos os meus amigos que falaram, e desde um santo bom dia para eles todos, e até logo, se estiveram também.
0: Ora, muito bem, então um beijinho para si também, boa continuação, bom dia.
1: Bom dia.
0: Obrigada, bom dia. Terminamos então este bom dia da amizade. Com muito gosto que estive consigo. E vou continuar às 9 da manhã. Estamos em simultâneo com as notícias da TSS. E depois vem amanhã informativa. Até ao meio-dia comigo. Mantenha-se desse lado. Até já. Bom dia.

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7: São 9 horas.

Está confirmada a estirpe de antivírus responsável por um surto num navio de cruzeiros parado ao largo de Cabo Verde. É a estirpe dos Andes, que é, de resto, a única que possibilita a transmissão de ser humano.

0: para ser humano entre as 38 estirpes conhecidas neste vírus que provoca uma doença aguda respiratória. O Ministro da Saúde da África do Sul deu a notícia num comitê especializado do Parlamento Sul-Africano, de resto foi na África do Sul que morreu uma das vítimas desta estirpe, uma mulher que foi retirada do navio na Ilha de Santa Helena e transportada para Joanesburgo. O marido tinha também morrido a bordo do navio. Há 3 vítimas mortais, há vários casos suspeitos. O navio continua parado ao largo da cidade da Praia, em Cabo Verde. Há a possibilidade de retirar 3 dos passageiros e tripulantes que estão infectados, ou pelo menos doentes, para as Ilhas Canárias, mas há, entretanto, também uma indicação de que o Governo Regional das Canárias está a pedir uma audiência urgente ao Governo de Espanha, ao Governo Central em Madrid, e quer recusar a entrada do navio em águas das Ilhas Canárias. É um dos cenários que está neste momento em cima da mesa. As Nações Unidas acabam de exigir a libertação imediata dos 2 ativistas da Flotilha da Liberdade detidos na semana passada e cuja detenção preventiva foi prolongada por um tribunal israelita por mais 6 dias. O porta-voz do Alto Comissariado das Nações Unidas para os Refugiados, aliás, para os Direitos Humanos, quer que Israel liberte de imediato a hispano-palestiniana Abu Keshek e também o brasileiro Tiago de Ávila. Ambos foram detidos ao largo de Creta na semana passada, na Grécia, por navios de guerra israelitas em águas internacionais. Estão detidos sem acusação formada. Se forem acusados de terrorismo, no caso de Abu Keshek, pode ser mesmo condenado à morte por ser cidadã palestiniana. Esta manhã voltou a acontecer uma ordem de evacuação determinada por Israel para uma dezena de localidades no sul do Líbano, indicando desta forma a intenção de lançar novos ataques contra as alegadas posições do Hezbollah. É um procedimento usado por Israel sempre que pretende atacar estes locais no sul do Líbano, ocupados pelo Hezbollah. E é do Líbano que o repórter Bruno Amaral de Carvalho, em serviço especial para a TSF, relata esta manhã uma visita às zonas de Shatila e Sabre, 2 locais que acolhem um misto de refugiados palestinianos e de desalojados libaneses. O número de pessoas aumentou nas últimas semanas, com milhares de pessoas a viver em condições precárias. O Estado libanês não está a encontrar forma de garantir as melhores condições de vida para estas pessoas.
1: É muito complicado se pensarmos que o Estado libanês é um Estado muito enfraquecido, as suas instituições estão muito enfraquecidas, não só por causa das divisões políticas, também porque o próprio exército, as Forças Armadas libanesas, não têm a capacidade militar para poder controlar todo o seu território. Recordo que tem sido uma estratégia também para tentar debilitar o próprio Estado libanês, a sua capacidade de resposta, e nesse sentido diria eu até que muitos libaneses, não concordando ou não gostando do próprio Hezbollah, conseguem reconhecer que a única força que está em condições militares para conseguir ou para tentar suster os avanços, a tentativa de avanço das forças israelitas. Isso gera também aqui muitos atritos. Nós temos grandes divisões, sobretudo agora que houve uma tentativa por parte do governo de ter aqui algum contacto com a administração norte-americana para poder parar a guerra. Vieram notícias a público de que os Estados Unidos queriam um encontro entre as autoridades libanesas e as autoridades israelitas. As autoridades libanesas não aceitaram fazer parte desse encontro. Aliás, tem vindo muita pressão por parte do Hezbollah para que se rompam essas negociações. Não quer qualquer negociação com a parte de Israel. Dizem que estão a ser agredidos, que é uma invasão e que, portanto, não há qualquer razão para chegar ao contacto com as autoridades de Israel. Isso vai gerando aqui também muitas divisões. Estamos a falar de uma sociedade muito dividida entre xiitas, sunitas, cristãos maronitas e também cristãos ortodoxos, num sistema de governo também é muito parcelarizado, e isso gera naturalmente aqui uma grande dificuldade, não só de governar o país, mas também de criar ao longo do tempo um crescimento.

0: sustentado e um reforço sustentado das próprias estruturas do Estado libanês.
1: Bruno Amaral de Carvalho, repórter em Beirute, em serviço especial para a TSF, as dificuldades do Estado libanês em lidar com as variações do número de refugiados e também de desalojados. Desta vez, a crise gerou-se devido aos ataques de Israel contra o sul do Líbano. As tropas israelitas ocupam uma faixa territorial de cerca de 10 quilómetros a norte da fronteira entre Israel e o Líbano e garantem que não têm pretensões territoriais, apenas a de anular a capacidade do Hezbollah de desferir ataques contra o território israelita. Na Ucrânia, o tema do dia é o cessar-fogo unilateral, declarado por Kiev e que Moscovo não respeitou, entrou em vigor à meia-noite, não demorou muito a ser atormentado por um ataque russo com mais de 100 drones e 3 mísseis que atingiram diversas cidades ucranianas não especificadas pelas autoridades de Kiev, mas também os russos estão a denunciar que 5 civis morreram hoje na Crimeia devido a um ataque ucraniano. O cessar-fogo unilateral da Ucrânia dura hoje e amanhã, sexta e sábado. É a vez de um outro cessar-fogo declarado por Vladimir Putin por ocasião da celebração do Dia da Vitória na Segunda Guerra Mundial, o dia que é celebrado no próximo sábado. Não há cultura portuguesa sem uma referência aos azulejos. Hoje é o Dia Nacional dos Azulejos e aparentemente eles estão na moda. É a convicção do diretor comercial da fábrica Viúva Lamego, uma empresa produtora de azulejos com mais de 170 anos de história. Miguel Almeida Mendes diz que tem registado um aumento das vendas neste setor, um aumento também da procura deste produto português até mesmo noutros países. Em Portugal o crescimento deve-se à nova construção e por isso Miguel Almeida Mendes considera que o setor continua vivo e acima de tudo com muito para oferecer.
2: Os azulejos estão na moda, tipo, as vendas têm evoluído positivamente porque há muita reconstrução do parque habitacional e também muito interesse em manter a tradição de fazer arte pública com azulejos.
3: Diz-me que a venda tem subido, por ordem de que valores?
2: Temos sempre um crescimento de 2 dígitos e o mais interessante é que não só as vendas aumentam em Portugal, mas também muito no estrangeiro. Estamos presentes em muitas geografias, na Europa, nos Estados Unidos, América do Sul, na Ásia.
1: O processo de criação dos azulejos passa por replicar à mão uma pintura nestas peças de cerâmica. Ouvido pela jornalista Inês Cortês, Miguel Almeida Mendes diz que cada vez mais jovens querem trabalhar com azulejos.
2: Há um grande potencial a sair das escolas de belas artes e alguns gostam de seguir esta via da artesanalidade, mas que ao mesmo tempo é uma grande carreira, porque não há dúvida que têm acesso a trabalhar com artistas mais emblemáticos de cada geração.
3: Considera que esta não é uma arte que está em risco por falta de mão de obra?
2: Não, pelo contrário. Acho que há um renascimento do interesse e por isso cada vez mais jovens querem seguir este caminho.
1: Artístico para um, polémico para outros. Esta quarta-feira assinala-se o Dia Nacional do Azulejo, uma data criada para valorizar e proteger património e para destacar a importância cultural, histórica e artística destas peças de cerâmica. Cuidado com os pés. É o conselho da Associação Portuguesa de Pedologia para os peregrinos que já estão na estrada a fazer o caminho até Fátima neste mês de maio. A partir de amanhã e até dia 12 há postos de clínicos móveis que estão a ser disponibilizados pela Associação Portuguesa de Pedologia. Manuel Portela é o presidente desta associação. Diz que a ajuda vai para quem precisar.
4: Uma atividade em que a Associação Portuguesa de Pedologia coloca à disposição dos peregrinos, através de uma unidade móvel montada num camião-tir, portanto é uma clínica de podologia ambulante, que estará 2 dias em Águeda, 2 dias em Pombal e 2 dias em Fátima. E presta apoio a todos e quaisquer peregrinos que passem efetivamente nestes postos e dessa forma podem usufruir de um apoio totalmente gratuito e de um apoio totalmente especializado pela área da podologia.
1: Manuel de Portela deixa alguns conselhos aos peregrinos que estão neste momento a caminho de Fátima.
4: É importante que os quilómetros possam ser ajustados e o esforço à capacidade de cada um. E cada um conhece os seus limites. E, efetivamente, quando percebe que o pé

0: os membros inferiores que efetivamente chegam ao seu limite devem respeitar, devem permitir que haja esse descanso para poder retomar a sua atividade com mais segurança. Calçado, de facto, adequado e ajustado. Meias com algum tipo de compressão que não tenham costuras ou então que as costuras estejam viradas para o exterior. Se houver, de facto, situações de muito extremo, nomeadamente muito calor ou chuva, nomeadamente com a chuva, não devem caminhar com os sapatos molhados nem com as meias molhadas.
1: Conselhos úteis para quem está na estrada nesta altura ou vai estar nos próximos dias a caminho de Fátima. Vão estar presentes mais de 100 podologistas voluntários durante os 6 dias da iniciativa, distribuídos por estes 3 postos móveis que vão andar nos principais percursos no centro de Portugal. O Presidente estima que é dado apoio a mais de 1000 peregrinos todos os anos pela Associação Portuguesa de Podologistas. Mas esta peregrinação tem também outras preocupações, por exemplo, ao nível da segurança. A GNR tem na estrada a operação Peregrinação Segura, o objetivo de garantir a segurança dos peregrinos que tentam chegar a Fátima. Num apelo aos peregrinos para que tenham cuidado na estrada, que circulem em linha reta, com iluminação, com colete retrorefletor, e que ninguém circule sozinho ou sem telemóvel, de forma a evitar que se perca do grupo que está a fazer esta peregrinação. O Tenente-Coronel Francisco Martins, da Guarda Nacional Republicana, chama ainda a atenção a um outro tipo de ocorrências relacionado com as peregrinações a Fátima e que tem a ver com a carteira.
2: Aquilo que costuma acontecer é, dentro do Santuário de Fátima, termos algumas pessoas que se dirigem àquele santuário não com os objetivos normais, mas com outro tipo de objetivos, claramente carteiristas. Aquilo que aconselhamos, assim que chegados ao santuário, é importante que não levem grandes quantidades de dinheiro para o interior, nem objetos de elevado valor, ou levando, utilizem umas bolsas da parte da frente com um fecho, por forma que não seja tão acessível eventuais carteiristas que possam estar no local.
1: Os peregrinos podem sentir-se seguros com a fiscalização da Guarda Nacional Republicana, mas têm também de fazer a sua parte. A GNR, que entretanto está também envolvida numa outra grande operação de segurança, esta a envolver cerca de 3 mil militares para garantir a segurança da presença em Portugal do Mundial de Rallys. O Rally de Portugal vai para a estrada hoje, já com o shakedown em Baltar, na estrada também nos próximos dias até domingo. O Tenente Coronel Francisco Martins esclarece que há hipótese de serem registados constrangimentos no trânsito nos distritos de Porto, Aveiro, Coimbra, Braga, Viseu, Vila Real e Viana do Castelo.
2: Temos alguns troços condicionados junto aos acessos aos troços classificativos. Temos um ou outro caso de alguns locais que vamos delimitar o acesso e permitir apenas o acesso a moradores, estando esse já de sobreaviso. É provável que em alguns momentos possa, com alguns condicionamentos de trânsito e a regularização de trânsito feita pela Guarda, que exista naturalmente algum acumular de trânsito. Aquilo que vamos tentar fazer sempre é tentar intercalar aquilo que são as chegadas dos competidores, portanto os carros de rally, com os utilizadores regulares da estrada.
1: A operação da GNR vai decorrer em duas fases. A primeira acontece sempre no dia antes de cada prova, para garantir as condições de acesso ao troço qualificativo para as viaturas e para os espectadores, e uma outra mais próxima do início da competição, que tem a ver com o reforço das medidas de segurança e de limitar o acesso dentro do respectivo troço. São esperados milhares de visitantes de Portugal e Espanha para assistir ao rally. O Tenente-Coronel Francisco Martins deixa alguns conselhos a quem quiser ver o rally.
2: Aquilo que apelamos a todos é que cumpram as regras do Código da Estrada naquilo que são os itinerários de acesso a ir ver as provas. Lembramos também que é previsível que as condições climatéricas não sejam as melhores e que, portanto, apelamos a todos que saiam antecipadamente de casa, por forma que possam adequar a velocidade às condições climatéricas que forem apanhando nesses itinerários de acesso. Assim que chegarem perto das zonas classificativas, lembrar que apenas as zonas destinadas a público podem ter pessoas, portanto, para ver o rally em segurança e assistir ao espetáculo, aquilo que queremos é que todos estejam em condições de segurança para o fazer, pedindo a todos que, à semelhança dos anos anteriores, evitem as zonas proibidas e escolham apenas e só as zonas destinadas a público.
1: Mais logo, o shakedown em Baltar é isso mesmo, um abanão aos carros, um último abanão aos carros para ver se as peças estão todas no sítio e pronto para o início da prova, que

0: está marcado para amanhã. O Rally de Portugal decorre de amanhã até domingo. É a sexta ronda do Campeonato do Mundo de Rallys, 2 mil quilómetros para percorrer nas regiões norte e centro de Portugal. Antes do fecho, uma visita ao Alentejo para o filme 18 Buracos para o Paraíso, no filme de João Nuno Pinto, tem estreia esta noite no Indie Lisboa. Ricardo Alexandre.
1: Primeiro filme nacional com um selo verde europeu.
2: É a primeira produção em Portugal que tem uma preocupação de boas práticas de sustentabilidade.
3: Um brinde ao fim de um lugar especial. Pelos vistos, ninguém quer saber se há água suficiente no Alentejo para regar mais uma merda de um campo de golfe. Onde velhos ricos vão tentar enfiar uma bolinha em... não sei quantos buraquinhos.
4: São 18 buraquinhos, mana.
1: 18 Buracos para o Paraíso é assim apresentado pelo realizador João Nuno Pinto.
2: Uma família que é uma herdeira de uma propriedade grande, muito antiga, no Alentejo, e que querem vender a propriedade e reúnem-se num último encontro no verão, um bocado para se despedirem da propriedade, para discutirem os últimos pormenores. Mas é uma venda que, mesmo dentro dos membros da família, não é pacífica. E quando eles estão lá reunidos, há um grande incêndio florestal nas redondezas que os cerca e que não os deixa sair. As tensões aumentam, os conflitos internos entre eles aumentam e começam a vir à flor da pele questões inultrapassáveis.
1: Uma tragédia socioambiental.
2: É um filme que trata destas questões de justiça social e o impacto social que têm as alterações climáticas e a emergência climática. É uma realidade que estamos a assistir, esta transformação no Alentejo, isto fala especificamente do Alentejo, e da nossa apatia perante isto tudo, como nada está-se a fazer e as coisas estão a mudar rapidamente. Portanto, sim, eu gravito um bocado até agora nestes temas sobre a identidade, sobre o nosso país.
1: Vai ser acessível a invisuais e pessoas com questões auditivas, vai ser também legendado em inglês. Hoje, no Indie Lisboa, o filme 18 Buracos para o Paraíso estreia nas salas de cinema no dia 11 do próximo mês de junho.
3: Se o seu pai estivesse aqui, isto não acontecia.
0: Trabalho de Ricardo Alexandre, o filme passa mais logo às 10 menos um quarto no Grande Auditório da Culturgest em Lisboa.
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A sonhar com o futuro não é somente imaginar o que se quer, mas agir no presente de modo a criar condições para concretizar aquilo que tanto se deseja. É preciso ter objetivos na vida para que saibamos qual o melhor caminho que devemos seguir para lá chegar.

0: Muitas vezes será necessário voltar ao ponto de partida e começar tudo de novo. As oportunidades serão sempre melhor aproveitadas por aqueles que nunca deixaram de acreditar. Pense nisto e seja feliz.
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5: Olá, muito bom dia. Sejam bem-vindos à manhã informativa de hoje. Hoje, quarta-feira, 6 de maio. Já sabem então, até bem perto do meio-dia, eu, Carla Miranda, vou estar consigo e espero que também fique desse lado para me fazer companhia. Acordamos então com uma manhã mais bonita do que a de ontem. Hoje, com o sol a fazer sentir lá fora, apesar das temperaturas não estarem assim tão de feição como nos últimos dias, 4 graus de mínima, 18 de máxima, são as temperaturas previstas para esta região transmontana. Abrimos então a nossa manhã informativa e, como já é um habitué, sempre com a revista de imprensa. Comigo em estúdio já tenho a colega Jody, muito bom dia.
6: Bom dia.
5: Jody, preparada para mais um dia?
6: Exatamente, sim.
5: E hoje com o dia mais bonito.
6: Mais alegre.
5: Mais alegre, não é? O tempo bom, a claridade traz-nos harmonia.
6: Sim, concordo.
5: Concordas, ainda bem, concordas comigo. Jody, tu já tens aí as capas dos jornais todos, diz-nos quais são os títulos que se encontram em manchete.
6: Vamos começar com o Diário de Notícias, que faz de manchete: Lisboa duplica videovigilância. Martim Muniz será um dos casos. No âmbito da segurança, em declarações ao Diário de Notícias, Carlos Moedas confirma que a cidade vai ter mais 118 câmaras de videovigilância para atingir o total de 251. Atualmente existem no bairro Alto, no Miradouro da Santa Catarina, no Cais do Sodré e Campo das Cebolas, Ribeira das Naus e Restauradores estão ainda em instalação. Ainda no âmbito de Lisboa, a taxa turística vai passar a financiar as iluminações de Natal. No Diário de Notícias destaca-se ainda uma entrevista com Gonçalo Lopes. O autarca de Leiria admite que vai ser um dos piores verões da nossa região. Destaca-se também a carta aberta. Os médicos da ULS de Braga denunciam situações graves nos cuidados aos utentes. Já no âmbito da imigração ilegal, o governo quer apertar o cerco aos pedidos de asilo e acelerar, deportações para fechar o puzzle legislativo. Já no âmbito da guerra, o projeto Liberdade é uma prenda dos Estados Unidos da América para o mundo, diz Hexnith. Passamos agora para o Jornal de Notícias, que faz de manchete: seguros para animais domésticos disparam à boleia da longevidade e custos com a saúde. As apólices para cães e gatos variam entre os 10 e os 30 euros mensais. Garantir cuidados exige a capacidade financeira, alerta bastonário. Ainda em destaque,

0: As queimas das fitas, a festa e a sensação e do dever cumprido. O cortejo académico juntou milhares de estudantes e famílias nas ruas do Porto. O Jornal de Notícias faz ainda um destaque para o túnel do Marão, uma década de porta aberta a 45 milhões de veículos. As distâncias encurtaram, mas faltam políticas para fixar as pessoas. No âmbito da PSP, esta deteve 15 policiais que sabiam e nada fizeram. As vítimas eram sem-abrigos, imigrantes e toxicodependentes. Já por fim, no âmbito das Forças Armadas, captar jovens voluntários com oferta de carta de condução. A proposta do PSD e do CDS é criticada por militares e especialistas. Passamos agora para o Público, que faz de manchete. Ex-chefes militares criticam novamente os serviços cívicos de jovens nas Forças Armadas. Militares dizem que a proposta da AD não evita o regresso ao serviço militar obrigatório. Gouveia e Melo falam em marketing político e há quem refira uma espécie de escuteiros. Destaca-se ainda em grande a tortura nas quadras do Rato e do Bairro Alto, aliás. Subiram para 24 os agentes da PSP detidos. No âmbito constitucional, a perda da nacionalidade na mesa de juíza nomeada pelo PS. E o arranque de 2026, o SNS registra menos cirurgias, menos consultas e ainda mais tempo de esperas. Passamos agora para o Correio da Manhã, que destaca novamente mais 15 policiais detidos por tortura e violação. O total de agentes envolvidos vai em 24. Destaca-se também as crianças agredidas a pontapé e a estalada em um infantário. 30% da fatura, ou seja, a carga fiscal de luz e gás, é das mais altas da União Europeia. São estes os principais destaques do Correio da Manhã. Um grande destaque também aqui para o futebol, mas isso será algo para ficar a conhecer já a seguir na capa dos jornais desportivos. Desporto.
1: E agora sim passamos para as capas desportivas.
0: Começamos com a bola, que faz de manchete Plano Mourinho em marcha. Benfica prepara 2026-2027, apesar das dúvidas. Zalar e Dombia são faces visíveis das conversas que têm havido. Em continuidade ou não do treinador e o apuramento ou não para a Champions serão importantes para o futuro, mas já há um caminho a ser feito. Destaca-se ainda na capa da revista A Bola o trabalho especial feito para recuperar Sudakov. No âmbito do Sporting, destaca-se Ibrahima, o possível alvo para a defesa. E no âmbito do Porto, o Kivoiv é garantido até 2030, segundo o segundo central, aliás, mais caro de sempre, atrás de David Carmo. Passamos agora para a capa de revista Record, que faz de manchete Águia já negocia Dombia. Arrancaram as conversações com o Veneza. Sudakov no mercado para abrir, vaga a Zalizar. Vem aí a festa da família. No âmbito do Sporting, destaca-se Suárez vive drama. Sublinha que luta constantemente e contra um desgaste emocional. Já no âmbito do Porto, a aquisição definitiva e clausura restabelecida, que orna nos 70 milhões de euros. Vilas Boas sublinha que Farioli tem muito sucesso aqui por longos anos. Passamos por fim à capa de revista O Jogo, que faz de manchete Como o Dragão deu ao pedal. O jogo revela métodos da equipa técnica para dotar o plantel de um pulmão inesgotável. Saad formalizou a compra de Kiwar e ao Arsenal e Bernardo Limba é o oficial até 2031. Sublinha que tem muito por onde crescer. São estes os principais destaques da revista de imprensa desta manhã, logo de manhã, para ficar informado.
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0: E vamos então agora ficar a conhecer os títulos para o informativo das 10 da manhã.
1: A Praia da Fraga da Pegada conquista a bandeira azul pela 22ª vez consecutiva e a Praia da Ribeira vai voltar a ostentar o galardão pela 17ª vez. A Feira do Cebolo de Grijó está de volta este fim de semana à freguesia no concelho de Macedo de Cavaleiros para destacar um dos produtos mais emblemáticos da região. Bruno Fidalgo, natural de Torre de Moncorvo, vai integrar a equipa técnica da seleção do Ghana, liderada por Carlos Queiroz, assumindo funções de treinador adjunto e analista.
0: Estes títulos vão estar em desenvolvimento às 10 da manhã no informativo Jodi. A continuação de um bom dia.
1: Obrigada, igualmente.
0: Estás com vibrações positivas para o dia de hoje?
1: Sim, sim, isso sim, com solzinho.
0: Estás, não é?
1: Sim.
0: Mas a doutora Maria Helena é que te vai dizer se realmente o teu dia vai ser de feição ou não, porque ela é que sabe de tudo.
1: Vamos ficar atentas então.
0: Vais ficar a ouvir a previsão dos
1: Vou,
0: signos?
1: Sim.
0: Qual é o teu signo?
1: Gêmeos.
0: Muito bem, então vais ficar a ouvir e aí é mais uma revanche para tu teres um dia espetacular.
1: Tomara que sim.
0: É porque ela vai te dizer que vai ser bom, vai ser para ti e para todos nós.
1: Vamos ficar atentas a ouvir.
0: Vamos ficar atentas a ouvir, até já, Jodi. Para si que está na nossa companhia, um até já também. Ficamos a ouvir a previsão dos signos, eu volto logo a seguir ao informativo das 10 da manhã. Uma boa quarta-feira, estamos a meio da semana. A continuação de um bom dia.
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0: Sejam bem-vindos ao Espaço dos Signos com a doutora Maria Helena. E fica a saber o que os astros lhe reservam para hoje.

começamos com Virgem, que está com os enamorados e que significa que terá de tomar uma decisão importante. O número da sorte é o 6. Carneiro, com o As de Paus, que lhe diz para agir de forma dinâmica e criativa. O número da sorte é o 23. Já a Gêmeos está com o 6 de Paus, que anuncia ganhos financeiros. O nosso número da sorte é o 28. Quanto a Caranguejo, está com o Rei de Espadas, que indica que a sua autoridade está em destaque. O número da sorte é o 10. Aquário, com o 7 de Copas, que anuncia sonhos premonitórios. Esteja atento. O número da sorte é o 43. Vamos então para Sagitário, que está com o 8 de espadas e que significa que alguém está a ser cruel consigo. Proteja-se, você não merece. O número da sorte é o 8. Touro, com a temperança, que o aconselha a cultivar o equilíbrio. O número da sorte é o 14. Já Escorpião está com o 4 de ouro.

0: que anuncia uma boa fase para avançar com os seus projetos. O número da sorte é o 4. Leão, com 8 de copas, que lembra que a sua felicidade só depende de si, acredita em si. O número da sorte é o 44. Peixe, com o julgamento, que anuncia um novo ciclo de vida. E o número da sorte é o 20. Balança, com a torre, que significa que algumas das suas ideias podem estar erradas. Terá de refazer os seus planos. O número da sorte é o 16. Capricórnio, com o ermita, que indica que as respostas de que procura estão dentro de si, claro está. O número da sorte é o 9. 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
1: Ficámos a saber a previsão dos signos para o dia de hoje com a doutora Maria Helena. Dentro de alguns minutos, atualizamos as notícias de Trás-os-Montes e Alto Douro. Tenha uma ótima manhã.

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1: Dez horas. Bom dia.
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3: Praia da Fraga da Pegada conquista a bandeira azul pela 20ª vez consecutiva e a Praia da Ribeira vai voltar a ostentar o galardão pela 10ª vez. A Feira do Cebolo de Grijó está de volta este fim de semana à freguesia do Conselho de Macedo de Cavaleiros para destacar um dos produtos mais emblemáticos da região. Bruno Fidalgo, natural de Torremoncorvo, vai integrar a equipa técnica da seleção do Gana, liderada por Carlos Queiroz, assumindo funções de treinador adjunto e analista. A Praia da Fraga da Pegada conquista a bandeira azul pela 22ª vez consecutiva, atestando a excelente qualidade da água balnear, enquanto que a Praia da Ribeira vai voltar a ostentar o galardão que há 17 anos lhe pertence. Este reconhecimento também se estendeu à componente turística náutica. As embarcações San Azibo e Azibo Solar Boat também vão ostentar o galardão Embarcações Bandeira Azul, evidenciando a aposta em soluções sustentáveis também no transporte de visitantes. O galardão Praia com Qualidade de Ouro é atribuído pela Quercus e distingue anualmente a qualidade da água balnear das praias portuguesas, tendo exclusivamente em consideração as análises efetuadas nos laboratórios das diferentes administrações regionais e hidrográficas. A Quercus classificou 434 praias com qualidade de ouro em 2026, mais 8 do que no ano passado. Em 2026 foram distinguidas mais 8 praias do que em 2025. Das 434 praias galardoadas, 370 são costeiras, 53 interiores e 11 de transição. A Feira do Cebolo de Grijó está de volta este fim de semana à freguesia do Conselho de Macedo Cavaleiros para destacar um dos produtos mais emblemáticos da região. Jody Pinto.
4: A freguesia de Grijó, no Conselho de Macedo Cavaleiros, recebe

0: Este fim de semana, a 4ª edição da Feira do Cebolo, um evento que pretende afirmar um dos produtos mais identitários da região e dinamizar a vida económica e social da aldeia. Ao longo dos 2 dias, o certame vai reunir produtores locais, animação cultural e momentos de convívio, numa iniciativa promovida pela Junta de Freguesia. Entre os destaques estão atuações de fado, grupos de bombos, animação musical e ainda um almoço comunitário organizado pela Associação dos Amigos de Grijó. Segundo o presidente da Junta, Acácio Moraes, a feira tem vindo a crescer de edição para edição, com mais expositores e novas atrações, reforçando o seu papel na valorização do território.
1: O que posso dizer com respeito à 4ª edição do Cebolo, que é uma... foi uma ideia da Junta de Freguesia e criamos este evento há 4 anos. E é claro, de ano para ano vai-se melhorando pouco a pouco. O cebolo é um produto da nossa terra, que começou a criar nome há vários anos, e é claro que tem evoluído pouco a pouco, não é? E é claro, eu acho que o povo de Grijó deve se sentir feliz por termos criado este evento e de continuarmos a mantê-lo.
0: Este ano a organização conta com cerca de 2 dezenas de expositores, incluindo participantes de fora da freguesia, o que demonstra o crescente interesse pelo evento.
1: As novidades serão, haverá mais expositores, haverá mais um conjunto que nos têm trazido na edição da Feira do Cebolo, que este ano estará presente, e haverá outras novidades, que já temos o sábado à noite, também haverá um concerto de fados, onde é que será apreciável por certas pessoas, não é? É claro que vamos evoluindo pouco a pouco, como já disse, e repito, que tem que ser desta forma, porque de encontrarmos sistemas para que a aldeia viva e conviva e sejam mais solidários e mais competentes de manter uma aldeia como um Grijó.
0: A feira assume-se também como um momento de encontro para a comunidade, promovendo o convívio entre residentes e visitantes e impulsionando a economia local.
1: Quero dizer ao povo de Grijó que participe nesta feira, porque é claro que é uma feira importante e cada vez se tornará mais importante na nossa aldeia. E é claro, de termos orgulho naquilo que temos, naquilo que podemos fazer. E a Junta Freguesia estará aqui de braços abertos para continuar com a mesma ambição e com a mesma coragem que tem tido até à data.
0: A 4ª edição da Feira do Cebolo decorre com a expectativa de atrair visitantes e reforçar a identidade de Grijó, num fim de semana marcado pela tradição, gastronomia e cultura local.
2: Ao longo de 2 dias, a iniciativa junta produtores, animação e comunidade, reforçando o papel do evento na economia local e na valorização do território. No Dia Internacional da Língua Portuguesa, assinalado ontem, a figura de Luís de Camões esteve em destaque com a peça de teatro A Cor do Limão, inspirada num verso do poeta. Cerca de 150 crianças dos Jardins de Infância de Macedo Cavaleiros assistiram ao espetáculo esta terça-feira na Biblioteca AM Pires Cabral. A Cor do Limão pretende promover a leitura, como explicou a intérprete Cristina Paiva, da Associação Artística Andante, acrescentando que a iniciativa se dirige também a quem acompanha as crianças.
3: E o objetivo é trazer esta literatura para estas cabecinhas acabadas de nascer e que estes sons vão entrando e que esta forma de escrever, não só de escrever, mas de dizer, e a forma da língua vai entrando. Que um espetáculo de promoção da leitura não é só para os pequeninos. É para as educadoras que vêm, é para os pais quando vêm em família, e depois os meninos levam para casa o som da história, que podem repetir e podem ouvir, e são as famílias que podem repetir mais uma vez isto e aprender, porque há muitos pais jovens que não conhecem. Às vezes os meninos admiram-se, os avós conhecem. Os pais mais novos não conhecem. E então começam todos a comer a sopa, com verdes são os campos da cor do limão, assim são os olhos do meu coração. Eu digo isto não por qualquer espécie de presunção, mas porque nós temos esse feedback, ou seja, temos vídeos e temos gente a contar de que isto aconteceu. Acontece em casa e dentro dos infantários já vimos muita vez acontecer.
2: A peça conta a história de uma pastora que reúne as suas ovelhas e lhes ensina, no cotidiano, tarefas como comer, dormir e comunicar. A atriz destacou o feedback positivo dos mais pequenos.
3: Está a correr maravilhoso, não é? É maravilhoso. Apesar do espaço não ser o espaço de um teatro, mas que foi transformada a biblioteca para acolher um espetáculo e para os meninos perceberem que estão num espetáculo. Nós fazemos uma série de coisas, ou seja, o nosso trabalho é pedagógico a muitos níveis, mas fazemos uma série de coisas, trazemos luzes, trazemos som, trazemos o panejamento preto para que os meninos se habituem, não é? Pedimos aos adultos que se comportem como se estivessem num teatro, que não usem os telemóveis, que não... ou seja, é toda uma aprendizagem que se faz, apesar de não ser um espaço de espetáculo, mas que a equipa da biblioteca se esforçou aqui por transformar. E durante o dia hoje fica um bocadinho mais difícil de aceder, mas não é impossível, mas pronto, fica aqui um bocadinho reservado ao espetáculo.
2: O espetáculo contou com 3 sessões em Macedo Cavaleiros e vai percorrer o distrito de Bragança no âmbito de um projeto financiado pela Comunidade Intermunicipal das Terras Trás-os-Montes. A produção conta com música de Joaquim Coelho e imagem de Mafalda Milhões. Está em cena desde 2022, passando por creches, jardins de infância e bibliotecas de todo o país. Bruno Fidalgo, natural de Torremoncorvo, vai integrar a equipa técnica da seleção do Gana, liderada por Carlos Queiroz, assumindo funções de treinador adjunto e analista. O anúncio foi feito pelo próprio treinador, de 33 anos, através das redes sociais. A próxima missão leva-me a uma das páginas mais importantes da minha carreira. Foi com enorme entusiasmo que aceitei o novo desafio do Mr. Carlos Queiroz para acompanhar o FIFA World Cup 2026 ao serviço da Seleção Nacional do Gana, escreveu. Bruno Fidalgo é também embaixador da Associação Nacional de Treinadores de Futebol na região de Trás-os-Montes. Esta será a segunda vez que integra a equipa técnica de Carlos Queiroz, depois de ter feito parte da seleção do OMA.
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consigo vou até ao meio-dia, aqui na antena da nossa rádio. Olá, olá, sejam bem-vindos a esta segunda hora da manhã informativa. É sempre com muito gosto que estou consigo na antena da nossa rádio. Estivemos então a ouvir Maninho. E agora recordamos Bryan Adams. Uma boa manhã para si.

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Epá, são 30 minutos das 10 da manhã. As temperaturas hoje não estão assim de ir ali ou além. 18 graus de máxima, 4 de mínima. Com o dia nublado é o que se poderá contar para esta quarta-feira. Mas pensamento positivo alegra o seu dia. O importante é sermos felizes e ter

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7: São 11 horas.
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2: Olá, muito bom dia. Sejam bem-vindos à Manhã Informativa de hoje. Abrimos esta terceira hora com a síntese de informação. Maria João, muito bom dia.
3: Muito bom dia. O novo Conselho de Administração da Unidade Local de Saúde do Nordeste já iniciou funções no passado dia 1 de maio para cumprir um mandato de 3 anos. O novo órgão de gestão da ULS do Nordeste vai ser presidido por Miguel Abrunhosa e é integrado por 4 vogais executivos. Lino Olmo, na qualidade de responsável pelo pluro financeiro, Rui Terras Alexandre, como diretor clínico para a área dos cuidados de saúde hospitalares, Filipa Faria, diretora clínica para a área dos cuidados de saúde primários, transitando do cargo do Conselho de Administração cessante, e a enfermeira Anabela Martins, desempenhando funções de enfermeira diretora. A nova equipa apresenta-se para trabalhar em estreita colaboração com todos os profissionais da ULS Nordeste, entidade constituída pelos 3 hospitais e pelos 14 centros de saúde do Distrito de Bragança, e com os parceiros externos desta entidade em proximidade, com rigor, transparência, qualidade e eficiência, dando resposta aos desafios que diariamente se colocam no contexto do Serviço Nacional de Saúde. Em nota de imprensa da ULS Nordeste, Miguel Abrunhosa destaca que o objetivo é reforçar a ULS Nordeste com um pilar estratégico no desenvolvimento territorial e, acima de tudo, afirmar esta instituição como uma referência na prestação de cuidados de saúde de qualidade, seguros e humanizados aos cidadãos. São enunciadas premissas como a abertura ao diálogo e sentido de missão, procurando consolidar uma integração harmoniosa dos cuidados de saúde, orientada para a excelência organizacional e tendo sempre os utentes no centro da sua ação. Na mesma nota também é referido que vai ser realizada uma aposta na promoção de projetos diferenciadores, inovadores, desenvolvidos em rede e sustentados numa lógica de cooperação que contribuam de forma efetiva para a melhoria da qualidade de vida das pessoas.
2: Esta foi então a síntese de informação de hoje, quarta-feira, 6 de maio. Já estamos em maio, já estamos a meio da semana e não tarda nada, estamos em junho.
3: É bem verdade.
2: E de hoje a um mês?
3: Ai, tu estás de férias, por isso é que ela anda muito ansiosa, hoje anda toda contente.
2: Já só faltam uns diazinhos.
3: Pois, é, o mês passa muito depressa.
2: Já só faltam, dia 3 estou a embarcar.
3: Exatamente, muito bem.
2: E com muita vontade.
3: Muito bem.
2: Não é? Quem
3: claro,
2: não gosta.
3: Quem não gosta, exatamente.
2: Quem não gosta.
3: Exatamente.
2: Ora, muito bem, mas também gosto muito de estar com vocês. E
3: muito
2: por isso estão todos acompanhados, olha. Estão todos convidados a acompanharem-nos até ao meio-dia, que é quando termina amanhã a informativa, não é, Maria João?
3: Exatamente.
2: Maria João, queres acrescentar alguma coisinha?
3: Não, nada relevante.
2: Está tudo pacífico.
3: Está tudo pacífico.
2: Na nossa região está tudo dentro da normalidade, não é?
3: Exatamente.
2: Nada de preocupante.
3: Nada.
2: Pronto.
3: Anda tudo muito nos eixos, o que é bom.
2: O que é bom, pois com certeza. Ainda bem que assim é, quer dizer que não temos preocupações acrescidas.
3: Exatamente.
2: A continuação de um bom dia.
3: Obrigada, até já.
2: Até já. E para si que está desse lado, fica a ouvir Ivo Lucas e Nuninho Navarro. Custa aceitar? Há coisas que custam aceitar realmente. Mas olhe, aceite que dói menos.

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Dentro de sensivelmente 3 minutos e pouco, vamos então ficar a saber quais as sugestões para o almoço desta quarta-feira. Hoje, dia de feira, aqui em Macedo Cavaleiros, por isso é bom de adivinhar quais são as sugestões para o almoço no restaurante Cantinha da Espanhola. Antes de irmos já às sugestões de almoço, ficamos a ouvir Luís Trigacheiro.

Ora, muito bem, como prometido é devido, já estou aqui para lhe dizer quais são as sugestões de almoço para o

0: para o almoço. Oh, Julieta, vocês não viram, mas eu gostava. Olha, olha eu. Estás-me a ver? A cadeira é tipo, vai descendo, vai descendo. Isto.
1: Bom dia.
0: Bom dia, Julieta.
1: É, vais descendo, isso. É, estás a descer à medida da tua fome. A tua fome aumenta e tu vais descendo.
0: Pois, eu devia era aumentar. Agora descer é sempre...
1: Não, isso é só depois de comer é que uma pessoa cresce.
0: Ah,
1: sem
0: okay.
1: Comida uma pessoa diminui. Vai, vai, vai, cai, é que cai.
0: Sobe, é sobe, balão sobe, não é?
1: Mas para é preciso comer primeiro.
0: Para subir o balão.
1: Exato.
0: Olha, por falar em balão, faz 2 semanas que superei ao balão.
1: Foi?
0: Foi.
1: E então? Ainda tens carta?
0: E então os senhores agentes mandaram-me parar. E eu disse, ok, pode superar com certeza, pois então. Mas vai gastar o... Como é que se chama?
1: Pois não sei, a boquilha? Sei lá, é uma coisa
0: o teste
1: qualquer,
0: pronto, bem. Digamos assim.
1: Sim.
0: Agora não me recordo o nome em específico. Porque na verdade eu não vi absolutamente nada. Ai, mas é melhor fazer. Pronto, fiz. 0-0, não é? O resultado. Eu disse-lhes que não valia a pena estarem a gastar um teste desnecessariamente para deixarem para outra pessoa. Ou eu tinha cara de bêbada. É que os bêbados não se veem pela cara, disse o senhor.
1: Ou seja, isso foi durante o dia?
0: Foi já ao final do dia.
1: Ah.
0: Eram 8 da noite para aí.
1: E foi a tua primeira vez a soprar ao balão?
0: Não.
1: Ah, já sopraste muitas vezes.
0: Muitas não, olha, foi para aí a 3ª vez. Durante estes anos todos tenho carta de condução, já não é mau.
1: Já não é mau. E todas as vezes safaste.
0: 0-0, pois
1: 0-0.
0: 0-0. Empate.
1: Olha, pronto. É bom. Nem toda a gente tem essa sorte.
0: Pois não, infelizmente, não é?
1: Pois, opa, também é assim, a verdade seja dita, quem tiver muito álcool no sangue não deve conduzir. Daí...
0: Não deve mesmo, que está a comprometer a vida dele,
1: certeza.
0: E de terceiros.
1: Portanto, é assim, se não têm cuidado, pois arriscam-se a ter estas consequências. Portanto, mais vale ter cuidado, não é?
0: Exatamente.
1: Quem está a dizer que não beba? Uns copos a mais de vez em quando, mas não conduz.
0: Mas não conduz. Fica, anda a pezinho.
1: É isso.
0: Que é o que eu faço, quando eu bebo um copinho, ando a pezinho.
1: Ou vai à boleia com alguém.
0: Exatamente.
1: Que não tenha bebido.
0: Também é uma sugestão.
1: E é uma coisa recorrente.
0: Sim.
1: Em muitos grupos de amigos. Há sempre um que não bebe, o que escolhe-se quem não vai beber aquele dia para levar o carro, não é?
0: Olha, está-se a aproximar um fim de semana de festa. Em Macedo de Cavaleiros, olha. Já está aqui a previsão para...
1: Poderá ter excessos, portanto este recado nunca é demais.
0: Nunca é demais. Muito bem. Agora vamos nos deixar de recadinhos. Hoje é dia de feira em Macedo de Cavaleiros.
1: Essa senhora teve a oportunidade de verificar precisamente isso há pouco que passei lá em frente.
0: É verdade, devíamos lá ir.
1: Por acaso até desconfiei que a feira hoje não fosse no Parque Municipal de Exposições.
0: E
1: mas é,
0: é
1: mas
0: ah, é?
1: É, é, essa senhora, estavam lá. Ao mesmo tempo que decorrem as montagens para a Agri Nordeste, também a feira está a decorrer.
0: Eu ia-te perguntar, uma vez que passaste por lá, como é que estão as montagens?
1: Olha, já se estão visíveis, sim senhora. O que eu pude ver de fora é que a parte, portanto, de gradeamentos naquela zona ampla que há no recinto,
0: sim.
1: Onde se fazem até muitas vezes as demonstrações a
0: dos carros,
1: e outras,
0: não é?
1: Exato, pronto, aí já está, ao contrário de ontem, quando ainda não estava, portanto hoje já está essa parte também montada, e lá dentro também já
0: não vai haver tendas.
1: Tenda, não.
0: Não, pois não?
1: Não.
0: Não.
1: Senão provavelmente já teria que lá estar.
0: Pois, já deveria estar montada.
1: Não, não, não. Mas lá dentro também já estão coisas montadas, que eu também tive a oportunidade de ver. Portanto, está tudo a tomar forma para um fim de semana de muita festa e partilha de conhecimento entre agricultores e quem gosta da agricultura.
0: Agri Nordeste.
1: Agri Nordeste, isso mesmo.
0: É o primeiro ano em Macedo de Cavaleiros.
1: É isso mesmo.
0: É uma...
1: Uma nova roupagem.
0: Exatamente.
1: Um certame que já existia.
0: É assim, havia a Feira da Agricultura, entretanto este novo executivo mudou o nome.
1: Que depois passou também ali a chamar-se Dia do Agricultor, não é?
0: É, já houve várias.
1: Estava aqui assim um pouco, penso eu, vá, não querendo aqui dizer nada que não esteja correto, mas acho que esta feira precisava mesmo aqui de uma definição, não é? Dar-lhe
0: uma definição. Penso que como há a Feira da Caça, que é a Feira da Caça, se é mesmo e não há cá mais...
1: Exatamente, não andar aqui a mudar de nome e de
0: assim
1: dia,
0: como há a Feira de São Pedro, já há anos que é Feira de São Pedro e ponto, agora também temos que marcar um ponto nesta da agricultura.
1: Claro, e qualquer certame só marca, só começa a ser um marco de uma terra quando tem...
0: Tem uma definição.
1: Exatamente, quando é, tem um primeiro um nome, sabe aquilo que é e quando
0: e
1: é.
0: Para o consiste, e para é. E para quando é.
1: Exatamente. E é isso que acho que é o objetivo com esta nova roupagem que lhe foi dada.
0: Exatamente, acreditamos que vai ser uma boa feira, por isso já sabe, marque na sua agenda 2 dias de festa em Macedo Cavaleiros, dedicada ao agricultor e não só, e assim, até porque vai haver animação também ao longo dos 2 dias, poderá se divertir e conviver. E aprender um pouco sobre agricultura, se não souber, e caso saiba, ensinar a quem não sabe.
1: Claro, e há sempre o que aprender, há sempre novidades, há sempre inovação tecnológica.
0: Até porque vai haver muita maquinaria.
1: Exato.
0: Que poderão não conhecer e até exemplificar, testar e
1: sim, etc. Sim, sim, eu por acaso tive a oportunidade de estar presente na apresentação deste certame, a fazer a recolha de vídeo aqui para a reportagem e daí eu também estar mais por dentro, sei que uma das apostas é precisamente a inovação tecnológica e lá está, mesmo quem sabe muito e fez da sua vida toda, esteve ligado à agricultura, há sempre coisas novas e que podem facilitar, não é? O trabalho que já é feito, até melhorar ou ampliá-lo, seja o que for. E tendo essa componente, acho que há sempre algo de bom a tirar, mesmo quem pode achar que não precisa de aprender, é sempre preciso, há sempre alguma coisa nova a aprender e que pode fazer a diferença, não é?
0: Aprender até morrer, é sempre assim, se ouviu dizer, e agora eu rimei.
1: Ai, e não foi sem querer. Ou foi sem querer?
0: Foi sem
1: e
0: querer.
1: Foi sem querer.
0: E foi sem querer. E quem rima sem querer é amada sem saber.
1: Oh, que lindo.
0: Agora
1: repete tudo o que disseste.
0: Já não sei. Não foi planeado, por isso já não vou lá.
1: Mas olha, vês, mas devias-te lembrar, porque assim foi uma coisa bonita que te saiu naturalmente.
0: Pois foi. O importante é que alguém me ama e eu não sei.
1: Ah, não, isso é mau.
0: É, podia-se.
1: Eu se calhar até sabes.
0: Podia-se revelar.
1: É verdade. Se a pessoa que ama a Carla está a ouvir isto neste momento...
0: Revele-se,
1: que toca
0: favor.
1: A campainha agora. E agora ouvimos... Blim, blim.
0: Ai, que horror!
1: Era tão bom! Olha, acho que nos arrepiávamos todas aqui.
0: Ficávamos aqui coladinhas.
1: Mas olha, que a mim pareceu-me ouvir a campainha.
0: Não, oh, Júlia. Não faças... Não alucines, anda.
1: Adorava que isso tivesse acontecido.
0: Não alucines, por favor. Julieta... Estamos aqui é para falar de comida, já estamos a divagar.
1: Realmente,
0: nem
1: já falamos
0: assuntos.
1: Tudo.
0: É verdade, nós
1: Ai.
0: Somos assim. Quando nos pregamos à converseta, é assim.
1: É verdade.
0: Estamos para falar de comida, é dia de feira, como há pouco referi, feira em Macedo Cavaleiros. Logo, as 2 sugestões no restaurante Catinha da Espanhola não são nada difíceis de adivinhar.
1: Pois, calculo eu que seja feijoada e frango no churrasco.
0: Calculas e calculas
1: e bem,
0: muito bem.
1: Pois, com certeza.
0: Até porque é feira e pronto, estes são sempre os 2 pratos destinados aos dias de feira.
1: Mas por que será?
0: Olha, Em Mirandela é sempre rancho, aqui é sempre feijoada, sei lá, são tradições.
1: Ou seja, será que são 2 pratos que as pessoas...
0: Típicos grandes,
1: muita
0: dos...
1: gente gosta.
0: Pois.
1: E então agradam a muita gente, que é no dia em que há mais gente na cidade, não é? Sempre que há feira.
0: É, são típicos.
1: Por norma há mais gente na cidade.
0: E são 2 pratos com substância, não é?
1: Só que lá está interessante, é que não é só no restaurante Cantinho da Espanhola que isto
0: em
1: acontece.
0: Em todos, quase. Ou pelo menos a feijoada há praticamente em todos os restaurantes.
1: Pois, é engraçado, não é? Tem a sua piada. Porque é isso, acho que é isso. Como há mais gente a comer, também se calhar é um prato que é fácil fazer em grande quantidade, não é? Não sei, eu não percebo muito de cozinha. Mas digo eu que talvez seja, olha, e agrada a muita gente, pronto, olha, não sei.
0: É um prato típico português, também,
1: também
0: suponho que
1: também,
0: é pudim.
1: Também.
0: Já não como feijoada há imenso tempo.
1: E eu? Queres ir comer hoje?
0: Não.
1: Também não é coisa que te agrada assim, não é?
0: Mas prefiro a feijoada com rancho.
1: Ai, eu também, mas
0: feijoada
1: muitas vezes.
0: Até gosto bastante. Eu feijão até gosto muito.
1: Eu adoro feijoada com feijão preto. Para mim, feijoada tem que ser feijão preto. É o melhor feijão para a feijoada, no meu entender. E depois, como eu não sou amante de carnes gordas, a minha feijoada...
0: Mas não tem só carnes gordas.
1: Sim, mas também tem carnes gordas. Pronto, eu se for fazer feijoada não ponho carnes gordas.
0: Também não. E acho que já nem se usa muito também.
1: Não? Não acho sei, eu não costumo comer fora feijoada.
0: Nem eu nunca comi, acho, penso.
1: Eu só se não tinha
0: que me lembra, pois.
1: Em algum evento ou alguma coisa, não é?
0: Que me lembra também, não. Pronto,
1: pronto, mas é muito bom e muita gente gosta, senão não era prato do dia em muitos restaurantes no dia de feira. Portanto, é assim, o nosso gosto é o nosso gosto e cada um tem os seus.
0: Mas olha, se não lhe apetecer e se não...

0: não gostar da feijoada nem do frango no churrasco, pode escolher os pratos à lista.
1: É isso, e são vários. Desde carne, peixe, francesinhas, postas, bitoques, bacalhaus, lulas grelhadas, que eu ainda não comi.
0: E deves-me.
1: Devo-te.
0: Tu prometeste que quando fosses que me pagavas...
1: Está bem, mas ainda não, mas até temos que planear depois, vá, pronto.
0: Dívidas são dívidas, tu andaste a cobrar uma...
1: Não, quer dizer, tu impingiste-me esta dívida, agora é que me estou a recordar.
0: Não, te impingi, eu disse assim, Julieta, já andas a falar tanto tempo disso, tá, próxima vais-me levar. E ok, fica combinada, eu levo
1: as duas. Mas eu levo-te com todo o gosto.
0: Foi assim, impingi-te
1: com todo o gosto.
0: Tu andaste aqui a
1: falar... Não sei, houve aqui uma altura em que tu me impingiste uma promessa.
0: Mas isso já foi há longo tempo. Isso nem tinha nada a ver com lulas.
1: Pronto, vamos comer lulas um dia destes.
0: Fica aqui combinado. Eu acho que até tinha. Tu a mim cobraste-me a carne de porco alentejana.
1: Foi?
0: Foi. Que eu fui pagá-la.
1: E eu cobrei-te isso.
0: Cobraste?
1: Como é possível?
0: Sim, senhora. Porque tu disseste assim: sua carne de porco alentejana pagas o almoço.
1: E também já foi a long time ago, como dizes tu.
0: Fomos as três, eu, tu e a Maria.
1: Mas não foi esta última vez.
0: Não, essa última vez já era outra coisa.
1: Foi antes. Pois. Está bem, mas olha, já foi há tanto tempo que já nem me lembro, Bela.
0: Pois, é.
1: Portanto, está na altura de criar outra promessa para tu me pagares outro almoço.
0: Não, agora só vem depois que tu pagares as lulas.
1: Está bem, fica combinado. Mas pode ser ao jantar?
0: Pode.
1: Não sei, acho que era um prato que eu gostava de comer com mais... E às vezes ao almoço a gente tem sempre
0: pressa. Eu estou sempre disponível, tanto para o almoço como para o jantar.
1: Ah, isso também.
0: Para comer... Não há problema.
1: É porque no almoço é que Lula já acha que não cai muito bem. Mas se for almoço ou jantar.
0: Olha, Lula, já porque no almoço vai correr.
1: Acho que não ia ser assim um prato. Olha, mas sabes que os nossos antepassados também comiam assim coisas já porque não
0: comiam
1: almoço que nós...
0: sopa com e sei lá mais o quê. Que... Sopa, mas sopa com muito condimento, massa e arroz e sei lá mais o quê.
1: Porque nós hoje em dia também enrosgamos a cara, mas para eles aquilo era bom e dava consistência para o dia, não é? Quem sabe comer umas lulas de manhã mudava o resto do nosso dia todo.
0: Ai, que horror, não. Não me estou a ver a comer lula. Uma alheirinha, como?
1: Logo de manhã ao pequeno almoço.
0: Sim.
1: E olha.
0: Isso não ia mal. Agora, lulas não estou a ver, não.
1: Para quem já comeu a sobremesa também é o pequeno almoço no dia custado.
0: Então, uma alheirinha ao pequeno almoço com um galãozinho.
1: Pronto. Tu, quanto mais falas de comida, mais fome me dás.
0: Mas na boinha, agora as lulas é que não, Deus me livre.
1: Falta de outra coisa.
0: Não. Já me parece too much.
1: Entre isso ou passar fome, prefiro comer
0: lulas. Bem, não tendo outra possibilidade, lá iria.
1: Pois com certeza.
0: Lá iria, pois com certeza.
1: Pronto, mas fica aqui combinado então lulas para jantar um dia destes.
0: Eu depois vou-lhes dizer se ela cumpriu.
1: Vou cumprir, sim, senhora.
0: Está bem.
1: A não ser que algum de força maior me impossibilite, mas espero bem que não.
0: Também espero que não.
1: Portanto...
0: Então, algo de força maior que a possibilite ir a comer uma boa feijoada ou então um bom franguinho no churrasco, que são as duas sugestões no restaurante Cantinho da Espanhola. Se não quiser fazer lá a refeição, pode encomendar, levar para casa marcando...
1: 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Espera lá, posso?
0: Dás-me claro.
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0: O número que marcou não se encontra disponível.
1: Encontra sim, senhora. Se não estiver, volta a tentar.
0: É que estavas mesmo a falar com as operadoras.
1: Era isso que eu estava a tentar fazer.
0: Eu percebi, por isso é que eu disse. O número que marcou não se encontra disponível.
1: É assim, poderá acontecer o que a Carla está a dizer, porque é assim, acredito que muita
0: gente
1: ligue.
0: Pode estar noutras chamadas, claro.
1: Pois, para reservar, mas você vai insistindo. Olha, a mim nunca me aconteceu, já liguei para lá imensas vezes e entenderam-me sempre. Portanto, se basta acontecer, que é perfeitamente possível, ligue novamente. E este número é mágico, porque é assim, você liga, reserva, ligue com o tempo. Eu não sei se algum destes pratos costuma esgotar, por exemplo, a carne de porco alentejana, às vezes já chegou a acontecer de não haver, uma pessoa não reservar, chegar lá e pedir e já não haver, portanto... Eu não sei o que acontece em relação ao frango e à feijoada, mas se quer e não corra o risco, ligue já e reserve. E é isto, pronto. Depois só tem que lá passar a pedir a sua encomenda, pagar e deliciar-se com o almoço.
0: É isso mesmo. E nós, olha, vamos dar uma voltinha por aí, Julieta.
1: Aí vamos.
0: Vamos.
1: Vamos à feira.
0: Vamos.
1: Vamos comprar o quê?
0: Umas cuequinhas.
1: Já sabia.
0: E umas meinhas.
1: Porquê é que disse sempre que tens de comprar cuecas?
0: Porque cuecas são sempre úteis. Usamos diariamente. Não, por acaso não.
1: Ah, pronto.
0: Até tenho bastantes.
1: Ainda bem.
0: Por acaso tenho. A minha mãezinha, quando se lembra, já me comprou.

0: as centelas.
1: Olha que sorte.
0: É.
1: Pronto, olha, é bom. Eu também é a coisa que gosto de sempre ter em excesso.
0: E eu?
1: E se vou para algum lado, nem que sejam 2 dias, vou para aí sempre.
0: E eu? Levo sempre uma catrefada delas. Eu não sei porquê,
1: porque,
0: mas
1: porque
0: também...
1: é normal, porque é uma coisa, se houver alguma... Pronto, não vamos estar agora a ter esta conversa aqui no ar, mas pronto, que a gente gosta de ter sempre em condições. Então é normal que leve, nunca se sabe às vezes o que pode acontecer.
0: Exatamente.
1: Não é? É como o resto, mas se calhar... Pronto, umas calças é diferente também. Eu também, a verdade seja dita, eu mesmo por pouco tempo levo logo muita coisa.
0: Às o mal está aí, levamos demais e depois queremos trazer a mais e já não dá.
1: Pois, temos que começar a repensar nestas coisas.
0: Mesmo.
1: Mas pronto, é assim mesmo.
0: Até já.
1: Até já.
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estamos então a terminar esta nossa edição da Manhã Informativa. É sempre com muito gosto que estou consigo na antena da nossa rádio. Continuo sintonizados hoje, ao meio-dia e 30, temos a CIR, Cadeia de Informação Regional. E depois, às 13 horas, podem e devem participar na primeira edição de Discos Pedidos. Continuo desse lado. Uma boa manhã para si. Eu estou de volta amanhã à hora habitual. Sejam felizes, façam alguém feliz.

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3: Meio-dia. Boa tarde.
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17: Olá, bem-vindos à nossa parada cheia de paródia.
18: Olha pá, então diz aqui que o novo aeroporto de Lisboa finalmente vai sair do papel.
17: Ah, estás a falar a sério?
18: Olha, o governo decidiu que para não haver mais polémicas com localizações, o aeroporto vai ser inteiramente no metaverso.
17: Metaverso, aquela coisa de a vida virtual na internet.
18: Olha, é fantástico, não faz barulho, não polui e o atraso nos voos é apenas um erro de buffering.
17: Lá vens tu com informatiquês. E esse é o único problema?
18: Olha, o único problema é que, pelos vistos, as sandes mista virtuais vão continuar a custar 12 euros. Olha, Rico, no outro dia fui ao médico e ele disse-me: o senhor tem que reduzir drasticamente o consumo de ecrãs ou não chega aos 80.
19: A sério? E o que é que você fez?
18: Olha, apaguei logo a aplicação das finanças e o LinkedIn. Porque se é para morrer cedo, que não seja a ver o sucesso dos outros. Ou a pagar o que devo.
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6: No meio de tanta confusão, às vezes os médicos fazem coisas sem nexo. É o caso deste paciente que foi tirar uma hérnia e acabou com uma mudança de sexo.

0: então, doutor?
1: Está quase, está quase. Ai, pronto, pronto. Está feito.
0: E que rico serviço, doutor.
1: Está, não está? É o que eu digo, enfermeira Ana Tércia. Quando o médico é bom, isto é tão fácil como cortar um bife ao almoço.
0: Ou antes, como cortar uma salsicha.
1: Agora vamos lá acordar o paciente, a ver se ele está satisfeito com a operação.
0: Com certeza, sou doutor. Senhor Orlando, senhor Orlando.
1: Olha, olha aqui, assim ele não acorda mesmo.
0: Porquê?
1: Porque Orlando era o nome dele antes da operação. Agora chama-se Orlanda, Orlandina.
0: Ah, bem visto, doutor, muito bem visto. Dona Orlanda, Dona Orlanda.
2: O que foi?
0: Já acabou a operação.
2: Ah, sim, e como é que correu?
1: Ah, impecável. Cortámos o mal pela raiz, não sobrou nada.
0: Bem, veja pelos seus próprios olhos, Dona Orlanda.
2: Dona Orlanda? Até eu é que estou meio zonzo com a anestesia e você é que está aí a dizer disparates. O meu nome é Orlando, ouviu? Orlando.
1: É, não. Era. Vá, vá, vá. Espreite para baixo do lençol e veja que maravilha de serviço a gente fez.
2: Ah, o quê? Também...
3: Ah, mas o que é isto?
0: Então... É o que você pediu. Queria ser mulher e aí tem.
3: Eu? Mas eu não pedi nada disso.
1: Olha, mais outro que se arrependeu. Fique sabendo que depois de cortar não dá para voltar atrás.
0: Ah, quer dizer, a dar até dá. Há muitos casos em que o paciente ficou com o... o pênis amputado e o médico voltou a cozer.
1: Pois, mas para isso era preciso eu estar para aí virado. Fiquem sabendo que eu cá sou médico cirurgião. Só. Não sou nenhuma modista. Cozer não é comigo.
3: Mas cozer o quê? Vocês não me digam que...
1: Fizemos aquilo que você queria. Uma operação de mudança de sexo.
3: De sexo? Ouçam lá, eu vim cá por causa de uma hérnia que andava à mesa a afligir-me aqui a zona do abdómen.
1: Hérnia? Mal Maria... A enfermeira Ana Tércia.
0: Sim.
1: Mostre-me o ficheiro clínico.
0: Aqui está ele.
1: Alexandrino Maciel.
3: O meu nome é Orlando.
1: 28 anos.
3: Não, tem 40.
1: Operação de mudança de sexo.
3: Cirurgia uma hérnia.
1: Tem a certeza? Entre, entre.
4: É só para avisar que eu vou pôr um processo a este hospital. Ouviu-se, seu doutorzinho da treta?
1: Mas quem é você?
4: Alexandrina Maciel. Ou por outra, devia ser Alexandrina Maciel. Mas graças à sua incompetência, continua a ser Alexandrina Maciel. Homem e com uma dor de barriga que você não imagina.
1: Bem, parece que houve aqui um ligeiro, ou antes, um ligeiríssimo mal-entendido.
3: Mal-entendido? Diga antes... Mal atendido. Eu entro aqui a berrar com dores por causa de uma hérnia e sai daqui uma mulher e continua a berrar com dores.
1: Olha, e muita sorte teve você.
3: Eu?
1: Sim. Normalmente, quando a gente aqui no hospital apanha uma mulher a berrar com dores, manda logo para a sala de partos. Quem é agora?
5: Dá licença, doutora.
1: Quem é você?
5: Ah, eu sou a esposa do senhor Orlando.
0: Diga antes, esposa da dona Orlanda.
5: Como?
3: Oh, querida, não imaginas o que me fizeram. Enganaram-se e cortaram-me o Orlandinho. Agora sou uma mulher e, pior que isso, uma mulher feia.
5: Oh, amorzinho, mas isso são ótimas notícias.
3: Ótimas?
5: Eu desde miúda que sonho em ter uma amiguinha assim. Ai, vais ver que vai ser giro.
3: Giro?
5: Ah, sim. Vou levar-te às melhores lojas de roupa, aos melhores cabeleireiros, às melhores depiladoras.
3: Oh, não!
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14: Quando o desemprego começa a aumentar, uma agência de empregos é o que começa a dar.
7: Qualquer coincidência é pura semelhança.
0: É o desempregado que segue?
6: Sou eu.
0: Sente-se. O que é que sabe fazer?
6: Ai, tudo. Tenho 3 cursos cujos diplomas estão aí junto à minha ficha.
0: Junto a quê? Ah, pois sim, à sua ficha. Cá estão realmente os diplomas.
6: Tenho carta de condução, falo 8 línguas vivas, 2 mortas e 1 moribunda. Tenho experiência com computadores e com nadadores salvadores. Tenho também...
0: Basta, basta. Está admitido como varredor auxiliar.
6: Oh, muito obrigado. Nos tempos que correm é melhor do que nada. Ai, muito e muito obrigado.
0: Quem é o desempregado que se segue?
5: Sou eu.
0: Sente-se. O que é que sabe fazer?
5: Olhe tudo. Tenho 2 cursos de enfermagem e 3 de culinária. Prática de secretariado, de telefonista e de relações públicas. Tenho carta de tratorista e licença de porte de arma. Sei karatê e luta livre. Falo inglês, alemão, francês, madeirense, galego e alentejano. Sou mecânica de automóveis, formada em psicologia. E fiz o curso de árbitro de futebol. Também sei...
0: Basta! Está admitida para tomar conta dos sanitários públicos.
5: Ai, muito, muito agradecida.
0: Quem é o desempregado que se segue?
15: Sou eu.
0: Sente-se. O que é que sabe fazer?
15: Bem, sinceramente, eu não sei fazer nada.
0: Nada?
15: Queres dizer, jogo um pouco de ténis, alguma coisa de golfe e ganhei umas taças no surf. Foi isso.
0: Ai, assim não é fácil. Deixe-me ver. Onde é que está a sua ficha? Ah, cá está ela. Mas o senhor é filho do Dr. Marmelada, que é presidente do PXZ, lá do Desportivo Futebol Clube, e administrador-geral da Marmelax, da Eletrolax e Maxilase.
15: Pois sou, sou eu próprio. Então, arranja só uma

0: coisa para mim?
1: Ah, claro que sim. Olhe, vai já para deputado e começa a estagiar para ministro.
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6: Então,zinho!
7: Olá!
6: Sabe qual é a diferença entre o meu ordenado e a inteligência artificial?
7: Ah, não, então diga lá.
6: Ah, é que a inteligência artificial ainda dá para fingir que existe. Já o meu ordenado, olha, mal entra na conta, entra logo em modo de realidade virtual. Parece muito bonito, mas desaparece mal eu tento tocar-lhe.
8: O quê? Fizeram uma transfusão de sangue com sangue da minha mulher durante a operação?
1: Tivemos que aproveitar a oferta dela, porque há uma grande falta de sangue e o da sua mulher é precisamente o seu tipo.
8: Ah, o quê? Aquela cabra é o meu tipo? Desde quando? Quem é que vos autorizou a meter-me cá para dentro o sangue daquela cabra?
1: Pois, realmente ninguém desconfiou que ela fosse uma cabra. Mas acalme-se, esteja calmo, que nós vamos já ver se ela lhe pegou a febre aftosa.
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1: Olá, boa tarde, bem-vindos à primeira edição da CIR para esta quarta-feira, dia 6 de maio. 77 freguesias do distrito de Bragança aderiram ao programa Botija Solidária, relançado pelo Governo para apoiar famílias vulneráveis. Cerca de 600 alunos de 8 distritos visitam hoje a UTAD em mais um dia aberto, que pretende dar a conhecer os mais de 40 cursos distribuídos por 5 escolas. Por Macedo Cavaleiros, a Feira do Cebolo de Grijó está de volta no próximo fim de semana. São estes e outros assuntos a desenvolver já a seguir. Uma vez mais, muito boa tarde. Pouco mais de um mês depois de ter sido lançado o novo programa Botija Solidária, 77 freguesias do distrito de Bragança, ou seja, cerca de 34% do total das 226 freguesias, aderiram ao programa relançado pelo Governo para apoiar famílias vulneráveis na aquisição de gás de petróleo liquefeito, engarrafado, com um apoio aumentado para 25€ até ao final de junho, voltando depois para o valor de 15€. A gestão das candidaturas é feita pelas juntas de freguesia, em articulação com o Fundo Ambiental e também a Associação Nacional de Freguesias, ANAFRE. Fernando Pires.
2: Anteriormente, tinha a designação de Bilha Solidária, foi implementada em 2022 para mitigar o peso da alta dos preços de energia nos orçamentos familiares na sequência da guerra da Ucrânia e tem-se mantido desde então. Atualmente, depois de já ter estado fixado em 10€, este apoio é de 15. Um despacho do Governo, publicado em janeiro, previa que o apoio se mantivesse nesse valor este ano, com uma dotação máxima global de cerca de 2 milhões de euros. O apoio prevê o pagamento de 15€ após a aquisição de até 2 garrafas de gás por mês, limitado a 12 unidades anuais, ou até a verba esgotar. Entretanto, e de forma excepcional, por decisão do Governo, o valor do apoio foi reforçado para 25€ desde 1 de abril até 30 de junho, regressando depois aos 15€ de apoio. São elegíveis os beneficiários da tarifa social de energia elétrica ou um dos membros do agregado familiar do candidato ser beneficiário de uma prestação social mínima, como avança Luís Soares, presidente da Junta de Freguesia de Mirandela, uma das aderentes ao programa.
3: Critério mais simples, as pessoas consultarem na sua fatura de energia elétrica se são portadores de tarifa social e se são consumidores de gás de garrafa. Neste caso, têm direito a este apoio. Hoje é um apoio importante porque neste momento no mercado temos garrafas de gás a custar 35 e algumas até cerca de 40€. Ou então ter alguma prestação social mínima, como por exemplo subsídio de emprego, complemento solidário para idosos.
2: Depois de verificar a elegibilidade no programa, o consumidor deve guardar a fatura da compra da botija com o número de contribuinte e solicitar o reembolso numa junta ou união de freguesias aderente. Em 2025, o apoio a candidaturas apresentadas na Junta de Freguesia de Mirandela ultrapassou os 4 mil euros.
3: Processamos cerca de 269 candidaturas que abrangeram 62 famílias num montante global de 4.035€ que entregamos a estas famílias mais carenciadas.
2: O presidente da Junta de Freguesia, doutor de Dona Chama, Nuno Nogueira, também aderente, considera que o programa Botija Solidária é um apoio importante para os residentes naquela freguesia.
4: As pessoas tornam a aderir derivado ao aumento dos combustíveis, que é uma mais-valia para as famílias vulneráveis, quem tem a tarifa social de eletricidade, dado ao grande aumento que houve. Infelizmente, cada vez há mais famílias vulneráveis que estão abrangidas por este apoio, têm deslocado a junta para submetermos a candidatura.
2: O mesmo pensamento tem Fernando Pintor, presidente da Junta de Mascarenhas.
5: Estamos a falar cada vez mais em populações envelhecidas e a freguesia, a maior parte das pessoas vão poder beneficiar desta ajuda.
2: Recorde-se que até ao final do mês de junho o apoio é de 25€, regressando aos 15€ nos meses seguintes.
1: Desde 26 de março, a altura em que foi relançado o programa Botija Solidária, segundo a última atualização disponível no site oficial da ANAFRE, no distrito de Bragança aderiram a este programa 77 freguesias. A Universidade de Trás-os-Montes e Autores está a receber hoje mais de 600 alunos do ensino secundário e profissional na 22ª edição do Dia Aberto. Os futuros alunos universitários podem ao longo do dia conhecer a UTAD e participar em mais de 50 atividades. Carla Amaral, vice-reitora para a Educação e Qualidade da UTAD, diz que o objetivo é formar ou informar os alunos sobre as ofertas formativas da Academia Transmontana, simulando e estimulando também os alunos a descobrirem as suas vocações.
6: abertos?
7: O Dia Aberto da Outava é uma iniciativa que nós já fazemos há muito tempo. Este ano vai ser a 22ª edição, portanto isto é quase uma tradição, digamos assim. E o grande objetivo é permitir, efetivamente, abrir as portas da nossa universidade a todos os jovens que nos queiram visitar para ficarem um bocadinho mais informados sobre as opções que têm para o ensino superior, para a escolha que vão fazer quando quiserem ingressar no ensino superior.
1: Os alunos do secundário estão a assistir a mais de 50 atividades promovidas pelas 5 escolas da UTAD e para a vice-reitora esta é uma oportunidade dos alunos terem uma noção mais próxima da realidade da academia.
7: Uma diversidade muito grande, temos muitas dezenas de atividades que foram preparadas quer por investigadores, quer por docentes, quer pelos estudantes da Associação Académica, e essas atividades nós temos pedido sempre que sejam um bocadinho mais práticas e que permitam efetivamente aos estudantes do ensino secundário também meter um bocadinho as mãos na obra para terem uma noção mais próxima do que efetivamente irão fazer, porque estudar conteúdos e se eles fazem durante o ensino secundário, o que nós pretendemos aqui é que eles vejam como é que é o dia-a-dia e o que é que se faz durante a vida de uma pessoa que trabalha e que estuda aqui nesta universidade. São todos muito bem-vindos e o grande objetivo é mesmo dar a conhecer e abrir as portas e dizer que estamos disponíveis, se não for possível no dia aberto, continuamos disponíveis para receber as pessoas quando possam ou precisem. Nós também estamos aqui para mostrar o que é que temos para oferecer.
1: Os cerca de 600 alunos do ensino secundário profissional são oriundos dos distritos de Aveiro, Braga, Bragança, Leiria, Lisboa, Porto, Viana do Castelo e, claro, também das escolas do distrito de Vila Real. A Praia da Fraga da Pegada conquistou a bandeira azul pela 22ª vez consecutiva, confirmando a excelente qualidade da água balnear. Já a Praia da Ribeira volta a ostentar o galardão que manteve, ou que mantém, há 17 anos. Este ano o reconhecimento estende-se também à componente náutica, com as embarcações San Azibo e Azibo Solar Boat a registarem o galardão embarcações bandeira azul, evidenciando a aposta em soluções sustentáveis no transporte de visitantes. O galardão Praia com Qualidade de Ouro, atribuído pela Quercus, distingue anualmente a qualidade da água balnear das praias portuguesas, com base exclusiva nas análises realizadas pelo Laboratório das Administrações Regionais Hidrográficas. E em 2026, a Quercus classificou 434 praias com qualidade de ouro, mais 8 do que no ano anterior. Destas, 370 são praias costeiras, 53 interiores e 11 de transição. A Feira do Cebolo de Grijó está de volta este fim de semana à freguesia do Conselho de Macedo Cavaleiros para destacar um dos produtos mais emblemáticos da região, Jodi Pinto.
8: A freguesia de Grijó, no Conselho de Macedo de Cavaleiros, recebe este fim de semana a 4ª edição da Feira do Cebolo, um evento que pretende afirmar um dos produtos mais identitários da região e dinamizar a vida económica e social da aldeia. Ao longo dos 2 dias, o certame vai reunir produtores locais, animação cultural e momentos de convívio, numa iniciativa promovida pela Junta de Freguesia. Entre os destaques estão atuações de fado, grupos de bombos, animação musical e ainda um almoço comunitário organizado pela Associação dos Amigos de Grijó. Segundo o presidente da Junta, Acácio Moraes, a feira tem vindo a crescer de edição para edição, com mais expositores e novas atrações, reforçando o seu papel na valorização do território.
9: Foi uma ideia da Junta de Freguesia e criamos este evento há 4 anos. E é claro, de ano para ano vai-se melhorando pouco a pouco. O cebolo é um produto da nossa terra, que começou a criar nome há vários anos, e é claro que tem evoluído pouco a pouco, não é? O povo de Grijó deve se sentir feliz por termos criado este invento e de continuarmos a mantê-lo.
8: Este ano a organização conta com cerca de 20 de expositores, incluindo participantes de fora da freguesia, o que demonstra o crescente interesse pelo evento.
9: As novidades haverá mais expositores, haverá mais um conjunto que nos têm trazido na edição da Feira do Cebolo, que este ano estará presente. E haverá outras novidades, que já temos o sábado à noite, também haverá um concerto de fados. É claro que vamos evoluindo pouco a pouco, como já disse, que tem que ser desta forma, porque de encontrarmos sistemas para que a aldeia Viva e conviva, e sejam mais solidários e mais competentes de manter uma aldeia como um Grijão.
8: A feira assume-se também como um momento de encontro para a comunidade, promovendo o convívio entre residentes e visitantes e impulsionando a economia local.
9: Dizer ao povo de Grijão que participe nesta feira, porque é claro que é uma feira importante e cada vez se tornará mais importante na nossa aldeia. E que é claro de termos orgulho naquilo que temos, naquilo que podemos fazer. E a Junta Freguesia estará aqui de braços abertos para continuar com a mesma ambição e com a mesma coragem que tem tido até à data.
8: A quarta edição da Feira do Sewold corre com a expectativa de atrair visitantes e reforçar a identidade de Grijó, num fim de semana marcado pela tradição, gastronomia e cultura local.
1: Ao longo de 2 dias, a iniciativa junta produtores, animação e comunidade, reforçando o papel no evento na economia local e na valorização do território. Bruno Fidalgo, natural de Torre de Mocorvo, vai integrar a equipa técnica da seleção do Gana, liderada por Carlos Queiroz, assumindo funções de treinador adjunto e analista. O anúncio foi feito pelo próprio treinador de 33 anos através das redes sociais. A próxima missão leva-me a uma das páginas mais importantes da minha carreira, terá dito este treinador. Bruno Fidalgo é também embaixador da Associação Nacional de Treinadores de Futebol da região de Trás-os-Montes. Esta será a segunda vez que integra a equipa técnica de Carlos Queiroz, depois de ter feito parte da seleção de Omã. 77 freguesias do distrito de Bragança já aderiram ao programa Botija Solidária, relançado pelo governo para apoiar as famílias mais carenciadas.
3: Um apoio importante, porque neste momento do mercado temos garrafas de gás a custar 35 e algumas até cerca de 40 euros. Processamos cerca de 269 candidaturas que abrangeram 72 famílias num montante global de 4.035 euros que entregamos a estas famílias mais carenciadas.
1: Desde março, a altura em que foi relançado o programa Botija Solidária, segundo a última atualização disponível no site oficial da ANAFRE, no distrito de Bragança, já aderiram a este programa 77 freguesias. É tudo por agora quanto à informação. A CIR regressa mais logo às 18h30. Boa tarde.
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0: Rui Costa. Olá amigos, boa tarde, bem-vindos a esta primeira edição dos Discos Pedidos nesta tarde de quarta-feira, 6 de maio. A partir deste momento pode participar, pedir um tema, fazer também a sua dedicatória. É só marcar o 278-428-376 ou 77.

0: E cumprimento já o José de Almofala, Figueira de Castelo Rodrigo e também a Julieta de Carraseda de Anciães. José, boa tarde.
1: Boa tarde, Rui.
0: Como está? Tudo bem, José?
1: Tudo bem.
0: Já almoçou?
1: Já.
0: Quero ouvir o Zé Amaro, vai dedicar a quem?
1: Vai para a minha irmã, para o meu sobrinho, o meu cunhado. Vai para a mulher de Centro Vila. Vai para a Nazaré, para a Rita, para o resto da infância. Vai para a São de Reis, para o Luís Mateio, para a Belita, para o António, para o Janeiro, para a Sara, para o Dorsara, para o David Mateio, para a Piedade e para o Chico. Vai para você, para a Carla e para quem esteja a ouvir.
0: Muito obrigado, José. Desejo-lhe uma ótima quarta-feira. Boa tarde, até logo.
1: Hello.
0: Olá, Julieta, boa tarde.
2: Boa tarde, Sr. Rui.
0: Como está? Tudo bem?
2: Agora, depois de almoçar, estou bem.
0: Ora, já almoçou. Quero ouvir Maria Celeste e Carlos Ribeiro. Vai dedicar a quem?
2: Olha, vou dedicar a este senhor que acabou de falar agora, ao Sr. Zé. E para a minha irmã Adelina, para o meu cunhado Zé Carlos, para a minha amiga Sofia, que está aqui ao pé de mim. E para cá de sabor, para a Dona Filomena, para a Dona... para outra senhora de Valpastros, ou lá de onde é que ela é, nunca me lembro do nome dela. A Dona Noémia, não é?
0: Sim, a Dona Noémia.
2: É bom, para a Dona Noémia e para toda a gente que estiver a ouvir, com um beijinho muito grande e uma boa tarde.
0: Muito obrigado, Julieta. Desejo-lhe também uma ótima tarde, tudo de bom, até logo.
2: Até logo, Sr. Rui.
0: Para já seguimos com Zé Amaro.

0: Aqui está Zé Amaro a pedido do José de Almofala Figueira de Castelo Rodrigo. E antes de ouvirmos Maria Celeste e Carlos Ribeiro, vou cumprimentar o Abílio de São José de Valpaços e também o Simão de Carviçais, Torre de Moncorvo. Abílio, boa tarde.
1: Desagradada. Boa tarde, Sr. Rui.
0: Como está? Tudo bem, Abílio?
1: Tudo, Sr. Rui.
0: Já almoçou?
1: Há um bocadinho.
0: Ora, e vamos ouvir uma desgarrada. Vai dedicar a quem?
1: Vai aqui para os meus empregados.
2: O Eliano.
1: A Eliana é uma empregada. Vai também para a Sra. Júlia e para a Sra. Lala. E as melhores para ela. Vai para o Sr. Flávio e o Sr. Luiz também. Vai para o

0: Tá também para a senhora Alice do Pelé, vai também para a senhora da Burrica,
1: a Luísa,
0: a senhora Luísa, vai para a dona Noemi e as melhoras para o Genro e para o irmão, para o filho, e para si e para a Dela Paulo e o senhor Esturão, o senhor Luís, da máquina também, e para estar tudo logo a mais, senhor Luís.
1: Muito obrigado, desejo-lhe também uma ótima tarde, tudo de bom, até logo.
0: Até logo, senhor Luís.
1: Simão, boa tarde.
2: Olá, boa tarde, senhor Costa.
1: Como está, tudo bem, Simão?
2: Olha, vamos andando, acabar de almoçar, agora estou aqui a ouvir o senhor Costa.
1: Eu quero recordar, o Roberto Leal vai dedicar a quem esta música?
2: Em primeiro lugar, vou dedicar a si, um santo abraço para si, e para a sua mãe, um santo abraço meu, tudo de bom, desde muita felicidade para a sua mãe, e para o resto da sua família. E depois quero dedicar ao nosso amigo Ricardo da Ponte do Sabor, para a dona Conceição e família. Vai para o Sr. Humberto, um santo abraço para ele, tudo de bom, e tenha uma santa caminhada. Vai para o Sr. Pretinha, para o Sr. Melo Almendra e também para o Sr. Mário do Espaço, um santo abraço para ele, tudo de bom. E depois vou dedicar para todos os trabalhadores que trabalham na Quinta, no União e das Bandeiras, para a Dona Melinha, um santo abraço para elas, tudo de bom para eles, tenham um bom trabalho. E depois vou dedicar também ao Sr. Rui de Carbiçais, um santo abraço para ele. E depois quero dedicar para a Dona Nazaré, para o Sr. José, para todos os imigrantes que me escutam. E para todos, para a dona Filomena, e também para a dona Noémia, melhor para o cunhado que para o irmão. E desejo muita felicidade para ela, desejo eu como mais desejo. E para si, Sr. Costa, tenho um bom programa. Até amanhã, se quiser, ou até logo.
1: Muito obrigado, desejo-lhe também uma ótima quarta-feira, tudo de bom, até logo.
2: Até logo, Sr. Costa, bom programa.
1: Para ouvir dentro de alguns segundos Maria Celeste e Carlos Ribeiro, a pedido da Julieta que nos telefonou de Carraseda de Anciães.

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0: Cumprimento já o Carlos de São João da Pesqueira e o Humberto da Ribalonga Aljó. Carlos, boa tarde.
1: Boa tarde, Rui.
0: Como está? Tudo bem, Carlos?
1: Está tudo.
0: Já almoçou?
1: Vou almoçar.
0: Ora, quero ouvir um tema de parabéns. Vai dedicá-lo a quem?
1: Hoje é só para a sua Maria. Faz os anos.
0: Ora, então, para a Dona Maria com um beijinho, parabéns, felicidades para todos aqueles e aquelas que hoje completam mais um aniversário. Para si, uma ótima tarde, até logo.
1: Até logo.
0: Agora vamos até à Ribalonga Aljó. Humberto, boa tarde.
2: Boa tarde, Rui.
0: Como está? Tudo bem, Humberto?
2: Tudo bem, acabámos já para dar a volta.
0: Ora, hoje a tarde está melhor do que ontem.
2: Está quentinho hoje para aqui.
0: Ora, quero ouvir o Jorge Loureiro, o calceteiro, vai dedicar aqui esta música.
2: Vai para a minha prima Ternita, toda a família, para o Nato Leandro, vai para o meu amigo Joel, companheira Ângela, vai para a minha amiga Saleta do Popolo, minha Alice, vai para o nome de Martim, toda a família, melhores para o meu para o cunhado, vai para a Manuela, para mim, para o Natinho, vai para o Marcelo Lidar dos Passos, vai para o Francisco Santos, toda a família, vai para a Fátima, para a Pastora, toda a família, melhores para a Fátima, vai para o Marcos da Sobreira, toda a família, vai para o José Cabalheiro, vai para o Ricardo da Força, a volta toda a família, para o Fernando da Balorga, toda a família, para o Manuel Almandre, toda a família, para a Jolinha, para o marido, para a Filomena, para o marido, para o Justino, para a mãe, mulheres para a mãe, para o José, para a Nazaré, para o Simão de Carvissar e toda a família, para a Luzinha, para a Jolinha, para todos os pastores, todos que nos estão a ouvir e todos que trabalham na Rádio de Alvira, para o Rico, boa tarde.
0: Muito obrigado, desejo-lhe também uma ótima tarde, tudo de bom, até logo.
2: Até logo, obrigado.
0: Para ouvir agora Augusto Canário e amigos, a pedido Abílio de São José, depois vamos recordar Roberto Leal para a participação do Simão de Carviçais.

0: E cumprimento já a Maria Pereira. Olá, boa tarde.
1: Boa tarde, Rui Costa.
0: Como está? Tudo bem, Maria?
1: Está tudo. Um bom dia. E cá andamos no trabalhinho.
0: Uma tarde bonita, quentinha.
1: Para nós até está quente demais.
0: Ah, acredito. Ora, vamos ouvir dentro de alguns minutos Tony Carreira com a Minha Lisboa. Vai para quem esta música?
1: Olha, vai para o meu marido, vai para as minhas colegas que andam aqui comigo, para as que faltam, para o Ricardo da Foz, que desfrute bem da família, da irmã e das férias, para a mãe dele, para a Quinta das Bandeiras, para a Quinta da Alfarela, para a Quinta da Vila Maior, para a Quinta do Monte e para todos, para a Dona Alice, para o Pelé, para o senhor... Ai, agora esqueci-me do... Freitas, para o senhor Freitas. E para todos os ouvintes, Rui Costa.
0: Ora, bom trabalho para vocês, uma ótima quarta-feira, até logo.
1: Obrigado, igualmente.
0: A pedido do Simão, vamos recordar Roberto Leal...

0: E do outro lado está Catarina. Olá, boa tarde. Estou sim, boa tarde.
1: Boa tarde.
0: Olá, Catarina, como está? Bem disposta?
1: Sempre.
0: Ora, Catarina, quero ouvir uma bonita música na voz de Bárbara Tinoco. Vai dedicar a quem?
1: Aqui aos colegas, para toda a gente que trabalha nas quintas, para o Sr. Nelson, para o Rodrigo e para o Sr. Simão de Carviçais.
0: Muito obrigado, um bom trabalho, uma ótima tarde, tudo de bom, até logo.
1: Até logo, obrigada.
0: Até às 15, seguimos com esta edição dos discos pedidos, para já para ouvir o Grupo Mundo Novo e parabéns a pedido do Carlos da Pesqueira, depois Jorge Loureiro, para a participação do Humberto da Ribalonga, Tony Carreira, a pedido da Maria Pereira e Bárbara Tinoco, a pedido aqui da Catarina.

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Seguimos com António Carreira, a pedido da Maria Pereira, depois Bárbara Tinoco para a participação da Catarina.

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2: Estamos na reta final desta primeira hora da primeira edição dos discos pedidos. Antes de terminar,

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Nós estamos de regresso dentro de alguns minutos, logo após o sinal horário das 14. Se ainda não teve a oportunidade de participar, conto consigo na segunda hora. É só marcar o 278-428-376 ou 278-428-377. Estamos de volta dentro de alguns minutos para a segunda parte dos discos pedidos. Até já!

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0: São 2 horas. Boa tarde.
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2: Bem-vindos à segunda parte dos discos pedidos nesta tarde de quarta-feira, 6 de maio. A partir deste momento pode participar, pedir um tema, fazer também a sua dedicatória. É só marcar o 2784-283-76 ou 77. 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

0: E nesta tarde vamos já até à zona de Torre de Moncorvo cumprimentar a Belinha, depois vamos até a Valfigueira Taboasso cumprimentar a Hilda. Rui Costa. Belinha, boa tarde.
1: Boa tarde, Rui Costa.
0: Como está? Está tudo bem?
1: Sempre.
0: Ora, pronta para dançar aqui a Macarena comigo?
1: Vamos lá, isso.
0: Você dança aí e eu danço aqui, está bem?
1: Claro.
0: E junta-se a nós também a Hilda. Boa tarde, Hilda.
2: Boa tarde, vamos todos.
0: Como está? Está tudo bem?
2: Está tudo bem, obrigada.
0: Dança também connosco?
2: Como disse?
0: Vai dançar connosco também?
2: Ah, sim, senhora.
0: Muito bem, é assim que eu gosto. Belinha, vai para quem esta música?
1: Olha, vai para aqui para as minhas colegas que andam aqui a trabalhar comigo. Vai para aqui para quem está do lado, que é do senhor Zé Júlio, que anda lá, minha irmã e uma amiga. E para ele também. Vai para o senhor Freitas, o senhor Isolino, a dona Fatinha, a dona Alice. Para o senhor Simão, para o senhor Freitas, Isolino, para toda a gente e para a Nazaré.
0: Muito obrigado, Belinha. Desejo-lhe uma ótima tarde. Até logo.
1: Até logo. E peço a senhora que está aí ao lado.
0: Ora, voltamos até Valfigueira Taboasso. Quer recordar ele da Teixeirinha. Vai para quem?
2: Olha, vai para essa senhora, para começar. Imagino para ela, para a dona Luísa, para a dona Adélia, a dona Noénia, a senhora Almendra, a dona Celinha e Maria, a dona Julieta Mirandela, para o senhor Isolino, o senhor Freitas, Dona Isabelinha, Dona Alice, São José Cavalheiro, Dona Rosalina e toda a auditória em geral, e daí para a rádio, porque eu canto aí trabalho, um bom dia de trabalho e pronto.
0: Muito obrigado, um beijinho também para si, uma ótima tarde, até logo.
2: Ai, para a sua mãezinha também.
0: Muito obrigado, um grande beijinho.

0: E seguimos a nossa viagem nesta tarde de quarta-feira. Vamos até à zona de Vila Flor cumprimentar a Sónia e também o Arthur. Olá Sónia, boa tarde.
1: Olá, boa tarde, Rui Costa.
0: Como está? Tudo bem, Sónia?
1: Está tudo bem, cá andamos nas minhas.
0: Ora, e o trabalho está a correr bem?
1: Está, graças a Deus.
0: Vamos ouvir dentro de alguns minutos o Alfredo Soares. Vai dedicar a quem?
1: Olha, vou dedicar aqui para o pessoal que anda aqui na vinha, para a Valinha, para ti, para a Carlinha e quem estiver a ouvir a rádio.
0: Muito obrigado, Sónia. Um bom trabalho, uma ótima tarde. Até logo.
1: Vá, até logo, Rui Costa.
0: E tudo de bom. Artur, boa tarde.
2: Boa tarde, Sr. Rui Costa.
0: Como está? Bem disposto?
2: Bem disposto. Venho almoçar, estou a caminhar.
0: Ora, e quero ouvir o Alexandre Correia. Vai dedicar a quem?
2: Vai para a Dona Julieta, para a Dona Unida, para a Dona Fátima Pastora, para a Dona Esther, para a Dona Alice Pereira, para a Dona Isabel, para a Dona Arlete, para a Dona Rita, para a Dona Odete, para o Miguel Ricardo, para toda a gente. E para o Rui Costa, uma boa tarde e até logo, se Deus quiser.
0: Muito obrigado. Desejo-lhe também uma ótima caminhada. Tudo de bom. Até logo.
2: Até logo. Adeus.
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1: Costa. Vamos recordar o Teixeirinha, a pedido da Hilda de Valfigueira.

0: povo. Recordamos Teixeirinha entre a cruz e o amor. Cumprimento já o Jorge Prado Espinhel e Alice de Mirandela. Jorge, boa tarde.
1: Olá, boa tarde, senhor.
0: Como está? Tudo bem, Jorge?
1: Está tudo bem, sim.
0: Mais uma tarde de trabalho?
1: É, olha, vou agora almoçar ainda só hoje.
0: Ora, então desejo-lhe um bom almoço.
1: Obrigadinho.
0: Quero ouvir Nel Monteiro, Azar na Praia. Vai para quem?
1: Vai para toda a minha família, vai para si, para a sua família, vai para toda a equipa da rádio, vai para todos os transmontanos, vai para todos, para toda a pessoa que está a ouvir a rádio, vai aqui para o pessoal que anda aqui a trabalhar na Quinta do Prado do Valido, vai para o pessoal todo que trabalha por aqui fora e tenha uma boa tarde, tudo bom para toda a gente.
0: Muito obrigado, um bom almoço para si, um bom trabalho, até logo.

0: E para o meu genro, família dele, para toda a minha também, para a Noémia, para a Luísa, e já para o senhor Jorge também, gosto muito do nome, porque o meu filho também é Jorge. Vai para o José e para a Nazaré, para o senhor João Rodrigues também, vai para a Manuela, para a dona Hilda e para a dona Beatriz, para a Celinha, para a Belinha, para a Cristina, para a dona Maria, e agora não sei, a dona Maria, não me lembro o nome agora, outro. Pronto, para todas as meninas das quintas, e força e coragem, um beijinho para elas, uma boa tarde. Rui para si, para a mãe, para a Carlinha e para as dela. E para toda a gente que está a ouvir, um beijinho muito grande e até logo, se Deus quiser.
1: Muito obrigado, Alice. Um beijinho também para si, tudo de bom, até logo.
0: Até logo, e para a Luísa, um beijinho grande, tchau.
1: Ora, para ouvir Alfredo Soares dentro de alguns segundos, a pedido da Sónia de Vila Flor.
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0: Vamos até Valbom da Trindade cumprimentar a Júlia. Olá, boa tarde.
1: Boa tarde, Rui Costa.
0: Como está? Tudo bem, Júlia?
1: Estou indo, graças a Deus.
0: Ora, mais uma tarde pela frente. Dentro de alguns minutos vamos ouvir a Maria Lisboa com o Malhão de Águeda. Vai dedicar a quem este malhão?
1: Vou dedicar ao meu marido, ao meu filho, que está cá, à Dona Luísa, à Dona Isabel, ao Sr. José Cavalheiro, ao Sr. Insulino e esposa, ao Sr. José e Dona Nazaré, ao Sr. Ricardo Forja Sabor, à Dona Noémia, ao Sr. Humberto de Ribalonga, Sr. Freitas, à Dona Fatinha, à Dona Manuela e suas meninas, à Dona Filomena de Izeda, Sr. Manuel Almeida e esposa, à Dona Maria Jesus e seu marido, todos os meus amigos de Valbom, para a Dona Julieta e seu marido, e para toda a gente e todos os amigos e participantes, para a equipa da Rádio Onda Livre, para o Sr. Rui Costa e sua mãezinha, um beijinho muito grande.
0: Muito obrigado, deixo-lhe também um beijinho, uma ótima tarde, tudo de bom, até logo.
1: Obrigado.
0: Seguimos com o Alexandre Correia a pedido do Arthur de Roios, Vila Flor.

0: Boa tarde.
1: Boa tarde, Rui Costa.
0: Como está? Tudo bem, Fernando?
1: Tudo bom, está um dia bonito.
0: Uma tarde magnífica.
1: Sim.
0: Ora, vamos ouvir dentro de alguns minutos os sons do Minho. Vai para quem?
1: Olha, vai para mim, vai para ti, vai para a minha família toda. Vai para o senhor Zé Cavalheiro, para a dona... olha, agora esqueci. Vai para a dona Noémia, para a dona Alice, na Amparo. Para o senhor Humberto da Golonga, para a dona Manuela, para a dona Fátima, pastora, para o senhor Freitas, para a Lisete e para, olha, para toda a gente que está a escutar a rádio, que está a participar, está tudo, até logo.
0: Muito obrigado, Fernando, desejo-lhe um bom trabalho, uma ótima tarde, até logo.
1: Sim, sim.
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0: Para ouvir Nel Monteiro, Azar na Praia, a pedido do Jorge de Prados Pinhel, depois Broa de Mel, a pedido da Alice de Mirandela.

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Estamos na reta final desta segunda e última parte dos discos pedidos nesta primeira edição. 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Não se esqueça, uma colher ao dia não sabe o bem que lhe fazia. Sabe porquê? Porque a vida é para ser vivida. Seguimos com grandes músicas na antena da Onda Livre. A segunda edição está de regresso mais tarde, das 19 até às 20. Pela minha parte é tudo. Desejo-lhe uma ótima tarde.

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2: Três horas. 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
6: São 4 horas. 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
3: 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Atualizamos a informação regional com a jornalista Maria João Canatas.
5: A praia da Fraga da Pegada conquista a bandeira azul pela 22ª vez consecutiva e a praia da Ribeira vai voltar a ostentar o galardão pela 17ª vez. A Feira do Cebolo de Grijó está de volta este fim de semana à freguesia no Conselho de Maceio de Cavaleiros para destacar um dos produtos mais emblemáticos da região. Bruno Fidalgo, natural de Torremocorvo, vai integrar a equipa técnica da seleção do Gana, liderada por Carlos Queiroz, assumindo funções de treinador adjunto e analista. A praia da Fraga da Pegada conquistou a bandeira azul pela 22ª vez consecutiva, confirmando a excelente qualidade da água balnear. Já a praia da Ribeira volta a ostentar o galardão que mantém há 17 anos. Este ano o reconhecimento estende-se também à componente náutica, com as embarcações Sanazibo e Azibo Solar Boat a receberem o galardão Embarcações Bandeira Azul, evidenciando a aposta em soluções sustentáveis no transporte de visitantes. Galardão que deixa orgulhoso o Executivo da Câmara Municipal de Maceio de Cavaleiros, como sublinhou Clementina Gemelgo, a vice-presidente.
6: A atribuição da bandeira azul desde 2004, salvo erro, na praia da Fraga da Pegada, há 22 anos, que se mantém ininterrupta e também depois para a praia da Ribeira e agora também nas embarcações, nos operadores turísticos, é de facto um símbolo. A atribuição da bandeira azul traduz-se num símbolo de excelência ambiental e também da valorização do território. E é de facto... para nós, motivo de celebração coletiva, porque reforça o sentido de responsabilidade e de empenho de todos os executivos, desde então até hoje, no sentido de facto de tornar o nosso território um local de excelência ambiental e um ponto de turismo de referência no Nordeste Transmontano.
5: Ainda relacionado com a praia da Fraga da Ribeira, já foi definida em reunião de Câmara e também na última Assembleia Municipal a suspensão do pórtico, até existir um projeto para a criação de uma bolsa de estacionamento, como acrescenta a autarca.
6: Aquilo que nós estamos a pensar e que já levamos a reunião de Câmara é a suspensão temporária do pórtico, no sentido de criar condições, até porque temos uma candidatura para fazer uma bolsa verde de estacionamento com melhores condições no Azibo e aí sim depois repensar-se a forma de utilizar o pórtico à entrada e não naquele sítio que criou vários constrangimentos e várias horas em filas e demasiado tempo, demasiados carros a trabalhar e a poluir o ambiente. E são esses constrangimentos que nos fazem suspender o pórtico até ter de facto melhores condições e um local que no nosso entendimento seja mais eficaz e que resulte melhor.
5: O galardão Praia com Qualidade de Ouro, atribuído pelo Quercus, distingue anualmente a qualidade da água balnear nas praias portuguesas, com base exclusiva nas análises realizadas pelos laboratórios das administrações regionais hidrográficas. Em 2026, a Quercus classificou 434 praias com qualidade de ouro, mais 8 do que no ano anterior. Destas, 370 são praias costeiras, 53 interiores e 11 de transição. A Feira do Cebolo de Grijó está de volta este fim de semana à freguesia, no concelho de Macedo Cavaleiros, para destacar um dos produtos mais emblemáticos da região, tal como nos conta a jornalista Jody Pinto.
7: A freguesia de Grijó, no concelho de Macedo de Cavaleiros, recebe este fim de semana a quarta edição da Feira do Cebolo, um evento que pretende afirmar um dos produtos mais identitários da região e dinamizar a vida económica e social da aldeia. Ao longo dos dois dias, o certame vai reunir produtores locais, animação cultural e momentos de convívio, numa iniciativa promovida pela Junta de Freguesia. Entre os destaques estão atuações de fado, grupos de bombos, animação musical e ainda um almoço comunitário organizado pela Associação dos Amigos de Grijó. Segundo o presidente da Junta, Acácio Moraes, a feira tem vindo a crescer de edição para edição, com mais expositores e novas atrações, reforçando o seu papel na valorização do território.
8: O que posso dizer com respeito à quarta edição do Cebolo, que é uma... foi uma ideia da Junta de Freguesia e criamos este evento há 4 anos. E é claro, de ano para ano vai-se melhorando pouco a pouco. O cebolo é um produto da nossa terra, que começou a criar nome há vários anos, e é claro que tem evoluído pouco a pouco, não é? E é claro, eu acho que o povo de Grijó deve se sentir feliz por termos criado este evento e de continuarmos a mantê-lo.
7: Este ano a organização conta com cerca de 20 de expositores, incluindo participantes de fora da freguesia, o que demonstra o crescente interesse pelo evento.
8: As novidades serão, haverá mais expositores, haverá mais um conjunto que não se tem trazido para, na edição da Feira do Cebolo, que este ano estará presente, e haverá outras novidades, que já temos o sábado à noite, também haverá um concerto de fados, onde é que será apreciável por certas pessoas, não é? É claro que vamos evoluindo pouco a pouco, como já disse, e repito, que tem que ser desta forma, porque de encontrarmos sistemas para que a aldeia viva e conviva e sejam mais solidários e mais competentes de manter uma aldeia como um Grijó.
7: A feira assume-se também como um momento de encontro para a comunidade, promovendo o convívio entre residentes e visitantes e impulsionando a economia local.
8: Quero dizer ao povo de Grijó que participe nesta feira, porque é claro que é uma feira importante e cada vez se tornará mais importante na nossa aldeia. E que é claro, de termos orgulho naquilo que temos, naquilo que podemos fazer. E a Junta Freguesia estará aqui de braços abertos para continuar com a mesma ambição e com a mesma coragem que tem tido até à data.
7: A quarta edição da Feira do Cebolo decorre com a expectativa de atrair visitantes e reforçar a identidade de Grijó, num fim de semana marcado pela tradição, gastronomia e cultura local.
5: Ao longo de 2 dias, a iniciativa junta produtores, animação e comunidade, reforçando o papel do evento na economia local e na valorização do território. No Dia Internacional da Língua Portuguesa, assinalado ontem, a figura de Luís de Camões esteve em destaque com a peça de teatro A Cor do Limão, inspirada num verso do poeta. Cerca de 150 crianças dos Jardins de Infância de Macedo Cavaleiros assistiram ao espetáculo esta terça-feira na Biblioteca A.M. Pires Cabral. A Cor do Limão pretende promover a leitura, como explicou a intérprete Cristina Paiva, da Associação Artística Andante, acrescentando que a iniciativa se dirige também a quem acompanha as crianças.
9: E o objetivo é trazer esta literatura para estas cabecinhas acabadas de nascer e que estes sons vão entrando e que esta forma de escrever, não só de escrever, mas de dizer e a forma da língua vai entrando. Que um espetáculo de promoção da leitura não é só para os pequeninos. É para as educadoras que vêm, é para os pais quando vêm em família e depois os meninos levam para casa o som da história que podem repetir e podem ouvir, e são as famílias que podem repetir mais uma vez isto e aprender, porque há muitos pais jovens que não conhecem. Às vezes os meninos admiram-se, os avós conhecem. Os pais mais novos não conhecem. E então começam todos a comer a sopa, com verdes são os campos da cor do limão, assim são os olhos do meu coração. Eu digo isto não por qualquer espécie de presunção, mas porque nós temos esse feedback. Ou seja, temos vídeos e temos gente a contar de que isto aconteceu. Acontece em casa e dentro dos infantários já vimos muita vez acontecer.
5: A peça conta a história de uma pastora que reúne as suas ovelhas e lhes ensina, no cotidiano, tarefas como comer, dormir e comunicar. A atriz destacou o feedback positivo dos mais pequenos.
9: Está a correr maravilhoso, não é? É maravilhoso. Apesar do espaço não ser o espaço de um teatro, mas que foi transformada a biblioteca para acolher um espetáculo e para os meninos perceberem que estão num espetáculo. Nós fazemos uma série de coisas, ou seja, o nosso trabalho é pedagógico a muitos níveis.
5: O espetáculo contou com 3 sessões a Macedo Cavaleiros e vai percorrer o distrito de Bragança no âmbito de um projeto financiado pela Comunidade Intermunicipal das Terras Trás-os-Montes. A produção conta com música de Joaquim Coelho e imagem de Mafalda Milhões. Está em cena desde 2022, passando por creches, jardins de infância e bibliotecas de todo o país. Bruno Fidalgo, de Natural Torremoncorvo, vai integrar a equipa técnica da seleção do Ghana, liderada por Carlos Queiroz, assumindo funções de treinador adjunto e analista. O anúncio foi feito pelo próprio treinador, de 33 anos, através das redes sociais. A próxima missão leva-me a uma das páginas mais importantes da minha carreira. Foi com enorme entusiasmo que aceitei o novo desafio do Mr. Carlos Queiroz para o acompanhar no FIFA World Cup 2026, ao serviço da Seleção Nacional do Ghana, escreveu. Bruno Fidalgo é também embaixador da Associação Nacional de Treinadores de Futebol na região de Trás-os-Montes. Esta será a segunda vez que integra a equipa técnica de Carlos Queiroz, depois de ter feito parte da seleção do Oman.
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0: a sonhar com o futuro. Não é somente imaginar o que se quer, mas agir no presente de modo a criar condições para concretizar aquilo que tanto se deseja. É preciso ter objetivos na vida para que saibamos qual o melhor caminho que devemos seguir para lá chegar. Quem não sabe onde quer chegar, qualquer lugar é bom. Por isso, acredite sempre nos seus sonhos e estabeleça objetivos que reflitam o que realmente quer alcançar no futuro. Defina quais as atitudes que necessitam ser tomadas hoje para realizar as suas metas no amanhã. Execute-as e aja no seu presente. Esteja atento às oportunidades que possam surgir no seu caminho. Lembre-se que as oportunidades não caem do céu. É preciso ir buscá-las, correr atrás, mergulhar fundo, voar alto. Muitas vezes, será necessário voltar ao ponto de partida e começar tudo de novo. As oportunidades serão sempre melhor aproveitadas por aqueles que nunca deixaram de acreditar. Pense nisto e seja feliz.
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3: São 18 horas. 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
1: Boa tarde, sejam muito bem-vindos à segunda edição CIR de hoje. Vamos aos destaques para esta quarta-feira, 6 de maio. 77 freguesias do distrito de Bragança aderiram ao programa Botija Solidária, relançado pelo Governo para apoiar famílias vulneráveis. Cerca de 600 alunos de 8 distritos visitaram a UTAS em mais um dia aberto, que pretendeu dar a conhecer os mais de 40 cursos distribuídos por 5 escolas. Por Macedo Cavaleiros, a Feira do Cebolo de Grijó está de volta no próximo fim de semana. São assuntos a desenvolvermos nesta edição CIR. Mais uma vez, muito boa tarde. Pouco mais de um mês depois de ter sido lançado o novo programa Botija Solidária, 77 freguesias do distrito de Bragança, ou seja, cerca de 34% de um total de 226 freguesias, aderiram ao programa relançado pelo Governo para apoiar famílias vulneráveis na aquisição de gás de petróleo liquefeito, ou seja, GPL, engarrafado, com um apoio aumentado para 25%.

0: 5€ até ao final de junho, voltando depois para o valor de 15€. A gestão das candidaturas é feita pelas juntas de freguesia, em articulação com o Fundo Ambiental e a ANAF, Associação Nacional de Freguesias. Fernando Pires.
1: Anteriormente, tinha a designação de Bilha Solidária, foi implementada em 2022 para mitigar o peso da alta dos preços de energia nos orçamentos familiares na sequência da guerra da Ucrânia e tem-se mantido desde então. Atualmente, depois de já ter estado fixado em 10€, este apoio é de 15. Um despacho do Governo, publicado em janeiro, previa que o apoio se mantivesse nesse valor este ano, com uma dotação máxima global de cerca de 2 milhões de euros. O apoio prevê o pagamento de 15€ após a aquisição de até 2 garrafas de gás por mês, limitado a 12 unidades anuais, ou até a verba esgotar. Entretanto, e de forma excepcional, por decisão do Governo, o valor do apoio foi reforçado para 25€ desde 1 de abril até 30 de junho, regressando depois aos 15€ de apoio. São elegíveis os beneficiários da tarifa social de energia elétrica ou um dos membros do agregado familiar do candidato ser beneficiário de uma prestação social mínima, como avança Luís Soares, Presidente da Junta de Freguesia de Mirandela, uma das aderentes ao programa.
2: Critério mais simples, as pessoas consultarem na sua fatura de energia elétrica se são portadores de tarifa social e se são consumidores de gás de garrafa. Neste caso, têm direito a este apoio. Hoje é um apoio importante porque neste momento no mercado temos garrafas de gás a custar 35 e algumas até cerca de 40€. Ou então ter alguma prestação social mínima, como por exemplo subsídio de emprego, complemento solidário para idosos.
1: Depois de verificar a elegibilidade no programa, o consumidor deve guardar a fatura da compra da botija com o número de contribuinte e solicitar o reembolso numa junta ou união de freguesias aderente. Em 2025, o apoio a candidaturas apresentadas na Junta de Freguesia de Mirandela ultrapassou os 4 mil euros.
2: Processamos cerca de 269 candidaturas que abrangeram 62 famílias num montante global de 4.035 euros que entregamos a estas famílias mais carenciadas.
1: O Presidente da Junta de Freguesia, Dr. de Dona Chama, Nuno Nogueira, também aderente, considera que o programa Botija Solidária é um apoio importante para os residentes naquela freguesia.
3: As pessoas se tornam a aderir derivado ao aumento dos combustíveis, que é uma mais-valia para as famílias vulneráveis, quem tem a tarifa social de eletricidade. Dado ao grande aumento que houve, infelizmente cada vez há mais famílias vulneráveis que estão abrangidas por este apoio, têm deslocado a junta para submetermos a candidatura.
1: O mesmo pensamento tem Fernando Pintor, Presidente da Junta de Mascarenhas.
4: Estamos a falar cada vez mais em populações envelhecidas e a freguesia, a maior parte das pessoas vão poder beneficiar desta ajuda.
1: Recorde-se que até ao final do mês de junho o apoio é de 25€, regressando aos 15€ nos meses seguintes.
0: Desde de 26 de março, à altura em que foi relançado o programa Botija Solidária, segundo a última atualização disponível no site oficial da ANAF, no distrito de Bragança, aderiram a este programa 77 freguesias. A Universidade de Trás-os-Montes e Alto Douro recebeu hoje cerca de 600 alunos do ensino secundário e profissional na 22ª edição do Dia Aberto. Os futuros alunos universitários puderam, ao longo do dia, conhecer o TAS e participar em mais de 50 atividades. Carla Amaral, vice-reitora para a Educação e Qualidade da Universidade, diz que o objetivo foi informar os alunos sobre as ofertas formativas da Academia Transmontana e estimular os alunos a descobrirem vocações.
5: O Dia Aberto ao TAV é uma iniciativa que nós já fazemos há muito tempo. Este ano vai ser a 22ª edição, portanto isto é quase uma tradição, digamos assim. E o grande objetivo é permitir, efetivamente, abrir as portas da nossa universidade a todos os jovens que nos queiram visitar para ficarem um bocadinho mais informados sobre as opções que têm para o ensino superior, para a escolha que vão fazer quando quiserem ingressar no ensino superior.
0: Os alunos do secundário assistiram a mais de 50 atividades promovidas pelas 5 escolas da UTAS. E para a vice-reitora, esta foi a oportunidade dos alunos terem uma noção mais próxima da realidade da academia.
5: Uma diversidade muito grande, temos muitas dezenas de atividades que foram preparadas, quer por investigadores, quer por docentes, quer pelos estudantes da Associação Académica. E essas atividades nós temos pedido sempre que sejam um bocadinho mais práticas e que permitam efetivamente aos estudantes do ensino secundário também meter um bocadinho as mãos na obra para terem uma noção mais próxima do que efetivamente irão fazer. Porque estudar conteúdos e ser eles fazem durante o ensino secundário, o que nós pretendemos aqui é que eles vejam como é que é o dia-a-dia e o que é que se faz durante a vida de uma pessoa que trabalha e que estuda aqui nesta universidade. São todos muito bem-vindos e o grande objetivo é mesmo dar a conhecer e abrir as portas e dizer que estamos disponíveis, se não for possível no dia aberto, continuamos disponíveis para receber as pessoas quando possam ou precisem. Nós também estamos aqui para mostrar o que é que temos para oferecer.
0: Os cerca de 600 alunos do ensino secundário profissional vieram de distritos, aliás, vieram dos distritos de Aveiro, Braga, Bragança, Leiria, Lisboa, Porto, Viana do Castelo e também das escolas do distrito de Vila Real. A Praia da Fraga da Pegada conquistou a bandeira azul pela 22ª vez consecutiva, confirmando a excelente qualidade da água balnear. Já a Praia da Ribeira volta a ostentar o galardão, que mantém há 17 anos. Este ano o reconhecimento estende-se também à componente náutica, com as embarcações Sun Azibo e Azibo Solar Bolt a receberem o galardão Embarcações Bandeira Azul, evidenciando a aposta em soluções sustentáveis no transporte de visitantes. O galardão Praia com Qualidade de Ouro, atribuído pela Quercus, distingue anualmente a qualidade da água balnear das praias portuguesas com base exclusiva nas análises realizadas pelos laboratórios das administrações regionais hidrográficas. Em 2026, a Quercus classificou 434 praias com qualidade de ouro, mais 8 do que no ano anterior. Destas, 370 são praias costeiras, 53 interiores e 11 de transição. A Feira do Cebolo de Grijó está de volta este fim de semana à freguesia, no concelho de Macedo Cavaleiros, para destacar um dos produtos mais emblemáticos da região, Judy Pinto.
6: A freguesia de Grijó, no concelho de Macedo de Cavaleiros, recebe este fim de semana a 4ª edição da Feira do Cebolo, um evento que pretende afirmar um dos produtos mais identitários da região e dinamizar a vida económica e social da aldeia. Ao longo dos dois dias, o certame vai reunir produtores locais, animação cultural e momentos de convívio, numa iniciativa promovida pela Junta de Freguesia. Entre os destaques estão atuações de fado, grupos de bombos, animação musical e ainda um almoço comunitário organizado pela Associação dos Amigos de Grijó. Segundo o presidente da Junta, Acácio Moraes, a feira tem vindo a crescer de edição para edição, com mais expositores e novas atrações, reforçando o seu papel na valorização do território.
7: Foi uma ideia da Junta de Freguesia e criamos este evento há 4 anos. E é claro, de ano para ano vai-se melhorando pouco a pouco. O cebolo é um produto da nossa terra, que começou a criar nome há vários anos, e é claro que tem evoluído pouco a pouco, não é? O povo de Grijó deve se sentir feliz por termos criado este invento e de continuarmos a mantê-lo.
6: Este ano a organização conta com cerca de 20 de expositores, incluindo participantes de fora da freguesia, o que demonstra o crescente interesse pelo evento.
7: As novidades serão, haverá mais expositores, haverá mais um conjunto que nos têm trazido na edição da Feira do Cebolo, que este ano estará presente. E haverá outras novidades, que já temos o sábado à noite, também haverá um concerto de fados. É claro que vamos evoluindo pouco a pouco, como já disse, que tem que ser desta forma, porque de encontrarmos sistemas para que a aldeia viva e conviva e sejam mais solidários e mais competentes de manter uma aldeia como Grijó.
6: A feira assume-se também como um momento de encontro para a comunidade, promovendo o convívio entre residentes e visitantes e impulsionando a economia local.
7: Dizer ao povo de Grijó que participe nesta feira, porque é claro que é uma feira importante e cada vez se tornará mais importante na nossa aldeia. E que é claro de termos orgulho naquilo que temos, naquilo que podemos fazer. E a Junta Freguesia estará aqui de braços abertos para continuar com a mesma ambição e com a mesma coragem que tem tido até à data.
6: A 4ª edição da Feira do Cebolo decorre com a expectativa de atrair visitantes e reforçar a identidade de Grijó num fim de semana marcado pela tradição, gastronomia e cultura local.
0: Ao longo de 2 dias, a iniciativa junta produtores, animação e comunidade, reforçando o papel do evento na economia local e na valorização do território. Pelo desporto, Bruno Fidalgo, natural de Torredemoncorvo, vai integrar a equipa técnica da seleção do Ghana, liderada por Carlos Queiroz, assumindo funções de treinador adjunto e analista. O anúncio foi feito pelo próprio treinador, de 33 anos, através das redes sociais. A próxima missão leva-me a uma das páginas mais importantes da minha carreira. Foi com enorme entusiasmo que aceitei o novo desafio do Mr. Carlos Queiroz para o acompanhar no FIFA World Cup 2026 ao serviço da Seleção Nacional do Ghana, escreveu. Bruno Fidalgo é também embaixador da Associação Nacional de Treinadores de Futebol na região de Trás-os-Montes. Esta é a segunda vez que integra a equipa técnica de Carlos Queiroz, depois de ter feito parte da seleção de Oman. Terminarmos esta edição, voltamos à notícia de abertura. 77 freguesias do distrito de Bragança aderiram ao programa Botija Solidária, relançado pelo Governo para apoiar famílias vulneráveis.
2: É um apoio importante porque neste momento no mercado temos garrafas de gás a custar 35 e algumas até cerca de 40 euros. Processamos cerca de 269 candidaturas que abrangeram 72 famílias num montante global de 4.035 euros que entregamos a estas famílias mais carenciadas.
0: Desde 26 de março, a altura em que foi relançado o programa Botija Solidária, segundo a última atualização disponível no site oficial da ANAFRE, no distrito de Bragança, aderiram a este programa 77 freguesias. Fazemos assim o ponto final nesta segunda e última edição CIR de hoje. A cadeia de informação regional de Trás-os-Montes está de regresso amanhã, na edição das 12h30. Resto de uma boa quarta-feira e até amanhã.
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5: São 19 horas.
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Bem-vindos a esta edição dos Discos Pedidos nesta tarde de quarta-feira, 6 de maio. A partir deste momento, já se sabe, pode participar, pedir um tema, fazer também a sua dedicatória. É só marcar o 2784283776 ou 77.

0: Ora, vamos já até a Prado Espinhel cumprimentar o Jorge. Olá, boa tarde.
1: Olá, boa tarde, Sr. Rui.
0: Como está? Tudo bem, Jorge?
1: Está tudo bem, sim, obrigado.
0: Já terminou o trabalho?
1: Ah, sim, já, por hoje já.
0: Vem ao jantar, não é, Jorge?
1: Tem que ser, pois tem que ser.
0: Ora, vamos ouvir os solitários. Vai dedicar a quem?
1: Olha, vai para toda a minha família, todos os ouvintes participantes, todos os pastores, todos os transmontanos, para você e para si e para a sua família, e para toda a equipa da rádio. E uma boa tarde para toda a gente, uma boa noite, até amanhã, se Deus quiser.
0: Muito obrigado, bom jantar, um bom final de quarta-feira, até amanhã.
1: Igualmente, obrigadinho.
0: Tudo de bom. Fátima, boa tarde.
2: Boa tarde, amigo Rui.
0: O jantar está pronto ou não?
2: Está prontíssimo.
0: Ora, bom proveito.
2: Obrigadinho, com você também, quando jantar você, até amanhãzinho.
0: Quero ouvir Celine Dion, vai dedicar a quem?
2: Olha, passa mais um beijinho, passa com o retorno na Serra de Andarivo. Vai para todos os 20 participantes, para todos os 20 que foram melhor, um beijo para os migrantes, para a minha filha para um programa estrangeiro, vai para mim quem está de parabéns, um abraço para o amigo Jorge e para todos os meus amiguinhos, e um beijinho para todos os amiguinhos, e a todos um bom amanhã, se quiser, que eu sou bom.
0: Muito obrigado, desejo-lhe também uma ótima noite, tudo de bom, até amanhã.
2: Amanhã, se quiser, tudo bom.
0: Para já seguimos com os solitários.

0: Os Solitários, a pedido do Jorge de Prado Espinhel.
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0: E antes de ouvirmos o pedido da Fátima, vamos até Caravelas. Adélia, boa tarde.
2: Boa tarde.
0: Como está? Tudo bem, Adélia?
2: Está tudo, cá temos mais uma vez a ouvir o Rui Costa.
0: E quero ouvir a Isabel Silvestre. Vai dedicar a quem esta música?
2: Ora, vou dedicá-la especialmente também para todos os peregrinos que vão para Fátima. Vai também para todos vocês aí da Rádio Onda Livre. Vai também para toda a minha família em geral, não esquecendo ninguém. Para todas as minhas amigas que estão a ouvir. E para aqui para o pessoal de Carabelas e todos os ouvintes e participantes. E uma boa noite, até amanhã, se os quiserem.
0: Muito obrigado. Desejo-lhe um bom jantar, a continuação de um bom resto de quarta-feira. Até amanhã.
2: Até amanhã, obrigado igualmente.
0: 278-428-376. Pode participar através do 278-428-377. Seguimos com Céline Dion.

0: Aqui está a voz de Céline Dion. Cumprimento já a Lucinda de Sucens, Mirandela, e também a Hilda de Val Figueira de Boaço. Lucinda, boa tarde.
1: Boa tarde.
0: Como está? Tudo bem?
1: Tudo bem, com um dia bonito, ainda melhor.
0: Ora, já jantou?
1: Ainda não.
0: Para abrir o apetite, um tema de Tony Carreira, vai dedicá-lo a quem?
1: Olha, vai para vocês e todos da Rádio Onda Livre, vai para a família toda do Rui, vai aqui para o Zé Manuel e para os pais, vai para o Zé dos Reis, vai para o Sul Freitas, é para mim, para a filhota, e vai para todos os ouvintes e participantes, e para o Rui com um beijinho, um bom jantar e até amanhã.
0: Muito obrigado, um beijinho também para vocês, a continuação de um bom final de tarde, bom jantar, até amanhã.
1: Amanhã, Rui.
0: Olá, Hilda, boa tarde.
2: Olá, boa tarde.
0: Como está? Tudo bem, Hilda?
2: Tudo bem, obrigada.
0: Já jantou?
2: Já sei, ainda não.
0: Ainda não. Antes vamos ouvir o António Zambujo, certo?
2: Sim, só sabor.
0: Vai dedicá-lo a quem?
2: Vou dedicá-lo para todas as pessoas que estejam a ouvir e que gostem, para a Dona Luísa, para a Dona Adélia, para a Dona Noémia, para a Senhora Almenda, para a Senhora Julina, Dona Julieta de Mirandela, Dona Celinha e marido, para a Sra. Freitas, para a Dona Jabelinha, Dona Alice, o Sr. José Cavalheiro e Dona Rosalina, e para ir para a rádio, para a menina Carolinha e para a sua mãezinha também, de uns e de outros.
0: Muito obrigado, um bom jantar, tudo de bom, até amanhã.
2: Obrigada, Sr. Rui, até amanhã, se Deus quiser.

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1: Seguimos com o pedido da Adélia Serrano para ouvir Isabel Silvestre com Miraculosa Rainha.

0: E vamos até ao Conselho de Meda, até Fonte Longa, cumprimentar o Luís. Olá, boa tarde.
1: Olá, boa tarde, Rui.
0: Como está? Tudo bem, Luís?
1: Tudo bem, Rui. Oh, Rui.
0: Está tudo? Já jantou? Ainda é cedo?
1: Ainda é cedo.
0: Ainda é cedo. Vamos ouvir dentro de alguns minutos Roberta Miranda. Vai dedicar a quem?
1: Vou dedicar para toda a gente da Meda e toda a gente da Fonte Longa. E aqui para o meu patrão. E para mim e para o Rui, uma boa noite e um bom jantar.
0: Muito obrigado, para si também, bom jantar, um bom regresso a casa, até amanhã.
1: Até amanhã, Rui.
0: Para já seguimos com o Tony Carreira, a pedido da Lucinda de Sucês Mirandela.

0: Tony Carreira e Sonhos de Menino, nesta segunda edição dos Discos Pedidos.
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6: 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Pode participar através do 278-428-377. Seguimos com António Zambujo, a pedido da Hilda de Balfigueira Taboaço.

0: Vamos até Predo dos Castelhanos cumprimentar o José. Olá, boa tarde.
1: Boa tarde.
0: Como está? Tudo bem, José?
1: Graças a Deus.
0: Ora, já jantou, quero ouvir uma desgarrada. Vai dedicar a quem esta música?
1: Vai para o Marco, para a Givane, para a Cara, para o Manete, para a Fata Pastora, para a família dela, e para a Borga da Foz, para toda a família. Para mim comigo como, para ser companhia, para a companhia da Carla, e para mim aqui no Pedro, e para todos que falam no rádio.
0: Muito obrigado, desejo-lhe um bom descanso, um bom resto de quarta-feira, até amanhã.
1: Até amanhã, se quiserem.

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2: Rui Costa. Para ouvir nos próximos minutos, Roberta Miranda, a pedido do Luís, que nos telefonou do Conselho da Meda, depois Augusto Canário e amigos, para a participação do José de Predo dos Castelhanos, Mugadouro, no final desta tarde, quarta-feira, 6 de maio.

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3: Horas. Boa noite.
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Horas, 5 minutos e 9 segundos. 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A partir de agora e até cerca das 22 horas ficam com o programa Ao Sabor do Vento e comigo, Eduardo Urze Pires. Para a emissão de hoje tenho aqui algumas coisas interessantes para partilhar convosco, mas vai ser apenas depois de eu saudar os nossos seguidores no Facebook. Até já, muito obrigado por estarem desse lado. Para mim é um gosto estar aqui na antena da Rádio Onda Livre a fazer-vos companhia. Até já e muito obrigado, e ficam para já com Chet Baker e depois vamos ficar com Cecile Salvant, Diana Krall, Helene Elias e Ella Fitzgerald. Vai ser assim a escolha musical até às 21h30. Até já e muito obrigado.

Ora, são 21 horas, 16 minutos e 46 segundos. Vamos então, hoje eu li aqui há tempos numa rede social uma publicação que mencionava alguns livros que mudam a nossa maneira de pensar e eu achei curioso. E tomei nota de alguns para partilhar aqui convosco. Então, o começo, o primeiro, é A Metamorfose, de Franz Kafka. É um livro polémico, sem dúvida nenhuma. Depois temos, de José Saramago, O Ensaio sobre a Cegueira. De George Orwell, este é uma coisa importante, que é o livro 1984. De Yuval Noah Harari, temos Sapiens. Depois de Dostoiévski, Memórias do Subsolo. E de Clarice Lispector, A Hora da Estrela. Também de Carolina Maria de Jesus, Quarto de Despejo. O Perigo de uma História Única, de Chimamanda Adichie. E de Conceição Evaristo, Olhos d'Água. Depois, de Carlos Sagan, este é um escritor interessantíssimo, publicou muitas coisas sobre o mundo extraterrestre, o mundo assombrado pelos demónios. A Cor Púrpura, de Alice Walker, que deu origem ao filme. Outro filme, Fahrenheit 451, de Ray Bradbury. São alguns que mereceu a pena destacar nessa publicação numa rede social. Hipólito foi um grande pensador da antiguidade e ele disse o seguinte: é curioso, sobretudo para quem for um apaixonado por gatos, como é o meu caso. Ele diz: eu estudei filósofos e gatos extensivamente. A sabedoria dos gatos é infinitamente superior, escreveu Hipólito. 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

A propósito de uma expressão que usamos muitas vezes, viro as páginas, Charlotte Valandrey escreveu isto: eu não viro as páginas, detesto essa expressão simplista. Não esqueço nada, não pulo etapas, não recomeço minha vida como se nada tivesse existido antes. É um fio contínuo que teço, não apago ninguém. Sou feita de todas as minhas memórias, dos meus amores. Sou uma colcha de retalhos viva dos momentos da vida. Sou feita de outros para outros e cada um deles me construiu ou me feriu. Eu não viro as páginas, eu as escrevo. Escreveu Charlotte Valandrey.

21 horas, 23 minutos, ou melhor, 24 minutos e 1 segundo. Estamos agora com Eliane Elias e a faixa The Time Is Now. Eu já volto para vos falar mais algumas coisas, ok? Muito obrigado, então, e até já.

Carlos Maria Bobon escreveu: aqueles para quem o livro já está morto são quase sempre aqueles para quem o livro nunca esteve vivo. É bem verdade, não é? Pois é.

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1: Igor Mukhovsky escreveu: se quiseres companhia, eu estarei aqui. Se quiseres ficar apenas com a companhia dos teus pensamentos, te darei minha ausência sem questionar. Se quiseres um amigo para te ouvir falar sobre os teus pecados, ouvirei com atenção, sem desviar o olhar. Com o tempo perceberás que o amor está nos detalhes e que fazer a vontade do outro por amor não é sacrifício. Igor Mukhovsky.

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3: 21 horas, 35 minutos e 19 segundos. 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Até cerca das 22 horas ficam com o programa Ao Sabor do Vento. Vamos ficar agora com Herbie Nichols, Lady Sings the Blues, depois Isabel Ventura, quarteto com a faixa Roxanne, Nora Jones, Let It Be e Nina Simone, Feeling Good. Vai ser assim a escolha musical até perto das 22 horas. Até já e muito obrigado por estarem desse lado.

Às vezes sabe-se de que lado ficar, simplesmente observar quem está do outro lado, escreveu Leonard Cohen. E com esta citação deste grande músico, despeço-me de vós por hoje. Até ao final da emissão, Norah Jones e Nina Simone ficam a fazer-vos companhia até muito perto das 22 horas. Para todos vós, continuação de uma muito boa noite e muito obrigado por terem estado desse lado. Para mim é sempre um gosto estar aqui na antena da Rádio Onda Livre de Macedo Cavaleiros a fazer-vos companhia. Muito obrigado e muito boa noite.

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3: São 23 horas. Boa noite. 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

0: Sérgio Matheus.
1: Seu pedido é uma ordem, Marília Mendonça. Complicado.
2: Marília Mendonça.
1: Zabô.
0: Lindo demais.

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3: É meia-noite. Boa noite.
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4: Ora, muito boa noite a todos os nossos ouvintes. Sejam bem-vindos às Ondas do Jazz. Eu sou Joaquim Santos, vou estar convosco até à uma da madrugada.